0: irmãs que cantam e cantam o nosso estado. Fragmentos, são 8:05. Super segunda-feira maravilhosa, fria no nosso estado. E você, claro, ligado no Biduzinho até às 9 da noite. Ai, ai. Quem vem lá, Bidu? Nosso amigo Marcão por aqui já. Grande Marcão com fofocas do mundo sertanejo pra você agora. E aí, Marcão, como é que tá? Boa noite, meu queridão. Bola pra frente.
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2: Fala, turma linda! É segunda-feira, hoje que é dia 11 de maio. Mundo Sertanejo tá na área com o Marcão por aqui, hein? Tudo do universo sertanejo pra você. E o Wesley Sabadão resolveu falar sobre aquela polêmica dos shows pagos por prefeituras. Depois de virar alvo de críticas nas redes sociais, o cantor diz que tá com a consciência tranquila e sem medo de continuar trabalhando. Segundo o Sabadão, são anos de carreira em estrada. Ele garante que dorme em paz, sabendo da própria trajetória. A discussão começou depois que um vídeo acusando o artista de receber cachês milionários com verba pública viralizou nas redes sociais. Só que a história ganhou outro rumo. A justiça mandou retirar o conteúdo do ar e proibiu novas publicações ofensivas sobre o cantor. Enquanto isso, o Sabadão segue cumprindo a agenda e os shows normalmente. Agora me diz, no mundo das redes sociais, será que hoje a polêmica corre mais rápido do que a própria verdade? O que você pensa sobre isso? Voltamos já, hein?
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0: Valeu, Marcão.
1: A qualquer momento tem mais.
0: Muito bem, 8:07. Já já ele volta na top.
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8:14 na Top FM. Jumê Marciano, ainda ontem chorei de saudade. Olha, são 8:14. Ai, ai. 8:14, gente. Como é que vocês estão? Tranquilo? Manda um abraço aqui, mandar um alô. É, o pessoal tá vendo a gente no interior do estado. Mandar um alô lá pra Caracol. 102,3, a nossa Top Caracol. Ligadinho, pessoal, por lá. Em Bela Vista, Porto Murtinho. Também mandar uma boa noite pro pessoal que tá ouvindo a gente lá em Angélica, Adamantina. Mandar um alô pra Vargas, Ibiema, Ibiema. Pessoal da 103,1. Também mandar um alô todo. Respeito aí pro pessoal lá de Glória de Dourados, a nossa Top por lá, Glória de Dourados, Grande Dourados, Fátima do Sul, Rio Brilhante, e também Camapuã, alô Camapuã, região norte do nosso estado, Bandeirantes, São Gabriel e Top Campo Grande, Terenos, Rochedo, Cidrolândia, Jaraguari, Aquidauã.

0: Gente, Cláudio Ribeiro.
1: E aí, Xará?
0: É, toca aí pra mim aquela Coeira da Estrada com Daniel.
1: Opa!
0: Ah, tô aqui na fazenda aqui. Fazenda Três Irmãos.
1: Três Irmãos.
0: Tamo junto, hein? Tô na top. Põe meu nome no sorteio, Cláudio Ribeiro.
1: Tá no sorteio, Xará.
0: Pô, quero ganhar esse, esse prêmio aí, né?
1: É.
0: Deus quiser, ele quer.
1: É, tá certo.
0: Com Deus.
1: Vamos
0: aí,
1: lá, obrigado, obrigado pelo carinho. Grande Cláudio Ribeiro ligado no Bidu. Olha, são 8 horas e 15.

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é doido? Ai, daqui a pouquinho o Bidu volta com muito mais na Rede Top de Rádio. Participe aí, manda seu louco recadinho. Tá de bobeira nessa super segunda-feira aí, tá fazendo nada na sua casa. Ah, tá ligado na Top, obrigado pelo carinho, tá bom? Tá fazendo nada, manda mensagem. 67992188550. Pix pra vocês aí de 100 reais, viu, gente? Não é assim não, não é assim não. Participa aí pra você concorrer, tá certo? Daqui a pouquinho eu volto com muito mais sucesso pra vocês na Rede Top de Rádio. Eu vou ali e já

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8: 8:22.
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12: Legal, 8:23. Boa noite.

0: Essa é demais, hein, Bidu? Sofrência, tá louco, meninada. Vamos lá, gente, são 8h26. Quem tá com o Bidu, fala comigo. Boa noite, boa noite. Tá muito frio aí?
1: Boa noite, muito boa noite, Bidu. Aqui é o Jerci, bora pra carregar o caminhão. Vamos lá no Fotoporã, hein? Será que tá frio lá ou não?
0: Tá frio.
1: Você tá doido? Tô feliz, tô na top.
0: Grande Jerci, tá lá indo pra Ponta Porã, jovem. Tá indo lá pro frio extremo, né? Região sul do nosso estado, grande Jerci. Obrigado pela sua audiência, boa viagem pra você, vai na paz, meu queridão. O que mais? Tá com medo? Fala comigo.
2: Boa noite, Bibu. Eu tô na casa do jeito, veio do Pix, Pix já na top, eu falei, tô na top.
0: Ah, Samuel da Silva Ribeiro, do bairro Aero Rancho, tá no sorteio sim, Samuel.

0: galera?
1: E aí?
0: Bom.
1: Rapaz, aqui é o Marquinhos, motorista de aplicativo Nova Lima.
0: E aí, Marquinhos, como é que tá?
1: Frio doido.
0: Tá frio aí, doido?
1: A pressão já subiu.
0: É.
1: Tive que parar aqui no hospital.
0: É mesmo, João?
1: E a motoeira de gente. Pressão 16:9.
0: Vai devagar aí, Marquinhos.
1: Aí tinha que sair fora e comprar o remédio
0: na
1: farmácia. Tô melhorando.
0: Que bom.
1: E aqui ligado na melhor rádio do mundo.
0: Vai devagar aí, guri. É, o frio, a pressão sobe mesmo, gente. Tem que dar uma segurada aí. Marquinhos, vai descansar, Marquinhos. Amanhã você volta, né, pra trabalhar. Hoje não dá mais, não. O negócio já desandou, né, Marquinhos? Obrigado pelo carinho aí. Quem mais tá com o Bedu? Bedu, tamo aqui te ouvindo. É o Temes do Santa Fé.

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2: 8:41.
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3: E aí, 8h44. Boa noite.
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3: Olha, olha, olha.

0: 8:47, a hora passa, hein, Bidu? A hora passa.
1: Boa noite, meu amigo Bidu.
0: E aí, irmão?
1: Meu nome é José Leandro, daqui do Rancho.
0: Como é que tá, meu queridão?
1: Tô mandando no sorteio, por favor.
0: Já tá no sorteio, José. Obrigado pelo carinho aí, tá no sorteiozinho, meu jovem. Quem mais tá com o Bidu? Boa noite. Fala com o Bidu.
2: Boa noite, Bidu.
0: E aí, jovem?
2: Tô pede pra alguém fechar a geladeira, tá a porta da geladeira lá de cima, lá.
0: É, né?
2: Tá frio, moço. Você tá doido? É o cadinho do Nolesco, coloca lá no sorteio do Pico.
0: Concordo com você, rapaz.
2: Tô na top, tô feliz.
0: Tá gelado mesmo, hein, gente? Eu tô dentro do estúdio aqui, tô sentindo, parece que tá nevando lá fora. Gente, eu sei que 8:47. Vamos pro sorteio então, Bidu, do Pix? Você que mandou mensagem aí, você que mandou alô, né, de todo o estado, você que é de Campo Grande, você que é de Camapuã, você que é de Caracol, você que é de Bien, você que é de Glória dos Dourados, obrigado pela audiência, tá bom? Pelo carinho aí, metade do estado ligado na Rede Top nesse momento aí, e claro, né? Você que mandou mensagem, tá todo mundo no sorteio, bora rodar o peão do Bidu, roda o peão do Bidu. Olha, olha, olha. Boa sorte pra você que me mandou mensagem aí, tá bom, gente? Foi muitas mensagens aí, o pessoal tá mandando desde já agora aqui, vai mandando aí. O sorteio começa das 7 da noite até as 9, tá? Fica aqui, tá procurando nosso computador. Assim que eu parar aqui, já foi feito o sorteio, hein, gente? Boa noite pra vocês, boa sorte. Pronto, Bidu? Não pode pagar ninguém agora, não. Isso, feito o sorteio. Vamos lá, aquele suspense de todos os dias, né? Pra você ficar aí, aquele friozinho na barriga. Olha, você que tem o telefone 8220, aliás, perdão, 8420. Ah, Rose Martins, de Campo Grande, 8420. É o seguinte, Rose, eu vou tocar uma música aqui pra você mandar mensagem de volta aqui pra mim. Fala, Bidu, tô aqui te ouvindo. Rose Martins, o final do telefone da Rose Martins é 8420. Tem que responder aqui, tem que confirmar a audiência, tá certo? Vamos lá, 8.

gente, olha quem que dá nesse pessoal que manda mensagem pra mim aqui na Rede Top de rádio, né? Aí não confirma a audiência, aí, né, não tá ouvindo, manda mensagem e some, né? Vou dar uma dica pra vocês aí, meus amigos, do fundo do coração, quando você mandar mensagem na Top, pra até o final do programa, pra você ouvir quem que ganhou, pra não passar batido, né, gente? Porque fica difícil, né? O mais difícil é ganhar aqui.

0: vaga de toque de rádio. Quando ganha, a pessoa não participa, não manda um oi aí. E eu não posso fazer nada, né, gente? Não posso fazer nada. É regra aqui do Clube do Bidu. A pessoa tem que confirmar a audiência no nosso Pix, tá, gente? Pra fazer o quê, né? Passou. Eu queria dar esse Pix hoje, mas amanhã com certeza eu vou dar esse Pix pra vocês aí, tá, gente? Hã? Vou dar no bom sentido. Pix. Pessoal malicioso. Gente, final de programa, começo de saudade. Amanhã vai estar mais quente, se Deus quiser, né? Porque hoje tá gelado, né? Tá gelado, mas enfim, né? Deus mandou, temos que enfrentar e temos que curtir, né? Tomar um chimarrão, tomar um café quente, né? Tomar um chimacoco, isso faz parte aí, tá certo? Quem ganhou, mas não levou, meu queridão, foi a Rose Martins. O final do telefone dela é 8420, né? 8420, o telefone aí que participou, que mandou mensagem, mas não confirmou a audiência, ficou pra amanhã o Pix, tá certo? 8h55, na sequência tem a Voz do Brasil e depois ele, Top Gospel, meu amigo Osmilton Batista, com muita reflexão, louvores pra vocês aí, orações, informação do meu gospel e muito mais aqui na Rede Top de Rádio, beleza? Vou ficando por aqui, amanhã eu volto às 7 da noite pela Rede Top, pela Rede Top, pela Rede Top de Rádio. Pega o nosso trenzinho, Bidu. Nosso trenzinho de ar, né, meu amigo? Né, Osmar? Grande Osmar, ligado no Bidu. Pegar o trem aí, João. Alô, Agenor, como é que tá por aí? Tá frio aí, Agenor? O trem tá passando aqui, o trem tá passando. Tchau, pica-pau!
1: 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Obrigado pela companhia, pela audiência e por fazer parte deste clube. Clube do Bidu, a sua noite é aqui.
0: Olha, amanhã eu volto às 7 da noite, se Deus quiser. Minha última de hoje, Padre Fábio de Melo no meu interior, entendeu?

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0: Brasil. As notícias do governo federal que movimentaram o país no dia de hoje.
1: Boa noite.
2: Uma boa noite para você que nos acompanha em todo o país.
1: Segunda-feira, 11 de maio de 2026.
2: E vamos ao destaque do dia, Desenrola Brasil.
1: Quase R$1 bilhão já foram renegociados em uma semana de lançamento do programa.
2: Brasileiros podem conseguir descontos de até 90% nas dívidas do cartão de crédito, cheque especial ou crédito pessoal. Natália Posli.
3: O novo Desenrola tem previsão de duração de 90 dias. O foco do programa são consumidores que ganham até 5 salários mínimos, o equivalente a R$ 8.105.
1: E ainda acesso à internet ampliado.
2: 3.800 unidades básicas de saúde serão conectadas, o que vai aumentar a oferta do telesaúde pelo SUS.
1: A medida vai fortalecer atendimento de quem vive em áreas com menor acesso a especialistas e serviços médicos. Pablo Mundi.
4: Com a conexão, os profissionais de saúde passam a usar prontuários eletrônicos, exames digitais, trocas de informações em tempo real e teleconsultas com especialistas.
2: E você vai ouvir também homenagem aos mais de 700 mil mortos de Covid no Brasil.
1: O presidente Lula institui 12 de março como dia em memória às vítimas do vírus no país.
5: Nós precisamos ter consciência que isso aqui é mais forte do que muitas guerras que aconteceram no mundo.
2: Hoje, na apresentação da Voz do Brasil, Mariana Jungmann e Nazi Brum.
1: E acompanha a gente ao vivo, acesse radiogov.ebc.com.br ou canal Gov na sua TV aberta.
2: Em março de 2020, os estados começavam a se preparar para entrar em quarentena. A Covid-19 chegava ao Brasil.
1: No dia 12 de março, o Brasil registrou a primeira morte da doença.
2: E para lembrar esse período, quando o país registrou mais de 700 mil mortes pela doença, o presidente Lula sancionou hoje o Dia Nacional em Memória das Vítimas da Covid-19, o dia 12 de março.
1: A repórter Graziele Bezerra está no Palácio do Planalto e acompanhou esse evento. Ela fala com a gente agora ao vivo. Boa noite, Graziele.
6: Oi, Mariana, boa noite para você também, boa noite pro Nazi, boa noite pro ouvinte da Voz do Brasil. Para falar sobre esse assunto, a gente vai contar um pouquinho da história da aposentada Norma Ferraz, que seguiu todos os protocolos exigidos pela Organização Mundial da Saúde na época da pandemia de Covid-19. Isolamento, uso de máscaras e higienização das mãos. Mas a esperança da imunização não chegou a tempo de salvar o filho dela, o Diego, de 39 anos. Então, em fevereiro de 2021, após uma semana de internação, ele morreu em um hospital em Rio Branco, no Acre.
7: Ele dizendo pra mim, mãe, quinta-feira eu tô indo pra casa já, se Deus quiser, eu tô aqui só pra tomar o remédio direitinho. Isso dói até hoje, porque eu pergunto pra ele às vezes, qual quinta-feira, meu filho, que você vai voltar, porque você não cumpriu, você falou que ia voltar e não voltou.
6: Pois é, e hoje, nesta segunda-feira, o presidente Lula sancionou uma lei que elegeu 12 de março para lembrar os mais de 700 mil brasileiros que morreram, então, aí de Covid-19 no país, a exemplo do Diego, de 39 anos. A data registra a morte da diarista Rosana Aparecida Urbano, que foi a primeira vítima do coronavírus no Brasil. O ministro da Saúde, Alexandre Padilha, diz que relembrar as vítimas é também evitar que novos casos de negligência
8: aconteçam. Na saúde, a gente fala que a memória tem dois papéis fundamentais. Primeiro, acolher o sofrimento, apoiar o sofrimento, poder lidar com esse sofrimento. Mas, sobretudo, o papel da memória é para que a sociedade como um todo nunca mais permita que se repita o que aconteceu durante a condução da pandemia da Covid-19 no nosso país.
6: Para o presidente Lula, a data servirá também para trazer justiça às vítimas.
5: E nós precisamos ter consciência que isso aqui é mais forte do que muitas guerras que aconteceram no mundo. Um dia nós mudaremos esse mundo e a ignorância não vai prevalecer em lugar nenhum. E a justiça será feita.
6: Bom, a partir da próxima semana será realizada uma exposição itinerante que vai percorrer várias capitais brasileiras com obras de artistas que relembram aí a emergência sanitária enfrentada no período da pandemia. Uma réplica foi instalada aqui no Palácio do Planalto. Essa réplica retrata os nomes, idade, também estados das pessoas, a origem das pessoas mortas pela Covid-19. Eu volto com você, ex-Mariana Inazi.
2: Obrigado, Garziele, pelas informações.
1: E o ministro da Saúde, Alexandre Padilha, reforçou hoje que nenhum dos casos de hantavírus registrados no Brasil esse ano foi transmitido de um ser humano para o outro.
2: Ele disse que o hantavírus já é conhecido e que os casos do Brasil estão dentro do padrão dos últimos anos. Não estão relacionados à cepa andina, que é passada entre humanos e foi encontrada em um cruzeiro.
9: Diferente da Covid-19, o vírus do hantavírus é um vírus conhecido por todos nós. Desde os anos 90, nós temos casos de hantavirose no continente americano. Começou os primeiros casos nos Estados Unidos, depois em vários países do continente. Aqui no Brasil, nós temos uma série histórica que varia com dezenas de casos todos os anos, em torno de 30, 35, 40. Os 7 casos que nós tivemos esse ano no Brasil, nenhum deles está relacionado com essa cepa andina, até porque ela nunca circulou no Brasil. Essa cepa andina é a única que tem registro até hoje de risco de transmissão inter-humano.
1: Segundo o Ministério da Saúde, o risco global de disseminação do hantavírus permanece baixo.
2: O surto em um navio de cruzeiro que desembarcou na Espanha e está sendo investigado, sem impacto direto para o Brasil até o momento.
1: A hantavirose é uma zoonose viral que pode comprometer pulmões e coração.
2: O vírus é transmitido principalmente pelo contato com urina, saliva e fezes de roedores silvestres infectados.
1: No ano, 3.800 unidades básicas de saúde devem receber sinal de internet e equipamento.
2: A conexão deve chegar também a municípios com menos de 30 mil habitantes.
1: Os editais para os serviços foram publicados pelos Ministérios das Comunicações e da Saúde.
4: O governo do Brasil lançou nessa segunda-feira 2 editais que ampliam o acesso à internet em regiões vulneráveis e conectam unidades de saúde à rede digital. A iniciativa integra os Ministérios das Comunicações e da Saúde com recursos do Fundo de Universalização dos Serviços de Telecomunicações, o FUSH. Um dos editais prevê investimento de 140 milhões de reais para a conexão de 3.800 unidades básicas de saúde. Na prática, o projeto leva internet de qualidade para postos em comunidades rurais, indígenas, ribeirinhas e áreas afastadas dos grandes centros, destaca o ministro das Comunicações, Frederico de Siqueira Filho.
10: Hoje, o governo do Brasil avança na conectividade em áreas essenciais para a população. De um lado, a saúde pública, que necessita de informações rápidas, prontuários integrados e atendimento digital. De outro lado, a inclusão em uma condição fundamental para o acesso a direitos, serviços públicos, oportunidades e cidadania.
4: Com a conexão, os profissionais de saúde passam a usar prontuários eletrônicos, exames digitais, trocas de informações em tempo real e teleconsultas com especialistas. Segundo o ministro da Saúde, Alexandre Padilha, a medida reforça o programa Agora Tem Especialistas, que busca acelerar diagnósticos e diminuir a espera por exames no SUS.
9: Para nós é um avanço muito importante. Nós estamos distribuindo mais 10 mil kits de telesaúde para as unidades de saúde comprados pelo Ministério da Saúde. Equipamentos que permitem você fazer uma avaliação no fundo de olho da retina, equipamentos que fazem uma avaliação do pulmão, eletrocardiogramas, ultrassom portátil.
4: O segundo edital foca na expansão da infraestrutura em municípios menores e áreas remotas, por meio do programa Acessa Crédito Telecom, com 500 milhões de reais em recursos. Para o secretário de Telecomunicações do Ministério das Comunicações, Hermano Barros Tercios, os editais devem beneficiar cerca de 2 milhões e meio de brasileiros e fazem parte do FUSH 2.0.
11: O público-alvo impacto desse segundo edital, que é o do Acessa Crédito, são as cidades abaixo de 30 mil habitantes, as prestadoras com menos de 200 mil acessos, para subir ainda mais esse número de provedores que consigam acessar o recurso do FUSH, provedores pequenos e médios.
4: As empresas interessadas em participar dos editais têm até 22 de maio para apresentar propostas. Reportagem Pablo Mundim.
2: 52 anos, uma cooperação entre Brasil e Paraguai transformou uma disputa territorial em um projeto compartilhado de desenvolvimento. Era a criação de Itaipu Binacional.
1: Mais de meio século depois, a empresa olha para o futuro, incentivando pesquisas para novas fontes de geração de energia e atuando como motor de desenvolvimento socioambiental em mais de 400 municípios do país.
2: Em outra frente, Itaipu ainda segue com um papel estratégico no equilíbrio da oferta de energia e do preço pago pelos brasileiros na conta de luz.
1: Sobre tudo isso, a gente conversa hoje com o diretor da companhia, Enio Verri. Boa noite, diretor.
12: Boa noite, ouvintes.
1: Diretor, vamos começar falando daquilo que interessa mais diretamente ao consumidor, que é a tarifa. Brasil e Paraguai estão aí em pleno processo de negociação para redefinição do preço que a gente paga pela energia excedente dos paraguaios, pela parte deles na energia gerada de Itaipu, né? Quais são as expectativas em torno dessa negociação?
12: O presidente Lula nos cobrou em 2023, quando assumimos, que baixássemos o máximo possível a tarifa. Iniciamos uma negociação com o Paraguai e nós conseguimos baixar em 2023 30% do valor que era pago. Além de baixar, nós congelamos a tarifa. Portanto, os anos de 23, 24, 25 e 26, a tarifa está congelada após essa redução. E estamos nesse momento numa negociação muito profunda com os nossos sócios paraguaios para baixar novamente. Embora não dê para adiantar qual seria essa tarifa, o que nós podemos afirmar a toda a população brasileira é que a tarifa da energia produzida por Itaipu para 27 será ainda mais barata do que essa que está sendo cobrada hoje. Portanto, julgamos assim um momento histórico. Em 53 anos, conseguimos, depois de tanto tempo, baixar de tal maneira a tarifa e ainda garantir que continue baixando a partir de agora.
2: Pois é, diretor, existe esse papel importante de Itaipu, né? Uma empresa pública na estabilidade e previsibilidade do custo da energia no Brasil. O senhor pode explicar para a gente, para os nossos ouvintes, como é que ela faz essa contribuição?
12: Essa é a vantagem de ser uma empresa pública. Ela é 50% do Brasil, 50% do Paraguai, mas elas são absolutamente públicas. Ela não tem esse modelo das estatais brasileiras, porque Itaipu tem um tratado que a rege, mas ela consegue com isso atender os interesses dos dois países. E os dois países esperam exatamente isso. Primeiro, um preço justo, condições de garantir um investimento nas políticas socioambientais e principalmente previsibilidade. A população saber que pode contar com Itaipu, não só no preço, como na garantia. O termo que se usa muito é o termo de bateria. Eu acho que isso é importante dizer. Hoje tem muita energia a partir do vento e a partir do sol, que é eólica e fotovoltaica. Essas energias são muito boas, são baratas, são limpas, mas elas são intermitentes. Se não tiver vento e não tiver sol, você não tem a energia. E aí, nesse momento, entra Itaipu, que ela tem uma energia firme e garante. Por exemplo, agora, estamos conversando com o Brasil todo já é à noite, e ele tem uma energia acesa na casa dele. Essa energia é Itaipu que garante. Então, nós garantimos a estabilidade no preço e na certeza que todas as pessoas têm na sua casa a energia.
1: Pois é, eu ia até falar dessas novas fontes, desse momento de transição energética que a gente vive, porque Itaipu marcou um momento quando foi criada, né? Marcou ali essa coisa da cooperação, dessa integração sul-americana, e agora a gente vive um outro momento, que é o momento da transição energética. E a empresa também incentiva, né, pesquisas na área de geração de energia, de novas energias, como o senhor mencionou aí, a solar e a eólica.
12: Temos muitas pesquisas. A verdade é que a crise climática, ela é um fato concreto. E essa crise climática, ela exige a transição energética. A Itaipu já é um modelo no mundo de transição energética. Ela produz uma energia limpa, de qualidade, barata. Agora, além disso, nós pesquisamos e produzimos, por exemplo, a energia fotovoltaica no fio d'água. Como nós temos um reservatório gigante, as placas solares ficam no fio d'água produzindo energia solar. Nós temos também experiência com hidrogênio verde, que é uma pesquisa já de 20 anos na Itaipu. Temos também o biogás, que que também produz a partir de restos de alimentos energia. E temos agora também a essência, a matéria-prima para fazer o SAF, que é o combustível de aviação. Então Itaipu garante a produção de energia firme, mas faz um grande investimento também em energias alternativas para garantir a transição energética que o mundo cobra e o Brasil já está fazendo.
2: Agora, diretor, Itaipu também contribui para o desenvolvimento social e econômico de mais de 400 municípios no país, né? Que tipos de projetos a empresa desenvolve nesses locais?
12: Nós atingimos hoje 434 municípios que compõem o nosso território. Esses municípios, eles emitem resíduos para o reservatório. Para conter a emissão de resíduos, nós investimos muito em políticas socioambientais, ou seja, geração de emprego, renda, com a construção de uma política ambiental. Nós estamos falando de estradas rurais sendo asfaltadas, investimento em placas solares em prédios públicos, estamos falando, investimos muito nisso, em associação de catadores e catadoras. Isso é um trabalho fantástico, porque os agentes ambientais são os catadores e catadoras no nosso país. E no nosso território, a Itaipu entra com caminhões, com elevadores, com tratores, fazendo não só que essas pessoas associadas, essas cooperativas, recolham o lixo das ruas, como melhorem em muito a sua renda. Além, lógico, da produção orgânica da agricultura familiar. Portanto, são investimentos que mudam a vida das pessoas, mas fazem uma política socioambiental.
1: Agora, diretor, para a gente concluir, que a gente só tem mais um minutinho, a gente mencionou aqui o passado, o presente, queria que o senhor falasse um pouco do que esperar de Itaipu para o futuro, para as próximas décadas.
12: Olha, o futuro é Itaipu produzir ainda mais energia hidrelétrica. Nós estamos agora com muitos estudos, com consultoria, para aumentar a produtividade. Nós temos 20 unidades geradoras, 18 sempre funcionando e duas ficam de backup, de reserva. A ideia é fazermos estudos para colocar mais duas unidades geradoras.

0: cada uma delas que já estão instaladas ali há mais de 40 anos. É oferecer mais energia limpa, barata, para a população brasileira e paraguaia, garantindo a transição que tanto o mundo precisa.
1: Bom, conversamos com o NVR, diretor-geral de Itaipu Binacional. Diretor, obrigado pela entrevista aqui à Voz do Brasil.
0: Um grande abraço.
2: Em uma semana, já foram renegociados R$1 bilhão em dívidas por meio do novo Desenrola Brasil.
1: O programa oferece condições facilitadas de pagamento para ajudar os brasileiros a quitarem seus compromissos financeiros e saírem do vermelho.
2: E essa semana, o programa começa a atender os estudantes que contrataram o FIES e estão com parcelas em atraso.
3: Para trazer alívio ao bolso dos brasileiros e diminuir os índices de inadimplência, foi lançado o novo Desenrola Brasil. São oferecidos descontos de até 90% sobre dívidas antigas, prazo de até 4 anos para pagar e juros reduzidos. Desde o lançamento na semana passada, o programa acumula cerca de R$1 bilhão em dívidas renegociadas. E o volume de pedidos segue em expansão, segundo o ministro da Fazenda, Dario Durigan.
4: São 200 mil pedidos já em avaliação dos bancos, desses 200 mil, 100 mil praticamente fechados, e em volume crescente. Cada dia a gente tem visto mais renegociações sendo feitas, o que é muito importante.
3: O foco do programa são consumidores que ganham até 5 salários mínimos, o equivalente a R$8.105. Aqueles que têm dívidas contratadas até 31 de janeiro de 2026, com atraso entre 90 dias e 2 anos, poderão renegociar diretamente com os bancos dívidas de cartão de crédito, cheque especial ou crédito pessoal sem garantia. O programa também oferece condições especiais para micro e pequenas empresas e produtores rurais quitarem seus débitos. E a renegociação para estudantes com empréstimos do FIES deve começar a valer essa semana, afirmou o ministro.
4: O FIES para os inadimplentes deve estar totalmente operativo. A medida provisória semana passada deu as condições, os bancos têm tirado dúvidas junto com o MEC e a Fazenda. Essa semana vai estar operativo.
3: O novo Desenrola tem previsão de duração de 90 dias. De acordo com o ministro Dario Durigan, em breve, o programa vai entrar em uma nova fase voltada para estimular os adimplentes. Reportagem Natália Koslick.
2: Você tem dificuldade de guardar dinheiro ou medo de perder o que investiu? Pois olha só, começa a valer hoje o Tesouro Reserva.
1: O novo título é focado em quem quer montar uma reserva de emergência com segurança, uma vez que não sofre com as oscilações do mercado e rende a taxa Selic.
2: O Tesouro Reserva tem rendimento a partir do primeiro dia útil após a aplicação e o valor mínimo para começar a investir é de R$1.
1: A novidade já está disponível para correntistas do Banco do Brasil.
5: O Tesouro Nacional, o AB3 e o Banco do Brasil lançaram oficialmente o Tesouro Reserva, novo título do Tesouro Direto voltado para quem deseja começar a investir e formar reserva de emergência. O produto começa a funcionar nesta segunda-feira 11, com operações disponíveis 24 horas por dia nos 7 dias da semana. O novo título vai ter rendimento indexado à taxa Selic e vai poder ser adquirido com aplicação mínima de R$1. Diferente do Tesouro Selic, o Tesouro Reserva não vai ter marcação a mercado, o que evita oscilações no valor do investimento em períodos de instabilidade financeira. Inicialmente, o produto vai ficar disponível para clientes do Banco do Brasil. Segundo o Tesouro Nacional, a proposta é ampliar o acesso da população aos investimentos públicos e incentivar a educação financeira. O título permite aplicações de até R$500 mil por mês, sem limite para resgates. As operações vão ser feitas pelo aplicativo Investimentos BB, com transferências via Pix. O Tesouro Reserva seguirá as mesmas regras tributárias dos demais títulos do Tesouro Direto. O imposto de renda vai ser cobrado apenas sobre os rendimentos no momento do resgate. Também poderá haver cobrança de IOF em retiradas realizadas em até 30 dias. Claudimário Carvalho, para a Voz do Brasil.
2: A partir de hoje, brasileiros que viajarem para a China por até 30 dias não vão precisar de visto.
1: E o mesmo acontece com os chineses que vêm visitar o Brasil. Também não vão precisar de visto por um período de até 30 dias.
2: Os dois países fizeram um acordo de isenção recíproca de visto que tem validade até o dia 31 de dezembro desse ano.
1: A medida vale para visitas de turismo, negócios, eventos, atividades artísticas, culturais e desportivas.
2: O governo do Brasil apresentou o painel de monitoramento de agrotóxicos na vida aquática aquática, ferramenta que integra dados coletados em diferentes bacias hidrográficas do país, identificando contaminação de águas por defensivos agrícolas.
1: De acordo com os dados, foram realizadas mais de 10 mil análises que apontaram riscos em 1,3% das amostras.
2: Segundo o ministro do Meio Ambiente e Mudança do Clima, João Paulo Capobianco, o Brasil, como grande produtor de alimentos, deve se alinhar com a sustentabilidade, protegendo o solo, as nascentes e as pessoas que utilizam esses produtos.
6: Sabemos que no século XXI, competitividade e sustentabilidade não podem mais caminhar separados. Produzir alimentos exige também proteger a água, a biodiversidade, os territórios e a saúde humana. Esse é o desafio que está diante de nós.
1: A ministra do Desenvolvimento Agrário e Agricultura Familiar, Fernanda Machiavelli, afirmou que os dados permitem realizar um trabalho de conscientização com produtores para que usem produtos mais modernos e eficazes.
7: A gente não pode seguir botando em risco a vida e a saúde dos trabalhadores rurais, nem a vida das comunidades que estão em volta, usando substâncias lá da década de 70, que seguem aqui em uso, quando nós já temos alternativas muito mais seguras, com a mesma capacidade de garantir a nossa excelência na produção.
2: É deixar os espaços urbanos mais verdes e assim fortalecer o enfrentamento à mudança do clima.
1: E uma das medidas é incentivar os planos municipais de plantio de árvores nas cidades brasileiras.
8: O governo do Brasil anunciou o edital Arboriza Cidades, que destinará 19 milhões de reais para que os municípios elaborem ou revisem seus planos e realizem ações de arborização urbana. Outra iniciativa apresentada foi o GeoCal, ferramenta que mapeia as ilhas de calor nas cidades e permite identificar e planejar ações para ampliar e qualificar as áreas verdes. Lançado em 2024, o programa Cidades Verdes Resilientes demonstra avanços expressivos na promoção da qualidade ambiental e no fortalecimento da resiliência urbana frente à mudança do clima, alcançando cerca de 1.300 municípios brasileiros, o equivalente a 23% do total. A iniciativa segue as diretrizes previstas no Plano Nacional sobre Mudança do Clima, o Plano Clima. Para acessar o edital Arboriza Cidades, acesse gov.br/MMA. Thaísa Vitória para a Voz do Brasil.
2: A partir de agora, a atividade circense passa a ser reconhecida como uma manifestação da cultura e da arte popular em todo o território nacional.
1: Com a nova legislação, o circo passa a contar com um respaldo institucional reforçado como patrimônio cultural brasileiro.
2: E isso amplia as possibilidades de políticas públicas voltadas à valorização, preservação e fortalecimento do setor.
1: Dados da Funarte indicam que o Brasil possui cerca de 800 circos de lona em atividade, responsáveis pelo sustento direto de aproximadamente 20 mil profissionais.
2: E essas foram as notícias do governo do Brasil.
1: Uma realização da Secretaria de Comunicação Social da Presidência da República.
2: Com produção da empresa Brasil de Comunicação.
1: E agora com as notícias do Poder Judiciário e do Congresso Nacional. Uma boa noite.
2: Boa noite para você e até amanhã.
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11: STF valida lei da Paraíba que permite ao usuário usar cartão físico para identificação em planos de saúde.
12: TSE vai realizar a confirmação do teste público da urna de 13 a 15 de maio.
11: STJ publica novo edital de chamamento de juízes para auxílio temporário em sessões de direito público, privado e penal.
12: Boa noite, eu sou Carlos Eduardo Cunha.
11: Sou Walter Lima.
12: O Supremo Tribunal Federal valida a lei do Estado da Paraíba que obriga planos de saúde a oferecer alternativa de identificação física aos usuários nos casos em que haja necessidade de aplicativo ou token.
11: A decisão foi tomada pelo plenário do STF em sessão virtual. Marcelo Della Libera.
13: A lei questionada garante aos beneficiários do plano de saúde a possibilidade de apresentar uma carteira física como forma válida de identificação diante de falhas técnicas ou impossibilidade de acesso à plataforma digital. Em sessão virtual, o plenário do Supremo Tribunal Federal acompanhou o relator da ação, ministro Nunes Marques, e concluiu que a norma estadual não altera o núcleo dos contratos de planos de saúde, mas atua de forma complementar na proteção do consumidor.

0: Sempre de 10 horas da manhã às 6 da tarde, na sede do TSE, em Brasília.
1: O STJ publicou novo edital de chamamento público de juízes para preenchimento de 30 vagas para auxílio temporário.
2: Os colegiados são das primeiras, ou seja, são das primeira, segunda e terceira sessões, especializadas em direito público, privado e penal, respectivamente. Fátima Uchoa.
3: Estão previstas 10 vagas em cada sessão. O prazo de auxílio ao STJ é de 6 meses, com possibilidade de prorrogação. Os magistrados convocados atuarão de forma remota e sem prejuízo das atividades na jurisdição originária. Podem se candidatar juízes vitalícios de primeira instância, mesmo que atuem como substitutos no segundo grau ou nas turmas recursais do sistema dos juizados especiais. As informações completas sobre requisitos para participação estão no site do STJ. As inscrições estão abertas de hoje até 17 de maio.
1: A Justiça do Trabalho deu um passo histórico no aumento do acesso de trabalhadores amazônicos a direitos.
2: Em Manaus, tribunais trabalhistas assinaram acordos de cooperação voltados ao atendimento de populações de difícil acesso. William Nascimento.
4: A Justiça do Trabalho quer ampliar o atendimento a trabalhadores que vivem em regiões de difícil acesso na Amazônia. Durante encontro realizado em Manaus, representantes dos tribunais trabalhistas do Norte decidiram unir esforços para levar serviços da justiça a comunidades ribeirinhas, indígenas e a cidades afastadas. Os tribunais também assumiram o compromisso de irem até esses locais com mais frequência para aproximar ainda mais a justiça da população amazônica.
1: Volkswagen é condenada a pagar 15 milhões de reais por fraudes no controle de emissão de gases em veículos.
2: Sentença atende a pedidos do MPF, Vanessa Pereira.
5: Segundo as investigações, a montadora embutiu um software que burlava os testes de emissão de poluentes em mais de 17 mil unidades da picape Amarok, fabricadas entre 2011 e 2012. A prática viola não só as resoluções do Conselho Nacional do Meio Ambiente, como a própria Constituição Federal, e causa prejuízos ambientais até hoje, já que muitos dos veículos continuam em circulação. O Ministério Público Federal recorreu da decisão para que o valor da indenização seja de 30 milhões de reais, quantia que corresponde à gravidade dos atos da Volkswagen.
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1: Boa noite.
2: E até amanhã.
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1: Eu sou Paula Groba.
2: Eu sou Ricardo Nakaoka.
1: E estes são os destaques de hoje do Jornal do Senado, que começa agora.
2: O plenário vota renovação automática da CNH nesta semana.
1: Governo veta projeto que equipara estágio à experiência profissional.
2: Comissão aprova punições a crimes cibernéticos.
1: Boa noite.
2: Boa noite.
1: Golpes virtuais, invasões de sistemas e roubo de dados têm feito cada vez mais vítimas no Brasil. Para tentar frear o avanço dos crimes cibernéticos, a Comissão de Ciência e Tecnologia aprovou um projeto que moderniza o Código Penal e endurece as punições para criminosos digitais.
2: A proposta detalha novas condutas criminosas e estabelece penas proporcionais à gravidade das invasões. As informações com o repórter Bruno Lourenço.
3: O projeto aprovado na Comissão de Ciência, Tecnologia, Inovação e Informática atualiza a legislação brasileira em um cenário de crescimento das ameaças digitais. Segundo o relator, senador astronauta Marcos Pontes, do PL de São Paulo, o Brasil só está atrás do México, na América Latina, em número de tentativas de ataques cibernéticos. A proposta cria tipos penais mais específicos e aumenta as punições aplicáveis. Marcos Pontes alertou também que o uso de ferramentas de inteligência artificial pode facilitar o desenvolvimento de mecanismos de invasão ainda mais sofisticados e acessíveis a um número maior de criminosos.
4: Diante desse contexto, é necessário dotar os órgãos públicos responsáveis pela fiscalização e investigação e pela

0: persecução penal com os instrumentos jurídicos adequados para lidar com esse tipo de crime.
1: O texto seguiu para a Comissão de Constituição e Justiça.
2: E após denúncias de crise humanitária, avanço do garimpo ilegal e aumento da violência na terra indígena Yanomami, o Senado instalou uma subcomissão para acompanhar as políticas públicas direcionadas ao grupo indígena.
3: O colegiado vai fiscalizar ações do governo e discutir medidas para fortalecer a proteção aos Yanomamis. A reportagem é de Patrícia Oliveira.
4: A subcomissão permanente vai acompanhar, fiscalizar e aprimorar as políticas públicas voltadas aos povos Yanomami. A senadora Damaris Alves, do Republicanos do Distrito Federal, foi eleita presidente da subcomissão. Ela afirma que persistem problemas graves nas comunidades indígenas, como desnutrição infantil, dificuldades de acesso à saúde, além da atuação de redes criminosas ligadas ao garimpo ilegal, dificultando o trabalho de assistência. Segundo a senadora, a infraestrutura de saúde disponível é insuficiente para atender às necessidades das comunidades, especialmente em casos que exigem tratamento prolongado.
5: Informo que nós teremos diligência na área Yanomami e nós teremos, além de diligência de senadores, visita técnicas dos técnicos da comissão.
4: A subcomissão já tem um plano de trabalho pronto para acompanhar de forma permanente as ações governamentais e propor soluções legislativas e administrativas para a proteção desses povos indígenas.
2: Muitos jovens que deixam abrigos e famílias acolhedoras ao completar 18 anos precisam enfrentar sozinhos os desafios da vida adulta sem apoio financeiro, qualificação profissional ou oportunidades de trabalho.
3: Para mudar essa realidade, um projeto em análise no Congresso prevê ações de capacitação, acesso à educação e incentivo à inserção desses adolescentes no mercado de trabalho. Os detalhes na reportagem de Alexandre Campos.
6: Segundo o autor do projeto, o senador astronauta Marcos Pontes, do PL de São Paulo, além de as entidades de acolhimento serem obrigadas a acompanhar os jovens desligados com foco em sua inclusão socioeconômica, a proposta também obriga as empresas a ofertarem vagas de aprendizes para adolescentes em situação de acolhimento institucional e aos que já tiverem sido desligados desse serviço após completarem 18 anos. Na opinião do senador, essas medidas criam condições para que esses jovens entrem no mercado de trabalho em pé de igualdade com as demais pessoas de sua faixa etária.
7: Imagina o que passa na cabeça de um jovem desse. Como é que eu vou me virar? O que que eu vou fazer? Quando você tem a possibilidade de ofertar oportunidades para que eles possam estudar, para que eles possam fazer um curso técnico, aquela preocupação, tudo que eu vou fazer, começa a ter um sentido, começa a ver um caminho para frente positivo.
6: Segundo dados do Sistema Nacional de Adoção e Acolhimento do Conselho Nacional de Justiça, o Brasil conta atualmente com mais de 35 mil crianças e adolescentes em serviços de acolhimento institucional ou familiar.
2: E o governo vetou o projeto que permitia contar o estágio como experiência profissional e critério em concursos públicos.
3: O governo argumentou que a proposta descaracteriza o papel pedagógico do estágio e fere a autonomia de estados e municípios. Repórter Márcio Maturana.
8: Foi vetado o projeto aprovado pelo Congresso em que o estágio valeria como tempo de experiência profissional e como prova em concurso público. O Poder Executivo argumentou que isso ia tirar o caráter pedagógico e seria inconstitucional ao ferir a autonomia de estados e municípios. No Senado, o texto foi relatado pela senadora Damaris Alves, dos Republicanos do Distrito Federal.
5: Estudos sobre juventude e mercado de trabalho indicam que esse grupo enfrenta um ciclo perverso, não consegue o primeiro emprego por falta de experiência e sem oportunidade de atuação formal. Permanece fora do mercado ao reconhecer o estágio como experiência profissional. O PL contribui para mitigar essa desigualdade.
8: Agora o veto precisa ser analisado pelo Congresso Nacional.
2: A medida provisória que trata da renovação automática da CNH para motoristas sem multa está na pauta do plenário desta semana.
3: Também pode ser votada a criação da Política Nacional para Estudantes com Altas Habilidades ou Superdotação. Repórter Pedro Pincer.
9: O plenário deve analisar nesta terça-feira a medida provisória que prevê a renovação automática da Carteira Nacional de Habilitação para motoristas cadastrados no Registro Nacional Positivo de Condutores. O benefício vale para quem não não cometeu infrações com pontuação nos últimos 12 meses. O texto ainda autoriza o condutor a escolher a emissão da carteira apenas em formato digital. Para o relator, senador Renan Filho, do MDB de Alagoas, o fim da exigência da CNH física pode reduzir os custos para o cidadão.
10: A manutenção da opção pelo documento físico assegura a liberdade de escolha. Queria dizer aos parlamentares, protagonismo ao cidadão. A medida barateia, simplifica e digitaliza, desburocratiza e dá protagonismo ao cidadão, sem prejuízo àqueles que preferem, obviamente, a versão impressa.
9: Já na quarta-feira, pode ser votado o projeto que estabelece a Política Nacional para Estudantes com Altas Habilidades ou Superdotação. Também estão na pauta da semana o projeto que dispensa novas provas para a fixação de indenização por dano moral contra condenado por crimes do Código Penal e o texto que define os deveres funcionais e responsabilidades dos membros dos Conselhos dos Direitos da Criança e do Adolescente Nacional, estaduais, distrital e municipais.
2: Há 30 anos, a urna eletrônica mudou a forma de votar no Brasil, acelerou a apuração dos resultados e se tornou referência mundial em tecnologia eleitoral.
3: Mas apesar do reconhecimento internacional, o sistema ainda enfrenta desconfiança de parte da população brasileira. A reportagem é de Raíssa Abreu.
11: A urna eletrônica foi usada pela primeira vez nas eleições municipais de 1996. No ano 2000, 100% das eleições brasileiras foram informatizadas. O país é hoje uma referência mundial no assunto, como lembra o senador Randolph Rodrigues, do PT do Amapá.
12: A democracia brasileira é uma das democracias mais admiradas do planeta, exatamente pelas urnas eletrônicas.
11: Mas apesar do pioneirismo, a urna eletrônica está entre os assuntos que mais dividem opiniões no país. No Senado, está em análise na Comissão de Direitos Humanos um projeto para que o voto seja impresso. Para a senadora Damares Alves, do Republicanos do Distrito Federal, a insegurança tem a ver com a falta de letramento digital da população e com recentes escândalos de corrupção.
13: E esse ano, a dúvida vai ser maior por causa da fraude do INSS, que era tudo eletrônico. Eles disseram, ó, lá no eletrônico eles roubam hoje. Então a gente vai ter questionamento, especialmente para o povo que não entende de tecnologia.
11: No passado, quando os votos eram feitos em papel, eram comuns os casos de desaparecimento de cédulas e até de urnas. Como lembrou a professora aposentada da Universidade de Brasília, Jodete Amorim, que chegou a trabalhar como mesária e fiscal.
3: Com edição de Paula Groba e trabalhos técnicos de João Lira, o Jornal do Senado fica por aqui. Acompanhe agora as notícias da Câmara dos Deputados. Boa noite.
2: Boa noite e até amanhã.
14: Jornal Câmara dos Deputados. Deputados reconhecem profissão de trabalhador em refeições coletivas.
15: Câmara cria homenagens para destaques na ciência e no meio ambiente.
14: Bancada ligada à segurança pública pede a redução da maioridade penal.
15: Boa noite. Alberto Fraga, do PL do Distrito Federal, cobra do Senado a votação de propostas de segurança pública aprovadas pela Câmara. O deputado cita caso recente de violência sexual contra crianças para defender a redução da maioridade penal em crimes graves.
14: Alberto Fraga também pede avanço de proposta que obriga o Estado a avisar mulheres sobre a saída da prisão de ex-companheiros que representem ameaça. Ele afirma que o Congresso precisa dar prioridade a medidas capazes de enfrentar a violência e proteger por possíveis vítimas.
15: Maurício Marcon, do PL do Rio Grande do Sul, critica o veto do Executivo a artigo de projeto que aumentava a pena para roubo seguido de lesão grave para 16 a 24 anos. Ele afirma que a punição mais severa é necessária para crimes que deixam vítimas com sequelas permanentes.
14: Maurício Marcon também defende a redução da maioridade penal em casos de crimes graves cometidos por adolescentes. Ele sustenta que o Congresso deve priorizar medidas de segurança pública, especialmente diante de casos recentes de violência. violência contra crianças.
15: Para Zé Trovão, do PL de Santa Catarina, é preciso reduzir a maioridade, com o argumento de que a legislação atual favorece a impunidade. Na visão do deputado, crimes graves cometidos por menores exigem resposta mais dura do Congresso Nacional.
14: O parlamentar também critica o governo e outros setores políticos por, segundo ele, não darem a devida atenção ao caso. Zé Trovão acredita que a falta de posicionamento reforça a sensação de insegurança e evidencia a necessidade de mudanças na legislação penal.
15: Coronel Crisóstomo, do PL de Rondônia, defende a redução da maioridade penal como medida urgente para combater crimes graves. Ele argumenta que casos de violência envolvendo menores exigem resposta mais rigorosa do Congresso.
14: O deputado afirma que a proposta é necessária para proteger a população e evitar novos crimes, cobrando ação imediata dos parlamentares. Coronel Crisóstomo afirma que a mudança na legislação é essencial diante do aumento da criminalidade e da sensação de impunidade.
15: Sargento Gonçalves, do PL do Rio Grande do Norte, é favorável à redução da maioridade penal, argumentando que a medida é necessária para combater a impunidade. Segundo ele, crimes cometidos por menores têm gerado insegurança e exigem uma resposta mais rigorosa do Estado.
14: O deputado também critica a falta de posicionamento de setores políticos sobre casos de violência e afirma que há pressão popular pela mudança na legislação. Para Sargento Gonçalves, o Congresso deve avançar no tema e dar uma resposta à sociedade.
15: A redução da maioridade penal é uma das pautas defendidas por Dr. Zacarias Calil, do MDB de Goiás. O parlamentar cita dados sobre estupros coletivos contra crianças e adolescentes e afirma que o aumento desses crimes exige resposta mais rigorosa do Estado brasileiro.
14: Dr. Zacarias Calil também cobra o endurecimento das penas para crimes sexuais contra menores e para a divulgação de imagens criminosas nas redes sociais. Ele pede ainda o fortalecimento da rede de proteção à infância, com apoio psicológico às vítimas e assistência às famílias.
15: Juliana Cardoso, do PT de São Paulo, apoia o avanço de propostas de combate à violência contra a mulher e pede a criminalização da misoginia. Segundo a parlamentar, mulheres seguem enfrentando diariamente agressões, discursos de ódio e feminicídio.
14: Juliana Cardoso menciona projetos de autodefesa, afirmando que iniciativas desse tipo ajudam mulheres em situações de vulnerabilidade. Para a deputada, porém, a proteção efetiva depende de políticas públicas e de leis mais rígidas contra a violência e a discriminação.
16: Justiça.
15: Jandira Fegali, do PCdoB do Rio de Janeiro, contesta procedimento adotado pelo Congresso em sessão que derrubou o veto presidencial ao chamado PL da dosimetria. A deputada considera irregular o fatiamento de um veto integral.
14: Jandira Fegali anuncia que parlamentares vão recorrer ao STF para tentar anular a sessão. Ela argumenta que a redução de penas para condenados por crimes contra o Estado Democrático de Direito funciona como uma forma indireta de anistia aos envolvidos nos atos de 8 de janeiro.
15: Bia Kicis, do PL do Distrito Federal, critica parlamentares que recorreram ao STF contra a derrubada do veto à lei da dosimetria. A deputada afirma que a votação do Congresso deve ser respeitada por representar decisão legítima do Poder Legislativo.
14: Bia Kicis também contesta a classificação de manifestantes condenados pelos atos de 8 de janeiro como golpistas. Ela argumenta que a revisão das penas busca corrigir possíveis excessos da justiça.
15: Érica Cocai, do PT do Distrito Federal, critica a condução da votação sobre a dosimetria, afirmando que houve violação da Constituição e defende o direito de recorrer ao Supremo Tribunal Federal. Ela alega que a medida favorece criminosos e compromete a segurança jurídica.
14: Érica Cocai também associa o debate a episódios ligados a ataques às instituições, acusando adversários de incoerência ao defenderem mudanças legais. Para ela, a polarização atual reflete a disputa entre a preservação da democracia e ações que, segundo avalia, colocam o sistema em risco.
16: Saúde.
15: Comissão de Saúde aprova prioridade no atendimento para pessoas com doenças graves. A repórter Sofia Peçanha tem os detalhes.
17: A Comissão de Saúde da Câmara dos Deputados aprovou o projeto que garante atendimento prioritário para pessoas com doenças graves em locais públicos e privados, como bancos, repartições públicas e concessionárias de serviços. Atualmente, a lei já dá prioridade para idosos, pessoas com deficiência, gestantes, lactantes, pessoas com criança de colo e obesos. Com a alteração da lei de atendimento prioritário, os pacientes com doenças graves também passam a ter esse direito. Durante a votação da comissão, o relator, o deputado Célio Silveira, do MDB de Goiás, destacou o objetivo central do projeto.
16: A gente priorizar as pessoas que têm doenças graves no rol das prioridades, porque normalmente essas pessoas não têm a atenção necessária. E com esse projeto de lei aí sendo aprovado, elas vão ter prioridades aí para que tenham um atendimento especializado mais rápido e para que tenham mais atenção do poder público.
17: O texto aprovado inclui pacientes com doenças graves como esclerose múltipla, doença de Parkinson, cardiopatia grave e hanseníase, além de outras enfermidades consideradas graves por avaliação médica. O texto final reuniu outros 22 projetos que estavam sendo analisados em conjunto e que citavam várias doenças consideradas graves. Por isso, o relator fez uma mudança. Em vez de manter uma lista fixa de doenças na lei, ele propõe que a legislação trate de forma mais geral as pessoas com doenças graves e dores crônicas. A definição detalhada de quais doenças entram nessa classificação ficaria a cargo de uma regulamentação. O deputado Célio Silveira destacou que a medida busca garantir mais dignidade e um atendimento mais humanizado para esses pacientes.
16: E nós queremos dar apoio para essas pessoas, para que elas tenham prioridade no atendimento, para que elas tenham prioridade na medicação, no tratamento medicamentoso, porque isso com certeza vai ajudar milhões e milhões de brasileiros que hoje não têm esse atendimento prioritário.
17: O autor do projeto, o deputado Felipe Carreiras, do PSB de Pernambuco, argumenta que o atendimento prioritário consiste em serviços individualizados que assegurem tratamento diferenciado e atendimento imediato. Agora, a proposta que dá prioridade de atendimento a pessoas com doenças graves aguarda análise da Comissão de Constituição e Justiça. Da Rádio Câmara de Brasília, Sofia Peçanha.
18: Direitos Humanos. Tiago Dimas, do Podemos, parabeniza o trabalho da Associação de Pais, Profissionais e Amigos de Pessoas Atípicas de Araguatins, no norte de Tocantins. Ele conta que a iniciativa reúne profissionais e voluntários em ações de acompanhamento terapêutico.
15: Tiago Dimas também defende políticas públicas permanentes e o envio de recursos federais para apoiar instituições voltadas à inclusão. Ele afirma que o fortalecimento dessas iniciativas é essencial para ampliar o acesso a terapias e melhorar a qualidade de vida das famílias atendidas.
18: Maria Reis, do PSB de Pernambuco, comemora o avanço de projeto de sua autoria que estabelece a sobrecarga de quem tem a guarda de filho menor de idade e a comprovação do abandono afetivo por parte do genitor ausente como critérios para fixar o valor da pensão alimentícia.
19: A gente sabe da sobrecarga das mulheres e até de alguns homens quando são abandonados pelos seus companheiros e companheiras, pais ou mães dos seus filhos, que ficam assim com a carga maior, com a educação, com a saúde, com o lazer dos seus filhos. Então, a partir do momento que o genitor abandonar o seu filho, terá que garantir uma pensão maior para que ele possa sobreviver de forma mais condizente com a sua realidade.
15: A medida, segundo Maria Reis, busca tornar mais justa a divisão de responsabilidades. O texto, no entanto, mantém o critério de observar as necessidades do filho e as possibilidades financeiras do genitor alimentante. O projeto agora segue para análise do Senado.
18: Ciência e tecnologia. Câmara cria prêmios para homenagear pesquisadores ou instituições de destaque na ciência e no meio ambiente. O repórter Marcelo Lascher nos conta mais sobre as premiações.
20: A Câmara dos Deputados aprovou a criação de dois prêmios, um para homenagear pessoas e empresas de destaque na área de ciência e tecnologia e outro para reconhecer boas práticas de desenvolvimento sustentável. O prêmio dedicado à ciência e inovação recebeu o nome de César Lattes, físico e matemático brasileiro de renome mundial, conhecido por ter participado da descoberta de uma partícula subatômica chamada meson pi, importante para o conhecimento nuclear. O prêmio César Lattes será destinado a empresas e pesquisadores com atuação de destaque em ciência, tecnologia e inovação. Serão até 5 homenageados por ano, escolhidos pela Comissão de Ciência, Tecnologia e Inovação da Câmara. O prêmio é concedido desde 2021 pela comissão. Com a aprovação do projeto apresentado pelos deputados Márcio Gerri, do PCdoB do Maranhão, e Geraldo Rezende, do União do Mato Grosso do Sul, passa a ser um reconhecimento oficial da Câmara a pessoas e entidades que contribuem para o desenvolvimento da ciência, da tecnologia e da inovação no Brasil. O relator da proposta foi o deputado Inácio Arruda, do PCdoB do Ceará.
21: Ao homenagear a figura de Lattes, o projeto torna perene uma premiação que representa um marco simbólico e institucional na valorização da ciência brasileira, por meio da associação do prêmio ao nome de um dos mais brilhantes pesquisadores da história do país. É oportuno lembrar que Lattes é uma das figuras mais emblemáticas da história Laboratório da Ciência do Brasil, tendo desempenhado papel central na inserção do país no cenário científico internacional e na consolidação das nossas instituições de pesquisa.
20: Também foi aprovado o Prêmio Câmara Ambiental de Desenvolvimento Sustentável, que vai reconhecer até 15 pessoas ou organizações por ano por projetos na área de meio ambiente. Da Rádio Câmara de Brasília, com informações de Antônio Vital, Marcelo Larcher.
0: Desenvolvimento Regional.
15: Após 13 anos, o STF volta a analisar mudanças na lei dos royalties de petróleo. Rosângela Gomes, do Republicanos, defende a manutenção da atual partilha para o Rio de Janeiro, alegando que a Constituição garante o recurso para compensar os danos ambientais decorrentes da extração.
14: A legisladora lembra que o Estado já enfrenta dívidas altas e não pode perder mais receitas. Rosângela Gomes reforça que, apesar de entender a importância da partilha com o restante do país, a verba advinda dos royalties é vital para a saúde, educação e segurança do povo fluminense.
15: Paulo Lemos, do PT, parabeniza 5 municípios do Amapá que fizeram aniversário em 1º de maio. Ao citar a vocação econômica de cada um deles, o deputado destaca a importância da parceria entre o governo estadual e a bancada federal na transformação da realidade da população.
14: Paulo Lemos fala da produção agrícola e das belezas naturais de Porto Grande, que completou 34 anos, da mineração em Pedra Branca do Amapari, da criação de búfalos em Cutias do Araguari, da produção de pescados em Pacuúba e da localização estratégica de Itaubal, todas com 32 anos.
15: Agostinho Ribeiro, do PP, cita investimentos em obras de abastecimento de água no interior de Sergipe, com a inauguração de estações de tratamento e adutoras em municípios do Alto Sertão. Ele conta que as ações ampliam o acesso à água para milhares de famílias da região.
14: Agostinho Ribeiro lembra que os investimentos em infraestrutura hídrica fortalecem a produção agrícola, geram empregos e promovem desenvolvimento no sertão sergipano. Ele defende obras estruturantes como alternativa para melhorar a qualidade de vida da população nordestina.
0: Trabalho.
15: Alfredinho, do PT de São Paulo, comemora a definição de uma data final para a votação do relatório da Comissão Especial sobre o fim da escala 6x1. Ele sustenta que a redução da jornada vai gerar oportunidades de trabalho e que os empresários vão se adaptar bem às mudanças.
14: Sobre o risco de demissões, Alfredinho pondera que o desemprego resulta mais da automação e da robotização da produção do que de direitos trabalhistas e cita exemplos de países que mantiveram o crescimento econômico depois da redução da carga horária de trabalho.
0: Votação.
15: Aprova projeto que regulamenta a profissão de trabalhador em refeições coletivas. O repórter Antônio Vital tem as informações.
1: A Câmara dos Deputados aprovou o projeto que regulamenta a profissão de trabalhadores em refeições coletivas. Esse profissional atua na produção, manipulação e distribuição de refeições em grande escala para empresas em ambiente não comercial, ou seja, não são aqueles que trabalham em restaurantes, mas sim no preparo de alimentos em escolas, hospitais e até em fábricas, ou seja, todos os lugares com refeitórios com capacidade para atender grande número de pessoas. Segundo a Associação Brasileira de Empresas de Refeições Coletivas, o setor emprega quase 300 mil pessoas e em 2025 forneceu mais de 40 milhões de refeições por dia. O texto aprovado trata de piso salarial, jornada de trabalho, adicionais de insalubridade e periculosidade, bem como de aposentadoria especial. O projeto remete essas definições para livre negociação entre patrões e empregados por meio de convenção ou acordo coletivo e para o que determina a legislação trabalhista. Deixa claro, por exemplo, que a jornada seguirá regras da Consolidação das Leis do Trabalho, a CLT, com possibilidade de jornadas diferenciadas e escalas de revezamento por negociação coletiva. E adicional de insalubridade ou periculosidade só em casos comprovados de más condições de trabalho, como explicou o relator da proposta em plenário, deputado João Carlos, do Republicanos do Amazonas.
22: Preserva-se nesse sentido a conformação constitucional da livre iniciativa e da autonomia privada coletiva, com especial destaque para o papel da negociação coletiva. No que se refere à aposentadoria especial, o substitutivo mantém alinhamento com a legislação previdenciária, deixando expresso que eventual reconhecimento do direito depende da efetiva exposição a agentes nocivos e do cumprimento dos requisitos legais e técnicos pertinentes.
1: O texto aprovado também prevê aposentadoria especial para segurados do regime geral de previdência social, desde que haja exposição habitual e permanente a agentes nocivos. Os profissionais de refeições refeições coletivas também são aqueles que trabalham em cozinhas industriais, comunitárias, beneficentes e até em lugares como navios. O projeto que regulamenta essa profissão seguiu para análise do Senado. Da Rádio Câmara de Brasília, Antônio Vital.
4: Economia.
6: Luiz Carlos Auli, do Podemos do Paraná, é favorável ao programa Desenrola 2 do governo federal, mas acredita ser insuficiente se não houver o enfrentamento da cobrança de juros abusivos. Ele orienta as famílias a só aceitarem renegociações com descontos acima de 90%.
7: Segundo o deputado, a dívida de milhões de brasileiros é formada quase totalmente por juros, já que muitas vezes o valor principal é quitado nas primeiras parcelas. Para Luiz Carlos Auli, o governo também é vítima dos juros, o que o impede de formar caixa para quitar a dívida com rentistas.
6: Sanderson, do PL do Rio Grande do Sul, apresentou um projeto para criar o Programa Nacional de Renegociação de Dívida das Famílias, com uso de 100% do FGTS para quitação de débitos. Para ele, o Desenrola 2 é insuficiente para enfrentar o endividamento da população.
7: Segundo Sanderson, além de facilitar pagamentos, a proposta foca em educação financeira para evitar novas dívidas. Ele acentua ainda que o projeto desburocratiza a limpeza do nome do consumidor, facilitando sua volta ao sistema de crédito sem constrangimentos.
6: Vermelho, do PL do Paraná, destaca a importância do projeto que amplia de 81 mil para 130 mil reais o teto de faturamento do microempreendedor individual. Segundo ele, a proposta corrige a defasagem do limite atual e beneficia milhões de trabalhadores.

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2: Tem cenário novo na produção de leite no estado. Esse é o cenário MS com o Minuto Agro. A Eliamar Oliveira, nossa consultora técnica, traz boas notícias para o produtor rural, Eli.
3: Isso, Michele. Em fevereiro, o índice do leite, que é calculado pela Semadesc, voltou ao campo positivo, após 6 meses consecutivos de queda.
2: E o que isso quer dizer, Eli?
3: Esse movimento sinaliza uma recuperação gradual nos preços para o produtor.
2: Tá.
3: Porque diante de um período de baixa rentabilidade e altos custos, a produção tende a diminuir. A menor oferta, com uma demanda maior, aumenta a competitividade pelo leite. As indústrias precisam pagar um pouco mais.
2: Bacana, isso está previsto no nosso boletim técnico de leite, que tem mais informações, né, Eliamar?
3: Sim, nós temos lá a balança comercial, temos ainda o preço no mercado internacional.
2: Se você quiser continuar acompanhando o que acontece na produção de leite e em outras produções aqui no nosso estado, é só seguir as nossas redes sociais e acompanhar os nossos sites. Eli, valeu.
3: Valeu, Michele, obrigado.
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4: Você sabia que o Caminho do Piabiru é uma rota histórica que conecta o Oceano Atlântico ao Pacífico, atravessando o Brasil, Peru e outros países da América Latina? Utilizado há mais de 3 mil anos por povos indígenas e, mais tarde, por exploradores europeus, como portugueses e espanhóis, o caminho serviu para a busca de ouro e prata. Urandir, um pesquisador brasileiro, começou a explorar esta rota na adolescência, investigando diversos trechos, como o que liga Cusco, no Peru, ao litoral brasileiro. O Piabiru facilitou migrações indígenas e teve um papel importante na colonização do sul do país. E as pesquisas continuam. Ficou curioso? 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

Muito bem, beleza, joia, legal, ótimo, eu digo isso com muita alegria, muita satisfação de poder estar de volta com você nesta semana, hoje dia 11 de maio de 2026, um prazer enorme ter o carinho da sua audiência, da sua companhia e da sua preferência também aqui na nossa rede Top FM para mais um programa em todo o tempo. Sempre às 10 horas da noite temos um encontro marcado, eu daqui, você daí, eu de cá e você de lá e todo mundo junto e misturado, ouvindo os melhores louvores, as melhores canções. Isso mesmo, porque com certeza que vai ser, vai passar, que vai rolar o melhor da música gospel, da música sacra, da música evangélica. Isso, você tem a participação também pelo nosso WhatsApp 992188550, 992188550, WhatsApp, para você mandar sua mensagem, seu recado, pedir o seu louvor, pedir a sua canção, fazer o seu oferecimento também e me ajudar a fazer o programa ficar legal, bacana, redondinho, redondinho. Vamos começar agora com Toque no Altar? Pode ser? Essa canção o Davi Sasser vai cantar com a Verônica Sasser, que é a esposa dele. O nome da canção é Me Arrebataste. Essa canção é muito linda, ela tem uma mensagem maravilhosa, é um som gostoso, uma batida legal. Vai valer a pena você continuar ouvindo, aumentar o som, aumentar o volume do seu rádio, aí na sua casa, no seu carro, no seu trabalho, na estrada, onde você está me ouvindo agora. A partir de que ponto você começa a ouvir a programação da Top depois da Voz do Brasil? Você já saiu de casa, tá voltando para casa, da faculdade, do colégio, da onde você está? 10:10 agora.

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2: Na sequência, novo som cantando Elo de Amor, 10:15 agora em Campo Grande, 10:15.

também ouvindo aí o novo som cantando Elo de Amor. Também ouvimos, passou por aqui o Toque no Altar, Me Arrebataste. É a próxima canção, pode ser a sua, você

participa comigo pelo nosso WhatsApp 99218-8550. Eu vou para o meu rápido intervalo, que é rapidinho, é rapidez. Eu volto já já, logo depois desse intervalo. Não abre e fechar de olhos, não sai daí não, porque é rapidez.

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10: 10:23.
11: Para fazê-lo funcionar novamente, porém sem êxito, abriu o capô e pediu ajuda, mas nem sinal de o carro funcionar. Como pode um carro tão bom parar desse jeito, disse. O homem já estava perdendo a paciência quando um senhor apareceu e educadamente pediu licença para ajudar. E sem acreditar que algo pudesse ser feito àquela altura, consentiu. Então aquele senhor conectou um fio a uma pequena peça do motor e sem sequer sujar as mãos, pediu que fosse dada a partida. No mesmo instante, para sua surpresa, o motor começou a funcionar. O mecânico desconhecido aproximou-se do proprietário e disse: meu nome é Harry Ford. Eu sou o fabricante destes veículos e compreendo muito bem como funcionam. Os sábios entendidos deste mundo têm tentado resolver os problemas do homem sem resultados. No entanto, a palavra de Deus diz que o Criador, com um único toque, regenera e dá vida ao ser humano. Ninguém conhece melhor a criação do que o próprio Criador.
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10: Notícias, músicas e alegria aqui no programa Em Todo Tempo com os Milton Batista, de segunda a sexta-feira a partir das 10 da noite. E para nossa primeira informação, no último sábado, o pastor Felipe Duque Estrada, conhecido como Lipão, da Igreja Onda Dura, ministrou a palavra de Deus e batizou detentos em uma prisão de Joinville, em Santa Catarina. Sábado foi um dia extraordinário. Estivemos na penitenciária de Joinville e vivemos um dia de batismo, louvor, pregação e salvações, disse o pastor. A ação evangelística no presídio é promovida pela equipe de voluntários do Instituto Social Onda Dura Hope. O diretor Flávio Correia lidera a iniciativa semanalmente com o objetivo de fazer discípulos. No local, os cristãos discipulam os detentos utilizando o mesmo material de discipulado da igreja. Além disso, oferecem apoio às famílias que estão do lado de fora. Segundo o Instituto, mais de 600 famílias já foram reabilitadas. Muito bem, essa daí é uma daquelas notícias que a gente tem alegria de compartilhar com os ouvintes da nossa rede Top FM aqui no programa Em Todo Tempo. Mais uma informação aqui, ó.

Uma igreja nos Estados Unidos se uniu a uma empresa imobiliária para construir um complexo residencial para idosos em um espaço que fica próximo à igreja. O projeto prevê 181 moradias para pessoas acima de 55 anos, com opções de moradia a preços mais acessíveis para moradores de renda média. A iniciativa está sendo desenvolvida pela organização Fellowship Church, uma igreja com cerca de 250 membros, em parceria com a empresa Scott Cranford Inc. Segundo que El Amin, presidente da empresa, a parceria surgiu porque a região oferece muita serenidade e paz. Além disso, ele afirmou que ambas as partes compartilham da mesma visão de servir a comunidade. Mais um exemplo aí, né? E a gente observa aqui pela matéria que não é milhões de pessoas fazendo algo que vai ajudar algumas centenas de famílias. Não, são algumas dezenas de pessoas que vai ajudar outras tantas famílias, outras tantas pessoas idosas. 250 membros da igreja, 250 membros que se reuniram a uma empresa imobiliária para então facilitar a vida desses idosos que fiquem para que possam ficar mais próximo da igreja, mais próximo do lugar onde eles cultuam e também participam ali de uma comunidade, não é? De uma interação, um grupo religioso, tendo ali várias atividades. Certamente isso traz aí um ambiente mais saudável, não é? Para esses idosos ali nos Estados Unidos. Também uma ideia boa que fica aí para a nossa liderança também, né? A liderança das igrejas também pensar nesse assunto aí, que é importante. 10 horas e 29 minutos, vamos com Voz da Verdade cantando som.

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1: As pessoas que mais confessam seus pecados e mais choram pelos seus pecados não são as que mais pecam, são as que mais perto de Deus andam. Porque quando nós estamos na presença daquele que é santo, santo, santo, até os serafins cobrem o rosto. Talvez uma das maiores necessidades nossas, meus irmãos, é que Deus abra os nossos olhos para entendermos como santo é o nosso Deus. E este Deus é o Deus que é compassivo e benigno. Ele habita lá no alto, sublime trono, mas ele habita com abatido e contrito de coração. E se você se voltar para ele, ele se volta.

0: Ele vai abraçar você, ele vai tirar suas vestes sujas, ele vai restaurar sua vida, ele vai fazer uma festa com a sua volta e você vai ter uma alegria tão gloriosa e bendita da comunhão com ele. Então você e eu não temos que fugir de Deus, nós temos que correr para Deus. Se você jovem está pecando contra o seu Deus, se você caiu, se você desobedeceu, se você está longe de Deus, não fuja de Deus, fuja para Deus. Ele é o abrigo, ele é o perdoador, ele é o restaurador, ele cura, ele liberta, ele salva, ele levanta, ele enche com o Espírito Santo, ele usa a sua vida para a glória do seu nome.
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2: Chegando pra cá e vai cantar bonito, Lugar, com Lauriette.

Temos aí a Laureate, a Poder no Sangue, Voz da Verdade, Som Milagre, Novo Som, Elo de Amor. E também ouvimos ainda o Toque no Altar cantando Me Arrebataste. 10h39 agora, vou para mais um intervalo, que é rapidinho, é rapidez. Sai daí não, porque eu volto já já.

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11: 10h46.
12: E depois continua do mesmo jeito, irmão. Vai ser frio ainda quinta-feira, sexta-feira, sábado também. E a previsão é de frio ainda para a próxima semana. Você acredita nisso? Previsão de chuva, inclusive, tá? É isso mesmo, ó. Quero mandar um abraço grande aqui, muito especial também, pro pessoal lá do Cardoso. Cardoso, Lanches Cardoso e a Maiara. Maiara, eu tive lá ontem. Um lanche maravilhoso, espetacular, e um atendimento extraordinário, muito bom também. E a Maiara falou assim: você manda abraço, manda alô, a Top só lembra que tem o Cardoso aqui. Ninguém mais existe aqui, parece. Mas tá bom, já estão aqui no meu caderninho, né? Tá certo. Maiara, eu disse que ia mandar alô pra você hoje, então tá aí, um abraço pra você, obrigado pelo carinho, pela audiência, pela preferência de estar aí com o rádio ligado. O rádio tava ligado lá, ouvindo ontem, tava ouvindo o Ricardo Ortiz na hora do flashback. Tava lá o Sonzeira no 12 e os clientes por ali também, participando ali daquele X salada, daquele lanche, né, naquele momento em família, algumas famílias ali também reunidos. E eu quero agradecer o Cardoso Lanches pelo carinho e pela audiência, e a Maiara e todos os que estão por ali ouvindo também. Tá bom? Obrigado mesmo. Quem mais está por aqui? Ah, muito bem, o Silvio Dias. Abraço para você, Silvio Dias. Obrigado pela audiência. Deus abençoe. O Elias Silva tá chegando para cantar a música Pai. 10h48 agora. 10h48.

também quero mandar um abraço muito especial pro pessoal que tá em Carapó, ouvindo a rádio, ouvindo a Rede Top. Nosso querido, o nome dele tá aqui, Danilo, né? Danilo, é Danilo, Danilo Pedroso. Abraço para você, uma ótima noite na presença de Deus, tá bom, meu querido?

ser a banda Opus Dei, isso mesmo, Gaita Chorona é o nome da canção. Eles estiveram em Campo Grande, ali no Piratininga, na Manuel da Costa Lima, uma carreta atravessada na rua ali para fazer uma grande cruzada evangelística. E o pastor José Nilo, que é apaixonado por cruzadas, é que preparou todo aquele evento com a presença especial da banda Opus Dei, cantando essa canção aí também, ó. E lembrando que naquela noite tava frio igual hoje, assim, hoje, ontem, sabe? Tava um friozão, medonho. Muito bem, eu vou para o meu rápido intervalo.

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7: 11:02.
8: Necessidades e aflição, e diga: por que passar por isso? Preste atenção. Jesus nasceu num estábulo emprestado, montou num jumento emprestado, multiplicou os pães e peixes num cesto emprestado, utilizou um local para evangelizar emprestado, promoveu um milagre num barco emprestado, foi sepultado em um túmulo emprestado. Só a cruz era dele. E foi assim para que saibamos que o nosso tesouro está no céu. Quem tem Jesus, tem tudo.
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9: 11:03, vamos com Anderson Freire cantando Raridade. Danilão, eu quero oferecer essa canção especialmente para você, tá?

do Senhor. Ao fazer uma consulta no hospital do Senhor, senti que estava doente. O termômetro registrou 40 graus de egoísmo. Foi diagnosticado que precisava de uma ponte de amor, pois a veia estava bloqueada e não estava abastecendo meu coração vazio. Estava com dificuldade de andar lado a lado com meu irmão. Constatou-se ainda que não conseguia enxergar além das aparências. Não conseguia ouvir pelo bloqueio de palavras vazias no dia a dia. Então o Senhor indicou um medicamento natural que está no receituário do seu evangelho. Se você estiver com algum problema, procure o hospital do Senhor e faça um tratamento para a vida.

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10: 11:23. Pédio, você tá nessas alturas, sei lá qual andar que você deve estar, mas enfim, não importa a sua altura, não importa a sua distância, o bom é que nós estamos juntos pelas ondas sonoras da Rede Top FM, essa rádio que tem chegado a tantos lugares, dentro dos hospitais, dentro das famílias, na casa, dos lares, que tem chegado dentro do carro, que tem entrado também ali através dos presídios também, dos guardas, dos seguranças, alguns lugares que podem, né, ter um rádio ligado, sintonizado agora também. Quero muito agradecer a você que está curtindo o frio desta segunda-feira do dia 11 de maio, esse primeiro, nossa primeira temporada de frio, né? Para o mês de junho e julho, que está se aproximando do nosso inverno, é o outono, oficialmente o outono de chuva da semana passada e de frio desse final de semana, e que promete ainda para toda essa semana, dando uma esquentadinha só na quarta-feira. Claro que hoje fez um sol, aliás, é hoje, né? Terça-feira, segunda-feira, fez um sol, a tardezinha, mas a noite já veio refrescar novamente. A previsão é amanhã também de refrescar, de no máximo 12 graus na parte da manhã, e vai depois esquentando a tardezinha, aí sim vai ficar um pouco mais calor, mas na quarta-feira bem calor, vai dar aquela esquentada no clima. quinta-feira e sexta, a previsão de chuva, aliás, de frio e chuva a partir de domingo. Próxima semana já será de frio com chuva em todo o Mato Grosso do Sul. Muito bem, é isso aí. Então, para você que está curtindo, tomando um chazinho, tomando mate, tomando um chimacoco também, né? O pessoal gosta do chimacoco? Pois é, está curtindo aí, obrigado. Para quem também está ouvindo e comendo uma lasanha, comendo uma pizza, comendo um x-salada, um x-burger, para quem está aí também ouvindo a rádio e trabalhando, está suando a camisa trabalhando num frio desse e conseguiu suar a camisa, é que você está se entregando mesmo, né? Isso vale a pena, certamente terá uma boa recompensa para você também. 11:26, vamos com essa daqui, ó, Kemily Santos.
11: Eu sinto a tua presença nesse lugar.
10: Eu também.
11: Senhor, não falha.
10: Não falha.
11: O Senhor não mente.
10: Aumenta o volume.

0: Começar é um ato de coragem. Não é fácil começar de novo, mas a fé nos lembra que cada fim é também um começo. Superar é aceitar que o passado não define o futuro. É ter coragem de reconstruir mesmo com os pedaços quebrados. É acreditar que algo melhor está por vir na sua vida.
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1: O mestre está passando aqui. Não perca tempo.

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7: 11:43.

creio que onde ele passa o milagre sempre acontece, meu irmão. Se você romper a multidão e perceber que o mestre está passando aí perto de você, não perca tempo não, querido. Estenda a tua mão, porque hoje é dia de bênção para a tua vida. Hoje é dia de milagre.

0: aqui neste lugar. Araba canta na massurimi andaravasuia. Aleluia, aleluia, aleluia.
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2: A nossa fé é como escudo. A vida nos testa, nos desafia, nos empurra ao limite. Mas a fé é o escudo que nos protege. Superar é lutar com coragem, mesmo quando o medo tenta dominar. É confiar que há uma força maior nos sustentando, mesmo quando tudo parece desmoronar.

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2: Meia-noite.

parar pra pensar, tem muita gente por aí que parece que tá vivo, mas não tá. Acorda de manhã, vai pro trabalho, volta pra casa, meio que arrastando o corpo pela vida, sem estar vivo de verdade. A pessoa tá presa num relacionamento que ela sabe que já acabou faz tempo, mas não reage. É como se soltasse o corpo boiando na correnteza de um rio e se deixar levar. Tá num trabalho, numa atividade que não gosta e por isso ela não prospera, ela não evolui, mas continua ali porque não consegue enxergar a borda do outro lado do rio. Não entende que o tempo é o único recurso que não se tem como reaver.

0: 26.
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2: Todos os dias somos levados a tomar decisões. Decisões muitas vezes que não são tão fáceis, porque são situações difíceis, situações muito melindrosas, mas a gente tem uma decisão que a gente precisa tomar em todas as circunstâncias, é confiar em Deus. Quando o médico te dá um resultado, quando alguém te dá uma palavra negativa, quando alguém diz para ti que não tem jeito e você gostaria de mudar a situação, existe um Deus que muda todas as circunstâncias. Só que nesse momento, na hora da notícia ruim, você precisa tomar uma decisão. O que fazer? E aí você precisa decidir. Confiar em Deus. Confia em Deus os teus caminhos. Confia em Deus as tuas obras. Confia em Deus tudo que é seu. E Ele, no tempo certo, te dará a resposta certa.

0: Meia-noite 13.
1: Além do rio. Além do rio existe um lugar para mim. Além do rio existe paz. Além do rio a vida não terá mais fim. Com meu Jesus irei morar. Tenho já sonhado com aquelas moradas. Que olho algum aqui não viu e nunca verá. Tem beleza incapaz de ser comparada, pois a glória do Senhor presente está. Muito mais bonito que o sol no poente é o encontro de irmãos de fé redimidos. Compensou viver, lutar, vencer afinal.
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0: dueto.
1: Visão divina. Outro dia entrei numa loja, vi um anjo por trás do balcão. Maravilhado com aquela visão divina, perguntei-lhe: anjo do Senhor, o que vendes? Ele respondeu-me: todos os dons de Deus. Custam muito caro, perguntei. Não é tudo de graça, é só escolher, respondeu. Contemplei então a loja, vi jarros e vidros de fé, pacotes de esperança, caixinhas de salvação e sabedoria. Tomei coragem e pedi: por favor, embrulhe para mim muito amor de Deus, todo o perdão dele, um punhado de fé, bastante felicidade e salvação eterna para mim e para toda a minha família. O anjo do Senhor anotou meu pedido, separou os itens e acondicionou tudo num pequeno embrulho que cabia na palma da minha mão. Surpreso, perguntei-lhe: como é possível caber tudo isso aqui nesse pacotinho? O anjo do Senhor respondeu-me sorrindo: na loja de Deus, não vendemos frutos.

0: 3 ou 4.
1: Top Gospel, um Pai Nosso. Não digas pai, se a cada dia não te comportas como um filho. Não digas nosso, se vives isolado em teu egoísmo. Não digas que estás no céu, se só pensas nas coisas terrenas. Não digas santificado seja o teu nome, se não o honras. Não digas venha a nós o teu reino, se o confundes com o êxito material. Não digas faça-se a tua vontade, se não aceita como é. Não digas assim na terra como no céu, se duvidas da existência do inferno. Não digas o pão nosso de cada dia, se não te preocupas com quem tem fome. Não digas perdoa as nossas ofensas, se guardas rancor de teus irmãos. Não digas livra-nos do mal, se amas o pecado. Não digas amém, se não entendes e não dás crédito às palavras do Pai Nosso. Às vezes, refletir em tempo pode fazer a diferença entre a vida ou a morte eterna. Sempre, a decisão é nossa.

0: dia somos levados a tomar decisões. Decisões muitas vezes que não são tão fáceis, porque são situações difíceis, situações muito melindrosas, mas a gente tem uma decisão que a gente precisa tomar em todas as circunstâncias, é confiar em Deus. Quando o médico te dá um resultado, quando alguém te dá uma palavra negativa, quando alguém diz para ti que não tem jeito e você gostaria de mudar a situação, existe um Deus que muda todas as circunstâncias. Só que nesse momento, na hora da notícia ruim, você precisa tomar uma decisão. O que fazer? E aí você precisa decidir. Confiar em Deus. Confia em Deus os teus caminhos. Confia em Deus as tuas obras. Confia em Deus tudo que é seu. E Ele, no tempo certo, te dará a resposta certa.
1: Meia-noite, 32.

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1: Meia-noite e 35.
2: Existe um provérbio africano que diz: eu espero que quando a morte chegar, ela se encontre vivo. Eu vi essa frase outro dia e me pegou no contrapé. Porque se você parar pra pensar, tem muita gente por aí que parece que tá vivo, mas não tá. Acorda de manhã, vai pro trabalho, volta pra casa, meio que arrastando o corpo pela vida, sem estar vivo de verdade. A pessoa tá presa num relacionamento que ela sabe que já acabou faz tempo, mas não reage. É como se soltasse

seu corpo boiando na correnteza de um rio e se deixar levar. Tá num trabalho, numa atividade que não gosta e por isso ela não prospera, ela não evolui, mas continua ali porque não consegue enxergar a borda do outro lado do rio. Não entende que o tempo é o único recurso que não se tem como reaver.

0: sobre enxergar o caminho inteiro, mas sobre dar o primeiro passo, mesmo na escuridão. Superar é confiar que, mesmo sem entender o porquê, há um propósito maior, guiando cada queda, cada recomeço. A fé transforma obstáculos em degraus.
1: E a noite 47.
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Dá mão pro irmão que está do teu lado, dá mão. Maravilha. Não importa o que o mundo lá fora pense, não importa o que aconteça lá fora, mas nós somos filhos do mesmo Pai. E nesta noite você vai declarar com toda a tua força que Jesus Cristo é o nosso Senhor. Cante comigo. Vamos lá.

0: horas. Nos momentos de angústia, a fé é como se fosse um sussurro suave dizendo: vai passar. Superar não é apagar o sofrimento, mas encontrar paz, mesmo em meio ao caos. A fé nos dá serenidade para enfrentar o que não podemos controlar.
1: E noite 57.

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1: E a noite 58.
0: A nossa fé como escudo. A vida nos testa, nos desafia, nos empurra ao limite. Mas a fé é o escudo que nos protege. Superar é lutar com coragem, mesmo quando o medo tenta dominar. É confiar que há uma força maior nos sustentando, mesmo quando tudo parece desmoronar.

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3: Uma hora.

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2: Recomeçar é um ato de coragem. Não é fácil começar de novo, mas a fé nos lembra que cada fim é também um começo. Superar é aceitar que o passado não define o futuro. É ter coragem de reconstruir, mesmo com os pedaços quebrados. É acreditar que algo melhor está por vir na sua vida.
1: Leão.

0: vezes, é no fundo do poço que descobrimos a força que nunca imaginávamos ter. A dor nos molda, nos ensina e nos prepara. A fé é um fio invisível que nos puxa para cima, mesmo quando tudo parece perdido. Superar não é esquecer o que nos feriu, mas aprender a caminhar com cicatrizes que contam histórias de vitória.
1: 1 em 10.
2: São 7 vezes mais que os anos consumidos.

0: sete vezes mais, meu querido. É sete vezes mais que tudo aquilo que foi roubado. Aleluia. Se você crer, levante as suas mãos ao Senhor. As suas duas mãos ao Senhor, o mais alto que você puder.
1: Luz na escuridão. A fé é a luz que brilha quando tudo parece escuro. Superar é encontrar sentido mesmo na dor. É acreditar que há algo maior guiando os nossos passos. E que mesmo nos dias mais difíceis, a esperança esperando para te fortalecer.
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0: respirar é entender que cada lágrima rega o solo de nossa evolução. A fé nos dá direção quando tudo parece sem sentido e nos lembra que há propósito até no sofrimento.
1: 1:19.

0: fácil começar de novo. Mas a fé nos lembra que cada fim é também um começo. Superar é aceitar que o passado nos define como futuro. É ter coragem de reconstruir, mesmo com os pedaços quebrados. É acreditar que algo melhor está por vir.
1: 1:24.
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3: Se nos levantamos a nossa voz a ti, Deus. Nós clamamos a ti, porque é do Senhor que vem o nosso socorro, Deus. Nós chamamos de volta tudo aquilo que foi roubado, Deus. Tudo aquilo que nós perdemos, Senhor. Os sonhos,

voz ao Senhor. Não se preocupe com quem está ao seu lado. Não olhe para os lados, olhe para cima. E clame ao Senhor. Oh Senhor, restitui. Assim como foi com a vida de Jó, Senhor, restitui a minha vida também, Deus. A minha casa, a minha família, Senhor. Os meus sonhos, Deus, restitui.

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2: 1:30.

0: tempestade passa. E quando ela vai embora, deixa um céu mais límpido, mais claro e uma alma mais forte. A fé é o abrigo que nos protege enquanto os ventos sopram. Superar é confiar que o sol vai voltar, mesmo quando só há nuvens no horizonte.
1: 1:39.

0: preciso correr. Às vezes, levantar da cama já é uma vitória. A depressão desacelera o mundo. Mas a resiliência reacende a esperança. Um passo pequeno ainda é progresso. E cada dia que você escolhe continuar é um ato de bravura.
1: 1:46.

0: 48.
1: Você não está sozinho. A depressão isola, silencia, esconde. Mas há pessoas que se importam, mesmo que você não consiga enxergar. Falar é difícil, mas é o primeiro passo para se libertar. Superar começa com o reconhecimento de que você merece ajuda, merece cuidado.

0: dor não define quem você é. A depressão tenta te convencer de que você é fraco. Mas a verdade é que você está lutando uma batalha invisível todos os dias. E isso exige uma força interna e imensa. Superar não é esquecer a dor, é aprender a viver apesar dela. Você não é a tristeza que sente, você é a coragem de continuar.
1: 1:58.
2: Não basta ser líder.

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1: Rua C1.
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3: Quando o amor acaba, algo morre por dentro. A palavra ensina que o amor de Deus não falha. Jesus não abandona quem foi deixado. Ele cura feridas emocionais profundas. O Espírito Santo consola o coração ferido. Ensina a recomeçar sem amargura. Nem todo fim é derrota. Às vezes é livramento. Cristo restaura a autoestima e devolve a paz.
1: Você

0: soluções sobrenaturais. Jesus é o próprio caminho, não apenas uma opção. O Espírito Santo guia passo a passo, mesmo no escuro. A vida ainda vale a pena, mesmo machucada. Cristo é a solução verdadeira e amor que cura.
1: 2:10.

0: 14.
1: Pessoas falham, ferem e decepcionam. A palavra aponta para um Deus fiel. Jesus não muda, não trai, não abandona. O Espírito Santo é presença constante, mesmo quando todos se vão. Confiar em Cristo é diferente, é segurança eterna.

0: Who is the bitchy one?
1: Mede valor por resultados. A palavra mede pelo coração. Jesus valoriza quem ninguém vê. Ele chama os esquecidos. O Espírito Santo revela identidade. Você não é erro, não é descarte. É criação com propósito. Cristo dá um novo sentido e nova direção.
0: 2:22.

0: isso do agir divino. A Bíblia ensina que Deus sustenta, Jesus fortalece os fracos. Não existe perfeição. O Espírito Santo renova forças. Quando tudo parece acabar, o fim não chegou. É só um capítulo difícil. Cristo ainda escreve história com esperança.
1: 2:26.

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2: 2:30.

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2: 12:31.
3: Quando tudo foge das mãos, vem o medo. A Bíblia ensina a confiar. Jesus é segurança em meio ao caos. Ele acalma o interior. O Espírito Santo organiza pensamentos, traz clareza e direção. Um passo de cada vez. Não precisa ser tudo hoje. Cristo conduz com cuidado e fidelidade.
2: 12:31.

dias em que respirar já parece pesado. O coração continua batendo, mas a alma não. A palavra ensina que a vida é dom, não peso. Jesus veio para dar vida em abundância. Mas quando você não vê sentido, o Espírito Santo consola onde ninguém alcança. Ele restaura por dentro em silêncio. A dor não define o fim. Cristo redefine a história.

0: Espírito Santo traz libertação interior. A graça remove o peso. O passado não domina mais. A consciência é curada. Cristo limpa a alma e renova o ser.
1: 2:54.

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2: 3 horas.

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2: Ô, compadre, comadre, estamos chegando aqui no Clube do Caipirão, defendendo as tradições culturais de nossa terra com grandes sucessos do nosso cancioneiro. Muita música e alegria pra você, que é o melhor ouvinte do mundo. Vamos que vamos!
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2: A sonoplastia do meu irmão companheiro Zé Luquinha, assessoria e produção da dona Juju. Juntos nós vamos reviver um passado tão vivo e presente na história e na memória de cada um de nós amantes da música sertaneja. Com a proteção de

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1: Aí, ó, sete palavras, Pedro Bento e Zé da Estrada abrindo com chave de ouro o nosso Clube do Caipirão.
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1: Opa, que maravilha, mais uma vez seja muito bem-vindo, compadre, bem-vinda, compadre, ao nosso Clube do Caipirão, edição especial sempre junto com você. A Juju já foi ajeitar um cafezinho pra nós, o Luquinha tá ali separando mais umas modas e nós vamos juntos recordando os grandes momentos da nossa música sertaneja e a moda por aqui não para.
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1: No jeito Zico e Zeca e a Folha Seca.

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1: Moda boa demais, a gente ouviu, ainda tem muitos sucessos pra gente curtir. Ô, compadre, comadre, vamos tomar um café? Ô, Juju, põe um cafezão pra nós aqui, Juju. Aí, ó, café adoçado com rapadura, no sistema antigo, é bom demais, é saudável, né? Café gordo, sustançoso, como diz o caboclo. E apreciando um café e ouvindo moda sertaneja.
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1: É moda de carreira, é moda de porção, é moda que toca o coração.

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3: É o Clube do Caipirão defendendo a viola caipira, as tradições de nossa terra. Bom dia pra você que tá chegando agora, você que já vem com a gente, seja muito bem-vindo. Tem muita moda boa pra gente ouvir.
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3: Vamos ouvir com Tonico e Tinoco, a dupla Coração do Brasil, de 1958. Adeus, Morena, adeus. É a moda da Casa de Mané Pedro.

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2: Vamos ouvir Pé Cascudo. Essa é com Vieira e Vieirinha. Gravação é de 1978.

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2: 3:40.

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1: 3h41. 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
3: Já estamos de volta com o Clube do Caipirão, maior programa sertanejo raiz do rádio.
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3: Essa moda original da dupla Zé Carreiro e Carreirinho foi gravado lá nos anos 50. Aí o Tião Carreiro mais o Pardinho regravaram ela em 1966, num disco homenageando a dupla Zé Carreiro e Carreirinho. E nós vamos ouvir o Ditado Sertanejo.

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0: Aí, se você acha que já ouviu tudo, lembra dessa moda aqui, ó?

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1: Dentro do estilão, a dupla nova vem se destacando, são da região de Araraquara. Vamos ouvir Zé Caboclo e Caboclinho, Jardim da Paixão.

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1: Ei, modão de arrepiar, hein? Que moda boa a gente ouviu. Já já tem mais sucesso. Se liga na programação.
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2: 4 horas.

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2: 4:16.
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2: 4:40.

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5: 5 e 4.

Ai, ai, ai. Oi, oi, oi, oi. Bom dia, bom dia, bom dia, bom dia, bom dia, meu povo. Você da blusa preta aí. Estamos chegando e entrando na conversa. Alô, Mato Grosso do Sul, bom dia, bom dia, bom dia, bom dia. Alô, alô, minha querida capital. Bom dia, bom dia, bom dia. Alô, meus amigos do campo. Sítios, fazendas, assentamentos. Bom dia, bom dia, bom dia, bom dia, bom dia.

0: Sempre alegria, boa música. Tá no ar o Show Alto Astral. 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Bom dia, compadre Amarildo. Já tomou banho na água fria aí, você aí, ó?
1: Não, não, não, não, como diz um amigo nosso, nós já tomemos. Nós já tomemos banho na água fria.
0: Ontem. Bom dia, Jucinei Vilela Bocão.
2: Bom dia, João Bosco. Bom dia, ouvinte.
0: Você gostou daquele negócio, Bocão?
2: Foi bacana.
0: Foi bacana. Foi bacana. bom dia, Camapã. Está gelado por aí, hein? Bom dia, Caracol. Bom dia, Viema. Bom dia, bom dia, bom dia, bom dia, Glória.

0: fica assim meia nu, como dizia o compadre Sebastião, meia nubrada, né? Meia nubrada. Isso dá uma emoção gostosa, apesar do frio. Vocês que já estão aí trabalhando, vocês aí do sítio, das fazendas. Alô, meu povo do Ceasa, bom dia, bom dia, bom dia. Taxistas, mototaxistas, galera dos aplicativos, vamos começar? O Burrão já tá chegando. 992-188-550, pode ligar. João Bosco tá aqui com vocês. Gostou da minha blusa nova, cara?
1: É legal, bacana. Pô,
0: ganhei dela.
1: Top.
0: Ganhei dela. Então, tudo é top, né? A rádio é top. O programa Alto Astral é top. A rede é top. O comunicador é mais ou menos top, né? Mas nós estamos aprendendo aqui. Vamos lá. 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
5: 5:21.
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2: 5:24.
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7: De norte a sul, de leste a oeste, em Campo Grande, Mato Grosso do Sul. Em todas as cidades do interior, nos sítios, nas fazendas, nos assentamentos. Programa Alto Astral, agora é top. Mato Grosso do Sul, agora é top. Muito obrigado, você que já ligou o rádio. Muito obrigado, meu amigo aposentado, minha amiga aposentada. Alô, meus amigos trabalhadores da madrugada. Vem, vem, vem, olha pra cá, olha pra cá. Quem vai tomar banho na água fria aí, aumenta o volume do rádio.
8: A Crionice de Camapuã.
7: Ela toma?
8: Ela falou que toma, ela falou assim, tá frio aqui em Camapuã.
7: Aonde será que tá mais frio em Mato Grosso do Sul hoje, hein? Bom, logicamente que aquela região sul lá não é fácil não, né? Ponta Porã, Dourados, em Campo Grande, qual é o bairro que você acha que tá mais frio, Bocão? Eu acho que é pra região sul também, né? Pode ser, né?
8: Pode ser.
7: Pode ser, né? Então, fala pra mim aí, quantos graus que tá no seu bairro aí, meu amigo? Você que tá, levanta, não levanta, vambora! Chegou a terça-feira abençoada! Agradecendo a Deus por mais um dia de vida, por mais um dia de trabalho. 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Bom dia, meu amigo Amarildo. Vambora! Bom dia para todas as goianas que ouvem o nosso programa. Ô, Goianinha apaixonada!
8: Ô, João Bosco, até o Robin Hood saiu da coberta.
7: Ô, né? Robin Hood, vai tomar banho na água fria, rapaz.
9: Ô, João Bosco, bom dia. Ô, João Bosco.
7: Bom dia.
9: Oliveira 3, 12 graus. Robin Hood, 12 graus. Oliveira 3. Então, a delinha pra nós.
7: Tão assim. Muito sim. Obrigado.
9: Tamo feliz, no frio. Tudo bem, sim. Ontem nós tomamos um banho gelado.
7: Oliveira 3, um abraço, meu povo querido aí do Oliveira. Vera 3. Quero dar um alô lá pro Oiti. Alô, meu povo do Oiti, bom dia. É um grande conjunto residencial de Campo Grande. Faz tempo que eu não vou lá. Qualquer hora a gente aparece aí, meu amigo Oiti. Meu povo querido Oiti. Tem gente aí, Bocão?
8: Tem sim, já. Osmir. Ouvindo o Alto Astral aqui.
7: Ele é Osmir.
8: Osmir.
7: E nós somos o 100.
8: Osmir Santana.
7: Alô, Osmir Santana, você é bacana. Por falar em Santana, eu quero dar um alô pro meu amigo Ademir Santana. Alô, Ademir Santana, um abraço, levanta, meu amigo, tá na hora, vambora.
0: Bom dia, João Bosco, aqui é a Flávia Saldias do Copa Trabalho. Passando para desejar a todos aí uma ótima quarta-feira, né?
7: Obrigado.
0: Hoje parece que tá um pouquinho menos frio, então.
7: Ah, é?
0: Aqui tá menos frio, né?
7: Tá menos frio.
0: Aproveita aí, partiu aquele banho feijoada, né?
7: Banho feijoada. Banho feijoada, boa.
0: Tomar aquele banho para despertar.
7: Ah,
0: e...
7: sim, querida.
0: Partiu o serviço. Um ótimo dia a todos aí. Me coloca no sorteio.
7: Muito bem.
8: Ô, João, explica esse banho feijoada.
7: Ela falou, mas não falou, né?
8: Ô, explica aí.
7: Mas nós já sabemos mais ou menos como é que é o banho feijoada, né, Bocão? Alô, meus amigos motoqueiros entregadores.

0: Fernandinha e Pesal, bom dia, meu povo.
1: Ô, João Moço, o nosso amigo Juscelino.
0: O Juscelino?
1: Do Jardim Panorama, 8 graus limpo.
0: O Juscelino da onde?
1: O Juscelino tá aqui do Jardim Panorama.
0: Jardim Panorama, 8 graus.
1: 8 graus.
0: Ô, Juscelino, 8 graus. Eu quero ver você tomar banho no chuveiro da água fria aí, meu amigo. Um abraço, vambora. Você acha que a maioria das mulheres nesse frio toma banho na água quente, na água fria ou só lava as partes? O que você acha, Bocão?
1: É, toma banho.
0: Toma banho. Eu também acho que elas tomam banho. Elas são valentes, igual nós. Vamos lá. Essa música é linda pra caramba, velho.
2: Que a felicidade não mora no só coração.
0: Essa vai pra você, mulher. Você também, meu amigo, apaixonado.

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5: 5:41.
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6: O tempo passa, amanhã chega gostosamente em Mato Grosso do Sul. Nosso povo levanta para trabalhar. E o nosso programa Alto Astral está no ar. Eu sou João Bosco de Medeiros, seu amigo comunicador. Quero estar sempre ao seu lado. Quero ser seu amigo, seu irmão. Nosso abraço, nosso carinho, nosso trabalho é de coração. Não tem plástica não, graças a Deus, né, Burcão?
7: Verdade.
6: Pessoal que levanta cedo nas fazendas, toma o chimarrão. Olha o galo da Eva aí, ó. Toma o chimarrão, bom dia, minha querida Eva, saída pra Terenos, lá no sítio dela. Toma o chimarrão aí na fazenda, toma o cafezinho quente, gostoso. Vai pro quebra-torto, né? É assim que fala, Bocão? Você já foi muito pro quebra-torto, né, Bocão?
7: Já, já.
6: Ah, já foi muito pra enxada, né, Bocão? Ficava olhando pra ela olhando pra você. Alô, meus amigos da lida do campo. Se o povo do campo não planta, o povo da cidade não almoça e nem janta. Oh, coisa boa. Na fazenda é outra coisa, né? Lá é mais frio, né? Lá é mais frio. Muito obrigado aí pela audiência. Vocês que acompanham o Alto Astral, porque agora se tava bom, agora tá melhor ainda, né? Porque agora nós estamos atingindo mais de 36 municípios. Campo Grande, eu falo assim, na saia de Campo Grande, 100 quilômetros. Nossas ondas sonoras entram assim, forte, forte, atendendo todos os municípios. Terenos, Jaraguari, Dois Irmãos do Buriti, Rochedo, Corquinho, Bandeirantes, Ribas do Rio Pardo, Cindrolândia, Anhanguera, Rochedinho. Todos ouvindo por aqui, né? Através da 88,9. E lá de Camapuã, Camapuã. Terra da Edilene, né? Nossa coleguinha, né? Fazendeira de lá, rapaz. Ah, lá em Camapuã é a 90,9, né? Nós atingimos os municípios de São Gabriel do Oeste, Bandeirantes, interior de Ribas do Rio Pardo, Pontinha do Coxo, Congonhas, unhas. Tá vendo como nós estamos indo longe, meu povo? Graças a Deus. E a coisa tá pegando, tá estourando por aí, viu? Coisa tá estourando. Eu quero agradecer também aqui, Caracol, Caracol! Caracol, a nossa emissora lá é a 102,3. Pega lá em Bela Vista. Buenos dias, Bela Vista! Lá é frio, bocão. Lá é frio. Buenos dias, meus amigos, minhas amigas de Bela Vista, do lado de cá e do lado de lá. Aqui é o João Bosco de Campo Grande, meu povo. Seu amigo palmeirense aqui, tá entendendo? Um abraço, tô com vocês aí, amo vocês. Pega também lá, Antônio João, Porto Murtinho, rapaz. Buenos dias, Porto Murtinho, do lado de cá, do lado de lá. Alto Caracol. Isso é longe, isso é longe. E nós estamos lá, nós estamos lá. Ivinhema, oi, Ivinhema. É pela nossa rádio lá 103.1, município de Angélica. Alô, Angélica. O povo de Ivinhema adora a rádio. E eu tenho recebido aqui muitos zaps lá de Ivinhema. Beijo pra vocês, minhas amigas. Um abraço, meus amigos trabalhadores. E isso pega as fazendas de toda a região, viu, gente? Eu tô falando dos municípios e pega todas as fazendas, todos os sítios. Glória de Dourados. Glória de Dourados é pela 98.9. Pega Fátima do Sul, Bocão. Fátima do Sul.
5: Ô, João Bosco. O meu amigo falou assim, ó, quando você for lá em Dourados, você me avisa que eu vou lá na BR, lá na Vila Vargas, te encontrar.
6: Ah, é? Quem que é ele?
5: É meu amigo Aguinaldo.
6: Ô, Aguinaldo, quando eu for aí, você fica na estrada me esperando. Já fica abraçado numa melancia aí, viu, meu amigo? Aí, ó, lá da Rádio de Glória de Dourados, entra em Vicentina, Deodápolis, Douradina, Rio Brilhante. Alô, meu amigo Belo, dançador de Vale de Rio Brilhante, Vila Vargas, Cruz Maltina, Vila São Pedro, rapaz, Vila São Pedro, Culturama, Culturama, bom, olha, eu fico até emocionado.
5: Culturama em festa, hein,
6: João? Culturama o quê?
5: Vai estar em festa.
6: Ah, é verdade, é verdade.
5: De 13
6: então,
5: a 15.
6: Então, olha aonde que nós estamos indo e olha a responsabilidade do filho do velho aqui, entendeu? Que levanta cedo pra conversar com vocês, pra trazer esse nosso programa pra vocês, que é a manivela do rádio. Vambora!
7: Eu tenho dinheiro, mas não sou tão rico assim, é que eu trabalho o ano inteiro, enquanto você viaja.
6: Tem gente aí, vamos pra um ouvinte de música. Vambora, vamos ver.
8: Bom dia, João Bosco. Bom dia, Bucão.
6: Bom dia.
8: Aqui é Nete Pedro Quintaninha, município de Fátima do Sul.
6: Fátima do Sul.
8: Tô na top. Como é que tô feliz.
6: Que bom, amor. Obrigado, hein? Meus amores do rádio, né? De Fátima do Sul. Paramá de Maior, que atende o pessoal do agro, né? Todo o pessoal do agro, na Mada é Maior. 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Ah, fala, Bocão, o que tem aí?
5: Seu ouvinte número do Monte Alegre tá te ouvindo, João. Acordou cedo no frio.
6: Quem que é ele?
9: Bom dia, João Bosco de Beleza. Bom dia, Bocão.
6: Tá aí ele aí, ó.
9: Tô na top, tô feliz.
6: Sim.
9: Mário Aparecido da Silva, Jardim Monte Alegre.
6: Ô, meu amigo.
9: É, eu acabei de montar, tomei um banho gelado, porque eu tomo um banho é no chuveirão que eu tenho lá de fora de casa.
6: Ai,
9: bom frio. Não tá muito frio, não.
6: Ai, meu Deus.
9: Estava 7, hoje está 10.
6: Está 10.
9: 10 graus. Ah, beleza, beleza.
6: Maravilha. A gente agradece a Deus por todos.
9: Participar do sorteio do Pix aí. Um abraço, Deus abençoe.
6: Outro meu amigo. E essa morena aí que tá com.

0: Sandra Santos. Grande abraço, João Bosco. Eu tô aqui ouvindo você em Glória de Dourados. Muito obrigado, amor. Quem ligou? Quem ligou? Bom dia, João Bosco e Jucinei. Sou fã de carteirinha do seu programa, Genor Jerônimo de Souza. Muito obrigado, Agenor. É, quem ligou foi Rosineide Amarílio. Alô, Rosineide Amarílio, muito obrigado. Alô, Hélio Salles e Sandra Santos também ouvindo. É uma chuva, né, Bocão? Uma chuva de Isabel. Meu Deus do céu. Pera um pouquinho aí. Tem mais gente aqui. Tem aí também? Tem? Então manda lá, vamos ver.
1: Bom dia, Bocão.
0: Bom dia.
1: Bom trabalho pra você, João Bosco. Bom trabalho pra você.
0: Obrigado, meu amigo.
1: Boa terça-feira pra todo o pessoal da Raiz. Pra mim também. Com a graça de Deus e Nossa Senhora protegendo aí tudo mal. Vamos, coloca nós no sorteio de Pix, hein? Carlos Alberto Carneiro Feliz da Mata e Jacinto.
0: Um abraço, Mata do Jacinto.
1: Uma música aí pra nós.
0: Sim, querido.
1: Do Gregório.
0: Do Gregório.
1: Vamos lá.
0: Um abraço.
1: Qualquer uma delas aí.
0: Legal, obrigado. Eu que agradeço, meu querido. O que seria de nós sem vocês? Nada, nada, nada. Quem ligou foi a Felícia Arcanjo. Bom dia, meu amigo. Ela é de que bairro? Ela não pôs um bairro. Não pôs o bairro. A Felícia Arcanjo, obrigado. João Diniz, bom dia, meu primo. Esse cara aqui é meu primo, é o João Diniz. João Medeiros Diniz. Alô, Valéria Gomes, bairro Pepe Socorro. Alô, Albanese Vilma, bom dia. Alô, meu amigo Luiz Açougueiro, um abraço pra você e todos os açougueiros. Alô, Vera Vale, Pioneiros, um beijo pra você, minha prima. Muito obrigado pela audiência, você faz parte do meu show. Alô, Margarete Freire, Cleide Freire, toda a família Freire. Alô, Juarez, está chegando a nossa vez. Muito obrigado, meu amigo. Alô, Adonai, bom dia, Adonai. Tem gente, meu Deus do céu, é muita gente. O tempo é curto, mas vambora, vamos atendendo aí, Bocão.
2: Ô, Bocão, João Bosco.
0: Oi.
2: Tô na usina aqui, próxima pedreira aqui, tá 9 graus, positiva?
0: Próxima pedreira, 9 graus.
2: Coloca aquela música aí, o frio da madrugada lá com o Rio Negro e Solimões.
0: Tá legal. Um abraço, amigo. 9 graus, mas qual pedreira? Pedreira daqui, aqui não tem mais pedreira. Onde é que tem pedreira, Bocão?
3: Ali perto de Rocher, ali do Detran, atrás do Detran.
0: Atrás ali, do Detran?
3: É.
0: Tem pedreira lá?
3: Tem ali perto de Terenos ali, já.
0: Ah,
3: ali.
0: Então tá, ele tá lá, ele tá pra lá, né? Tá 9 graus lá. Obrigado, meu amigo, você tá no show. Alô, Miguelina Rodrigues, muito obrigado, querida. Vai lá, Bocão, vamos rapidão aí, porque passa que a gente nem vê aqui, velho. Ô, tiozão, vamos levantar, tá na hora, 5:56. Esse programa é a manivela do rádio.

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Bom dia, prefeita Adriane Lopes. Vice-prefeita doutora Camila. Prefeitos das cidades do interior. Vamos levantar, meu povo. Tá na hora. Vamos trabalhar, você que tá, levanta, não levanta, vambora, vambora, sai.

indicador que vai empurrando. Vai empurrando a tristeza pra lá. O que passou, passou, velho. Já foi. Vamos pensar no amanhã. Vamos trabalhar. Vamos sorrir. Vamos cantar. Vamos namorar. Vamos ser feliz. Vamos ouvir a rádio top. Vambora. Eu vou. Eu sou assim. Eu vou.

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0: alô Glória de Dourado. Bom dia, meus amigos trabalhadores da construção civil. Bom dia, meus amigos garis, garis. Seria de nós sem vocês? Já pensou sem os garis na nossa cidade? Já imaginou? Meu abraço, meu carinho para todos os garis, suas famílias. Muito obrigado pela audiência.
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0: Alô, meus amigos motoristas dos nossos ônibus coletivos. Alô.

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você, meu amigo. Você, minha querida, está de aniversário. Ouvindo João Bosco na top. Deus te abençoe.

0: família unida, que nunca lhe falte trabalho. E vou dizer uma coisa pra você, tá? Você que tá de aniversário hoje, não esqueça de Deus na sua vida não, viu? Tá? Problemas na vida todo mundo tem, né? Não é verdade? Mas desde que você esteja assim, ó, de braços dados com Jesus, tudo você vai vencendo. Tudo, tudo, tudo. Parabéns aos aniversariantes! Ele, aumenta o som, Boca!
1: João Mosco.
0: Oi.
1: Hoje é dia do enfermeiro, João Mosco.
0: Ah, é, velho. Que bom, alô, enfermeiros. Bom, então é das enfermeiras também, né? É claro. A todas as enfermeiras, enfermeiros, parabéns pelo seu dia. Olha, eu vou falar uma coisa. É um trabalho que é dignificante, viu? Enfermeiro, enfermeira, de plantão, passa a noite atendendo os pacientes, dando remédio na hora certa, né? Cada um paciente com seus problemas e de saúde. Não é fácil não, viu, gente? Não é fácil não. Então, meu carinho, meus respeitos e muito obrigado pela audiência, viu? Vocês aí de branco aí, enfermeiros e enfermeiras, parabéns pelo seu dia também. Vamos!
1: Dia do engenheiro militar.
0: Ah, eu já fui engenheiro.
1: Já foi,
0: já? Eu já fui, hoje eu não sou mais, mas já fui. Já trabalhei muito tempo com engenho de cano. Alô, meus amigos engenheiros do quê que você falou aí, velho?
1: Engenheiro militar.
0: Alô, engenheiros militares. Sentido, parabéns pelo dia dos engenheiros militares. Vamos lá, João Bosco.
1: Fundação do Estado de Israel, João.
0: Ah, é. Shalom.

Marrone. Bruno cantando e o Marrone abrindo e fechando a boca. Abrindo e fechando a boca. Vamos lá, ao sabão.

0: Bosco de Medeiro, Paulo Roberto Nonato, dia do Jardim Aero Rancho, Fala Bocão, põe no Pix.
1: Ok, meu amigo, obrigado. 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
2: Tá na frente.
1: Quem pegou meu negócio aqui? 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

0: Ô Pierete, levanta, Pierete, tá na hora. Como merece. Um abraço pro senador Nelsinho Trade, senador municipalista, a roda desse estado inteiro. Tem gente aí, Bocão, vamos ver, manda aí.
1: Bom dia, João Bosco, bom dia, João Bosco, bom dia, Bocão.
0: Bom dia, amigo.
1: Tô feliz, tô na top.
0: Obrigado.
1: Olha o Pix aí, João Bosco, o frango do Pix aí, o modão aí do Alan Aladim, escolhida por você, que você tem bom gosto. Um abraço, fica com Deus. É o Vivaldo aqui do Itamaracá, seu amigo.
0: Ô, Vivaldo, é o negão, meu amigo. Um abraço, Vivaldo. Quem ligou, foi ao auxiliadora, esposa do meu amigo Estevão Petralas, presidente da Federação Sul Mato Grossense de Esporte. Alô, minha amiga auxiliadora, alô, Petralas, bom dia, vamos levantar, tomar banho na água fria aí, gente.
2: Eu consigo enviar um áudio ao
0: corpo. Tem gente aí, Bocão, vambora.
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3: Bom dia, meu amado e querido João Bosco.
0: Bom dia.
3: Bom dia, Bocão. Uma ótima quarta-feira abençoada pra todos nós. Bora trabalhar. Toca pra nós aí aquele hino Ovelhinha com Isadora Pompeu.
0: Ah, um forte abraço. Ok. É o Geraldo, meu amigo Geraldo Mademaior. Geraldo, eu não sei se nós temos aqui ovelhinha aqui no sistema, mas se não tiver o Bocão vai buscar pra nós, viu? Você faz parte do meu show. Bom dia, bom trabalho. Mademaior Madeiras atendendo todo o Agro Sul Mato Grossense. Bom dia, Giba do Boi. Ô Giba do Boi, eu vou falar uma coisa. Esse seu berrante tá conquistando corações. Bom dia, Giba do Boi. Levanta, rapaz. Bom dia, Tata Marques. Ô, Tata, levanta aí. O programa do João Bosco já começou, rapaz. Alô, meu amigo Edson. Um abraço pra você. Você faz parte do meu show. Alô, Lúcia Helena, irmã da auxiliadora, muito obrigado. Alô, meu amigo doutor Marco Antônio, urologista, um dos maiores urologistas de Mato Grosso do Sul. Muito obrigado pela audiência. Manda lá, Bocão.
4: Bom dia, João Bosco. É o Jair da Chácara Santa Emília.
0: Jair Sacra Santa Emília.
4: Com ele o sorteio do Pix.
0: Legal.
4: E toca pra nós o Eduardo Costa, Deus é Caipira.
0: Deus é Caipira. Obrigado, amigo. Alô, Nilva, bom dia, muito obrigado, viu, Nilva? Você tá no show.
5: Bom dia, meu amigo. E aí, gelo por aí? Rapaz, aqui na Moreninha tá virando picolé.
0: Bom dia, Moreninha. Moreninha, dois Moreninha, três Moreninha, quatro e por aí vai. Bom dia, Nilva, muito obrigado, minha querida. Você tá no show.
6: Bom dia, São Bosco, bom dia, Bocão. É Aparecida Nascimento da Silva, do Jardim Monte Alegre. Sim. Tô na top, sou feliz. Vamos participar desse sorteio aí do Pix, aí eu do frango assado, tá bom?
0: Tá bom.
6: Tenha um bom dia, fica com Deus, que Deus abençoe. Vambora trabalhar.
0: Vambora. Ô, Bocão, você acha que a mulherada levou e toma banho?
7: Toma,
0: em geral, só de
7: toma banho geral? Toma banho geral.
0: Ah, então você acha que elas são tipo assim, não é igual nós, não? Olha eles aí. Meu Deus do céu, essa dupla deixou saudade. Alan e Aladim.
7: João Bosco.
0: Oi.
7: Ricardo Ortiz.
0: Oi, Ricardo. Você, Ricardo, você toma, né? Eu sei que você toma banho na água fria. Buenos dias, muchacho. Uma das lindas vozes, uma das presenças do rádio e da televisão. Vamos embora, Ricardo. Nós amamos você.

0: marcante em The Level de Alan e Aladim no nosso show. Perenemente em nossos corações, através dessa interpretação ímpar desta grande dupla que foi uma das mais lindas que o Brasil conheceu. Quem ligou foi a Ariete. Bom dia, João Bosco. Adorei que tá chegando o seu programa em Glória de Dourados. Mando pra minha mãe, meus irmãos, todos de lá que estão te ouvindo. Eu também sou de lá, moro em Campo Grande, meu amigo. Eu sei, a Aliette é uma grande amiga que tenho. O Aliette, eu não sabia, né, que a sua mãe, seus irmãos moram em Glória de Dourados. Meu abraço, Glória de Dourados. Muito obrigado pela audiência, gente. A coisa tá pegando. Bocão, que loucura, velho. Alô, alô, Três Lagoas. Alô, Chiquinho. Bom dia, Três Lagoas. Bom dia, Chiquinho. Um abraço pra você. Bom dia pra você, João Bosco. Adoro seu programa. Quem que é? Quem que é? Marcos Nascimento Félix. Muito obrigado, Marcos Nascimento Félix. Tem gente aí, vamos ver.
1: Bom dia, João Bosco. Bom dia, Bocão.
0: Bom dia.
1: Aqui é Heleisa, do Itamaracá, esposa do Vivaldo, Negão. Tamo aqui no Pô Trabalho, na sintonia, ouvindo vocês aí na top.
0: Obrigado,
1: tô
0: querido.
1: Tô feliz, tô na top. Quero participar do sorteio do Pix e do Frango. Um bom dia para todos vocês.
0: Obrigado, querida. Já chegando por aqui também a Dilson Trindade, nosso grande colega, grande jornalista. Não tem frio, não. Esse aí.
2: E a região dele é bem fria.
0: É, como é que é?
2: A região que ele mora ali é bem fria.
0: E qual é que é a zona dele?
2: É na zona rural, já.
0: Eu sei que é na zona, por isso que eu perguntei qual.

0: Eu sou o Luiz Fernando Tiradentes, para nós o Minerais é Rico aí, que vocês tenham um dia maravilhoso, todos aí da top.
1: Obrigado, FM. Meu amigo. Valeu. Quero agradecer pelas manifestações que eu tenho recebido através das redes sociais. Nossos vídeos alcançando mais de 20 mil visualizações. Isso em menos de 4 dias, 5 dias. É 17 mil, 16 mil, 20 mil. Muito obrigado, meu querido público. O número de seguidores aumentando a cada dia que passa. Muito obrigado. Não tenho como agradecer a vocês. O que seria de nós, né, Bocão, se não fosse esse público maravilhoso? Tô feliz, tô na top. Eu quero mandar um alô aqui pro Celso Hoffman. Começou a seguir nós pela rede social. Anderson Teixeira também está seguindo, enfim, se eu for falar tudo aqui, eu me lasco, porque é muita gente, graças a Deus. Vamos mais um ouvinte aí, ô Bocão?
2: Ô, João, Robin Hood.
1: O Robin Hood?
2: É, ele mandou uma pergunta pra você aqui.
1: Mandou uma pergunta pra mim?
2: É, por que que a mangueira fica dura no frio e no calor fica
1: aí mole? Eu vou saber, rapaz. Você tem que perguntar pros frentistas dos postos de gasolina, hein, rapaz?

0: dia, João Bosco, bom dia, Bocão, aqui é o Néstor, Vila Margarida,
1: ainda mais
0: pra luta, terçou. Vamos lutar, nascemos bonito, mas rico nada, né? Vai, peraí, põe sorteio desse pix, desse frango aí, beleza? Um abraço pra nós, que o nosso dia seja bem abençoado.
1: Legal, é nóis. Obrigado, velho. Valeu.
2: Bom dia, João Bosco, bom dia, Bocão. Aqui é o Barba falando por cá. Nós tá aqui na BR-163, aqui desfilando aqui depois de Mianduí, sentindo Maracaju ali, Nova Alvorada e Rio Brilhante.
1: Legal.
2: Fazendo os carregamentos do gás ali.
1: Beleza.
2: Beleza, joia.
1: Um abraço, Barba. Presta atenção na BR aí, meu amigo.

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0: Muito obrigado, Casa de Carnes Dive, meu amigo Amarilho, 10 boxes no Mercadão. Muito obrigado, parceiro Jucinei Vilela Bocão, na Sonoplastia, me atendendo.
1: Valeu, João.
0: Valeu. Muito obrigado, querido e grande público. Amanhã, às 4 da manhã, aqui estarei para animar e para comandar este nosso show. Está chegando Marcos Rondon com o Agro Nosso. Logo depois, Jornal da Top, primeira edição, com os nossos colegas jornalistas. Até amanhã. Tchau, meu amigo. Tchau, querida amiga. Tchau, bonitona. Tchau, garotada. E aconteça o que acontecer em sua vida.

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1: Bom dia, produtor rural, bom dia, produtora rural. Está começando o Boletim AgroNosso, informação direta para quem movimenta o campo em Mato Grosso do Sul. Aqui a gente acompanha o mercado, agricultura, pecuária, tecnologia e os principais fatos que impactam a decisão de quem produz. 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Está no ar o Boletim AgroNosso, bom dia.
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1: O milho tem um papel decisivo dentro da agricultura aqui de Mato Grosso do Sul. Depois da soja, é ele que ocupa espaço, gira máquinas, movimenta o transporte, armazéns, cooperativas e dá sustentação a uma parte importante da renda do campo. Mas produzir milho em segunda safra exige coragem, planejamento e muita leitura técnica. O produtor sul-mato-grossense sabe que cada decisão pesa. Época de plantio, escolha do híbrido, janela climática, adubação, manejo de pragas e controle de custos. Não é uma cultura simples, é uma lavoura que responde bem quando tudo encaixa, mas cobra caro quando o clima aperta. Por isso, falar de milho em Mato Grosso do Sul é falar de estratégia, é falar de um produtor que trabalha com risco calculado, tecnologia, gestão e experiência. A safra de milho mostra mais uma vez a força de quem produz com os olhos nos céus, os pés na terra e a conta na ponta do lápis.
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1: Quando a gente fala de soja em Mato Grosso do Sul, não está falando apenas de lavoura bonita, máquina no campo ou caminhão na estrada. Estamos falando de uma safra que carrega investimento, risco, noites mal dormidas e a coragem de milhares de produtores que fazem o estado andar. Na safra 25-26, por exemplo, segundo a AproSoja MS e o projeto Siga MS, Mato Grosso do Sul plantou quase 4.800.000 hectares de soja. E a colheita já passou aí dos 98% da área acompanhada até agora e a produção esperada foi revisada para cerca de 17 milhões de toneladas. O dado impressiona, mas o que mais chama a atenção é a história por trás dele. Essa safra enfrentou estresse hídrico, calor forte em momentos importantes e ainda assim mostrou recuperação acima do que se esperava. Isso revela uma coisa: o produtor sul-mato-grossense aprendeu a produzir com tecnologia, com gestão e com sangue frio. Cada saca colhida movimenta frete, armazém, revenda, cooperativa, indústria, emprego e renda nas cidades do interior. E aí a soja não é só uma commodity. Em Mato Grosso do Sul, ela é decisão de família, é economia rodando, é Brasil exportando e é o campo mostrando, mais uma vez, que produtividade se constrói com trabalho, fé e competência.
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1: Mato Grosso do Sul não vive apenas uma boa fase, vive uma mudança de escala. O agro daqui deixou de ser só produção no campo, virou indústria, logística, emprego, exportação e estratégia para o Brasil. A soja segue sendo uma das grandes bases dessa força, mas hoje representa mais do que grão colhido. Ela movimenta o transporte, o armazém, as cooperativas, esmagamento, farelo, óleo, biodiesel e abre caminho para mais valor agregado dentro do próprio estado. No milho, a segunda safra mostra a inteligência do produtor sul-mato-grossense, que aprendeu a trabalhar sucessão de culturas, tecnologia, risco climático e mercado com profissionalismo. Na pecuária de corte, Mato Grosso do Sul também mudou de patamar. O boi daqui tem tradição, mas hoje tem genética, nutrição, manejo, gestão e uma cadeia cada vez mais preparada para os mercados exigentes. A silvicultura, por exemplo, transformou o leste do estado no Vale da Celulose, com florestas plantadas, fábricas, logística e milhares de empregos gerados. E a rota bioceânica também se aproxima como uma nova porta de prosperidade, colocando Mato Grosso do Sul no caminho entre o Atlântico, o Pacífico e os mercados da Ásia. E ainda tem frango, suíno, citricultura avançando e o amendoim chegando como alternativa de rotação e renda. Pois é, meu amigo, você, meu ouvinte aqui do Agronosso, esse é o agro de Mato Grosso do Sul, produtivo, diverso, moderno e cada vez mais conectado ao futuro. 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
2: Tem cenário novo na produção de leite no estado. Esse é o Cenário MS com o Minuto Agro. A Eliamar Oliveira, nossa consultora técnica, traz boas notícias para o produtor rural, Eli.
3: Isso, Michele. Em fevereiro, o índice do leite, que é calculado pela Semadesc, voltou ao campo positivo, após 6 meses consecutivos de queda.
2: E o que isso quer dizer, Eli?
3: Esse movimento sinaliza uma recuperação gradual nos preços para o produtor.
2: Tá.
3: Porque diante de um período de baixa rentabilidade e altos custos, a produção tende a diminuir. A menor oferta, com uma demanda maior, aumenta a competitividade pelo leite. As indústrias precisam pagar um pouco mais.
2: Bacana, isso está previsto no nosso boletim técnico de leite, que tem mais informações, né, Eliamar?
3: Sim, nós temos lá a balança comercial, temos ainda o preço no mercado internacional.
2: Se você quiser continuar acompanhando o que acontece na produção de leite e em outras produções aqui no nosso estado, é só seguir as nossas redes sociais e acompanhar os nossos sites. Eli, valeu.
3: Valeu, Michele, obrigado.
1: E o Boletim Agronosso vai ficando por aqui. 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Um abraço e até amanhã no Boletim Agronosso.
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2: Bom dia, Campo Grande, bom dia, Mato Grosso do Sul, são 7:05. Neste momento, começamos mais uma edição do Jornal da Top, eu sou Ricardo Ortiz, ao meu lado, Tony Ueno, Adilson Trindade na técnica de som, o Osney e também o Zé Abner no vídeo. Começa neste momento o Jornal da Top, integrando o interior de Mato Grosso do Sul pela rede Top FM, por intermédio de Campo Grande 88,9, apoio site Chapadão 360. Falamos em Camapuã 90,9, Caracol 102,3 e Viema 103,1, Glória de Dourados 98,9. E você também pode nos ver através da rede social pelo YouTube, Rede Top FM Oficial, ou a nossa página oficial topfm.top.
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2: Está à procura de empregos? Funsat oferece 1.433 oportunidades em Campo Grande.
13: Com frio, prefeitura pede doações de cobertores e agasalhos.
2: Presidente Lula cria o Dia Nacional em memória das vítimas da Covid-19.
13: Betis vira a pior desgraça do Brasil na atualidade.
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2: De acordo com a previsão dessa terça-feira, dia 12 de maio de 2026, o tempo segue estável em Mato Grosso do Sul, com predomínio de sol, poucas nuvens e temperatura em elevação gradual durante a tarde, mantendo o ar seco em boa parte do estado. A previsão para Campo Grande, a mínima de 16, a máxima em 29, sol predominando à tarde e com clima agradável. Camapã, mínima de 15, a máxima de 30, tempo firme e seco. Caracol, mínima de 13, a máxima de 27, amanhecer ameno e céu claro. E Viema, mínima de 14, a máxima de 28, sol entre poucas nuvens ao longo do dia. Glória de Dourados, a mínima de 14, a máxima de 29 graus, de ensolarado sem previsão de chuva. O Sentec alerta a baixa umidade relativa do ar no período da tarde, com um índice de 30 a 45%, principalmente nas regiões centro-norte e sudoeste do estado. A recomendação é reforçar a hidratação e evitar a exposição prolongada ao sol nos horários mais quentes. 7:07 e já vamos de cara falar sobre a questão das bets. Tony Ueno.
13: Bom dia, amigos da Top FM. Bom dia para você sintonizado em toda a rede. Olha, eu há dias venho falando sobre as bets aqui no Brasil e fui pesquisar. Né? Pesquisar com dados oficiais, e o jogo das bets é onde sua derrota já está programada.
2: Ô Tony, explica pra gente assim, né, em outras palavras, como funciona a questão das bets. Você estava até falando comigo sobre isso.
13: Claro que tem várias bets em todo o Brasil e também do exterior, porque muitos acabam jogando aqui no Brasil bets de fora, mas funciona assim: para cada R$100 que você coloca, a banca, a Bet também coloca mais R$100, né? Só que aí ela já tira em torno de 20%, que é a taxa operacional das Bets.
2: Você então, já perde R$20.
13: Então você já perde ali R$10.
2: R$10.
13: Ela coloca mais R$100. Acontece que, vamos dizer, uma partida de futebol entre Flamengo e Palmeiras, que são dois jogos equilibrados, né? Ou, por exemplo, um jogo do Flamengo contra um time menor, né? Digamos assim, que tem uma possibilidade de vitória muito remota. Então, de 100 jogadores, né? Que acabam jogando, fazendo os jogos, se vai ter impedimento, se um jogador vai ser expulso, a vitória, se vai ser feito gol no primeiro e segundo tempo. Então, são várias possibilidades. E em todo o programa vai mapeando as jogadas. Então, como quem controla o jogo, quem controla os bytes, né? É a máquina, então ela sabe onde apostar contra aquele jogador físico que está jogando. Então, as chances, para você ter uma ideia, Ricardo Ortiz, de 100 jogadores, a chance de ganhar é somente de um jogador.
2: Olha isso, a
13: então a porcentagem é mínima. Então, assim, e tem mais um detalhe, ela se torna viciante, você fica viciado, né? E aquele 1%, quando começa a ganhar muito, ela derruba o sistema dele.
2: Olha.
13: Então, sem falar que muitas bets internacionais que você vai jogando e começa a ganhar, né? E aí que ela faz? Ela pega simplesmente e some e não paga aquela sua aposta que você ganhou. Ou seja, o jogo é onde a sua derrota já está programada. Essa matéria está no diário msnews.com.br. Eu comparo os jogos das bets no Brasil diretamente à crise da Covid-19, onde as pessoas ficaram atadas. Sim. E não tinham o que fazer. Então, o governo brasileiro também está com as mãos amarradas. A nossa esperança é no Congresso Nacional. Em relação ao jogo das bets, por exemplo, ela deveria ser proibida, no meu ponto de vista, como o tabaco, como as bebidas alcoólicas que faziam os anúncios em volta de campos de futebol, transmissões de jogo. E hoje é permitido, aliás, todos, sem exceção, todos os times do Brasil, ele recebe o apoio dessa bet. Então, o marketing é muito forte. E eu garanto aqui com todas as letras de desafio novamente. Se você é um jogador compulsivo e provar para mim que você ganha das bets, eu faço aqui na rádio a propaganda de graça para a bet que você joga. Não ganha.
2: Olha só, Adilson Trindade, sabe o que é ludopatia? Ludopatia é o viciado em jogos. Ludopatia ou jogo patológico, que é isso que o Tony tá falando, que é o transtorno por jogos, transtorno psiquiátrico, né? Que é o transtorno de você ter ali então uma tendência, né? E uma dependência química onde o teu cérebro entende que aquilo então está.
14: E as pessoas entram em depressão, né?
2: Compulsividade.
13: Sim, a Organização Mundial de Saúde é considerada como dinheiro. Uma doença.
14: É,
13: uma doença mental.
14: Deixe de comprar o leite em casa para apostar nas bets.
13: Eu peguei um depoimento de uma pessoa aqui de Campo Grande que tem vergonha de revelar. Ele disse: perdi minha casa, meu carro, meu respeito da minha família em apenas 6 meses. Eu tinha convicção da doença e de que a próxima aposta recuperaria tudo. Resumo: eu perdi tudo, né? É um empresário de 34 anos e aqui em Campo Grande ele perdeu a família. E aí, no final aqui da matéria, é uma matéria bem grande, bem explicativa, tá no diário msnews.com.br. Eu coloquei uma frase aqui: é mais fácil um camelo atravessar o buraco de uma agulha do que um apostador comum sair lucrando com uma bet. Aqui fazendo uma comparação
2: com o versículo.
13: Então, assim, não ganha. Agora, se você provar para mim que ao longo do tempo que você abriu sua conta aí numa bet e provar para mim que você tá ganhando, eu faço a propaganda de graça durante 30 dias aqui pro Beto. Tá feito o desafio, já faz 6 meses que eu lancei esse desafio e nenhuma bet em nível de Brasil e de Mato Grosso compareceu aqui na Top FM para dizer que o jogador ganha. Não ganha, você está rasgando dinheiro, é um direito seu. Moramos num país democrático, moramos num país onde você tem a liberdade de fazer o seu jogo, mas saiba de uma coisa, você não vai ganhar das bets.
2: São 7h14, o Tony, ele é um dos diretores aqui da Top, da Rede Top FM, então ele está com propriedade dizendo a você que pode apostar aqui e você vai perder. Bom, em Mato Grosso do Sul, 942 comerciantes ainda não entregaram a declaração anual simplificado do microempreendedor individual, ou seja, o MEI. O prazo para acertar as contas com a Receita Federal vai até 31 de maio de 2026. A expectativa é que 200 832.442 façam a declaração. No entanto, até o momento, apenas 85.500 contribuintes enviaram o detalhamento. A declaração pode ser feita pelo aplicativo MEI ou pelo portal Simples Nacional. A declaração é obrigatória a todos os microempresários individuais e que tenham sido optantes pelo MEI em qualquer período em 2025.
13: É de suma importância, né? Se faz necessário, né? Fazer a declaração de imposto de renda, já fez das empresas que fazem parte aqui do grupo, e agora fazendo a declaração da pessoa física, né? Tem que estar em dias, né? Para poder você tirar hoje uma documentação com 18, ou você paga ou paga, não tem para onde correr, né?
2: Com certeza. 7:15.
14: Oi, você já fez sua declaração?
2: Sim, do tanto MEI quanto física.
14: Eu nem fiz ainda. Nem do meu escritório. Nem física ainda.
13: Esse dele é muito complexo, é muito milhão.
2: Muitos milhões, aí é complexo milhões, demais. Milhões. Bom, a construção de um empreendimento misto de hotel e escritórios no bairro Santa Fé será tema de audiência pública promovida pela Planurb, Agência Municipal do Meio Ambiente. No dia 16 de junho, moradores poderão discutir o estudo de impacto da vizinhança no novo complexo empresarial Revipar. A audiência tem como objetivo assegurar que moradores da região e demais cidadãos e conheçam os detalhes do projeto e possam também se manifestar sobre mudanças urbanísticas e sociais do empreendimento que trará para o local. A audiência acontecerá na sede da Planub, localizada na Avenida Calógeras 356, Vila Glória, e haverá transmissão simultânea pela plataforma de vídeo do YouTube. 7:16.
13: Olha, uma notícia interessante aqui no Media Max, a gente sempre procura dar os créditos. Nós estamos passando aqui pela uma situação em Campo Grande, que é o consórcio Guaicurosub, CPI, foi comprovado, documentação para lá e para cá, tem a questão da interferência determinada para a justiça, e com repasses aí de 70 milhões, consórcio Guaicurosub estaria à beira da falência. É uma situação assim que não tem explicação, né? Mas devemos ficar atentos, porque tantos moradores da capital, quem vem do interior que precisa do transporte coletivo aqui da nossa capital, vem passando essas dificuldades. E Campo Grande hoje é uma das capitais onde mais se utiliza os carros de aplicativo e motos. Por quê? Porque o transporte coletivo não funciona corretamente. Como diz o saudade do Lúcio Coelho, né? Saudade do CIT, quando ele lançou e começou a funcionar. E um detalhe importante, quando eu vim para Campo Grande com 14 anos, aí a gente trabalhava, naquela época não tinha essa não, tinha que trabalhar, né? E aí eu sempre falava, quando eu inteirar 18 anos, a primeira coisa que eu vou fazer eu vou comprar uma moto que eu não vou depender desse transporte coletivo.
2: Verdade. São 7:17, olha só, isso é saúde, né? Pesquisa da USP revela que açúcar é o principal matéria-prima de chocolates. Quem tem essa informação da Rádio 2 é a Milena Abreu.
15: Uma pesquisa realizada pela Universidade de São Paulo revela que o açúcar e não o cacau é a principal matéria-prima de boa parte dos chocolates comercializados no Brasil. O estudo analisou diversas marcas e categorias, constatando que mesmo produtos rotulados como meio amargo apresentam uma concentração de cacau que chega a apenas 6% em alguns casos. Na prática, o consumidor está consumindo um produto composto majoritariamente por açúcar e gordura vegetal, o que descaracteriza as propriedades nutricionais esperadas de derivados do cacau. O levantamento da USP acende um alerta sobre a falta de clareza nas embalagens e a flexibilidade das normas de rotulagem atuais. De acordo com os pesquisadores, a legislação brasileira exige um teor mínimo de 25% de sólidos de cacau para que um produto seja considerado chocolate, mas não há uma regra específica que defina o percentual exato para o termo meio amargo. Isso permite que a indústria utilize quantidades mínimas do ingrediente principal, substituindo o cacau por aditivos mais baratos que comprometem a qualidade e os benefícios à saúde. A orientação dos especialistas especialistas é redobrar a atenção na hora da compra. A recomendação principal é conferir sempre a lista de ingredientes no verso da embalagem. Por lei, os itens devem ser listados em ordem decrescente de quantidade, ou seja, se o açúcar aparecer em primeiro lugar, ele é o componente que está em maior quantidade naquele item. Optar por versões com maior quantidade de massa de cacau, preferencialmente acima de 70%, é o mais recomendado para a saúde. Da Rádio 2, Milena Abreu.
2: 7:19, vamos rapidão pro break e voltamos com a nossa entrevista do dia.
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12: 7:24.

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1: São 7h25, voltamos ao vivo, Jornada Top, onde você também pode interagir, 67992188550, e pode trazer também as suas sugestões, 67992188550. Vamos agora à nossa entrevista do dia.
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1: Dourados, o segundo maior município de Mato Grosso do Sul, vive dias de pressão na saúde pública. Filas, reclamações, superlotação e o alerta com morte de chikungunya colocam novamente o debate sobre gestão pública no centro das atenções. Em meio às discussões sobre o futuro político de Mato Grosso do Sul, um dos nomes que administrou a segunda maior cidade do estado volta ao cenário eleitoral, defendendo mais atenção de Brasília aos municípios. Ele é advogado, ex-vereador, ex-presidente da Câmara de Vereadores, ex-prefeito de Dourados. Ele afirma estar mais que preparado para os desafios nacionais após enfrentar uma das fases mais difíceis da história recente da cidade. Hoje nós conversamos com Alan Guedes. Alan, seja bem-vindo aos microfones da Top FM. Bom dia.
2: Bom dia, é uma alegria estar de volta, né? Agora a Top FM mais perto lá de Dourados, né? Ali em Glória, em Viema, nessa região sul. A Top, que já é um sucesso aqui em Campo Grande, tenho certeza que vai ser um sucesso também na Grande Dourados.
1: Muito bem. E começamos já a nossa primeira pergunta, Alan Guedes. Dourados enfrenta um momento assim delicado na saúde pública, né? Com mortes de chikungunya, pressão no atendimento. Como ex-prefeito, qual a sua avaliação sobre o cenário atual da saúde no município?
2: Bom, a saúde de todos os grandes municípios do país, ela passa por dificuldades, né? E eu não vou ser hipócrita aqui e tacar pedra na gestão, dizendo que tá tudo errado. Não. Quando eu fui prefeito também nós tivemos dificuldades, embora a gente enfrentou muito mais dificuldades porque pegamos o pior momento da pandemia em 2021, quando ela apertou demais. E talvez pelos opositores da época, né? Entre eles o atual prefeito, eu não tive talvez a mesma benevolência de entender a questão conjuntural. Mas hoje a estrutura tá muito melhor. O governador Eduardo Ridel inaugurou em dezembro o Hospital Regional da Grande Dourados. Então você trouxe mais leitos, mais estrutura para uma macro região que atende o mesmo número de pessoas que Campo Grande, né? A macro região de Dourados tem mais de 1 milhão de pessoas e isso dá um tamanho importante, praticamente aquilo que atende a macro região de Campo Grande. Essa crise da chikungunya, Ricardo, ela veio num momento muito duro, né? Ela já se avizinhava e aí não são palavras só minhas, né? São palavras de pessoas, de vereadores que estão no dia a dia da gestão, de deputados estaduais que estão trazendo essa crítica mesmo ao trabalho da gestão no papel da prevenção, porque tinha a possibilidade disso. Aí você ouve os agentes comunitários de saúde, os agentes de endemias no dia a dia da cidade, nas postagens nas redes sociais, a gente sabe que o trabalho foi um pouco lento em relação à resposta que a cidade precisava. Hoje nós já temos 10 mortes confirmadas e muitas ainda em investigação na cidade pela chikungunya, com um problema de saúde pública. Outro dia um vereador mostrou o Parque dos IPs, é uma praça no centro da cidade, é uma praça importante, ele foi lá e filmou, recebeu uma denúncia de que tem mosquito na fonte do Parque dos IPs. Isso há 20 dias atrás. Foi lá e tinha. Então, assim, o enfrentamento ele tem que ser feito pela prefeitura, principalmente nos seus espaços, e aí ajudar a população a combater nos espaços privados. Mas eu tenho convicção de que a cidade vai reagir em relação a isso. Nós tivemos um apoio do governo federal que é importante destacar, porque a gente está vivendo hoje um momento de fla-flu, né? Está chegando perto da eleição. Então, essa discussão sobre o papel do governo federal, tudo vira política partidária eleitoral. Mas o governo federal mandou uma equipe grande de agentes ligados à CESAE para ajudar lá na reserva, principalmente. Mandou materiais específicos para isso. Então, assim, houve apoio. E mesmo assim a cidade ainda sofre com isso. O município demorou para abrir contratação para novos agentes de endemias, né? Quando estava no pico da crise, abriu um edital para contratar temporário e já não resolve. Né? Tinha um indicativo de que isso aconteceria desde o início do ano e a gestão demorou um pouco para reagir ao problema. Né? Então a gente espera que agora as coisas, com o período de diminuição de chuvas, né? Que o início do inverno, que a cidade possa passar de vez por essa crise.
3: Prefeito, como a Secretaria de Saúde, alguns anos atrás, eu lembro-me que a referência era o Hospital Evangélico, né? Não sei se continua sendo ainda, né? Mas é que hoje tem o Hospital Regional que foi inaugurado, ou seja, a saúde, houve muito investimento na área de saúde lá. O senhor como prefeito lá, qual que é o orçamento da área de saúde e o senhor deixou, o que o senhor deixou em caixa para a saúde?
2: Bom, a saúde ela tem vários aspectos. O Hospital Evangélico ele era a referência, mas já faz um tempo que não é mais a referência para o atendimento no SUS. Hoje ainda temos atendimentos que são feitos pelo SUS, que são no Hospital Evangélico, principalmente toda a área de cardiologia da macro-região é atendido no Evangélico através de contratualização. Ele licita e faz o serviço lá. Mas o hospital referência é o Hospital da Vida, que lá atrás ele era antigamente uma maternidade, né? Então é um hospital pequeno, hospital de cento e poucos leitos, para atender uma macro-região grande como a região de Dourados, né? Então, quando eu assumi, nós tínhamos deficiências tanto na parte de média e alta complexidade, que são caixas, inclusive, separados, né? Você tem a média e alta complexidade, que tem um apoio maior do governo do estado também, e a gente tem a atenção primária em saúde, que é a obrigação aí, entre aspas, dos municípios. Uhum. Quando eu assumi, faltavam 20 médicos na atenção primária, não tinha médico, né? A prefeitura pagava, os salários eram baixos, aquele momento tinha uma demanda por plantões muito grande, e aí os médicos acabavam migrando, indo para cidades da região, e nós precisávamos repor isso. Então a gente conseguiu, primeiro, recompor as equipes médicas para as unidades de saúde, comprar equipamentos. Então a gente saiu deixando equipamentos da área odontológica comprados, deixando as farmácias do município abastecidas com 100% dos itens da atenção básica, desde a da dipirona, que é um remédio comum, que às vezes falta por dificuldade de aquisição, quanto, por exemplo, o canabidiol, acho que eu falei aqui da outra oportunidade, sim, que tinha uma judicialização tão grande em relação a comprar esses medicamentos, que a gente começou a comprar esses mais judicializados de alto custo já antecipadamente para economizar. Uhum. E aí o orçamento da saúde hoje, você trabalha com praticamente dois orçamentos, porque 12,5% do que o município arrecada de recurso próprio tem que ser investido na saúde. Uhum. E você tem a média de alta complexidade, que tem um aporte muito grande do estado. Então, lá a gente, na minha gestão, embora fosse 2,5% obrigação, muitas vezes a gente passou a investir 17%, 18% do recurso próprio em saúde. Isso dava mais ou menos algo em torno de 600 milhões, 580, variando o ano. A gente tem informações de que o percentual mínimo não foi cumprido no ano passado, né? Isso é uma informação técnica que está disponível no portal da transparência, e aí depois a gente vai entender por que isso está acontecendo. Mas o caixa da saúde, ele vai se renovando, porque uhum. você investe na estrutura. A gente já formou postos de saúde, unidades, fiz concurso para médico, fazia muito tempo que não tinha, para enfermeiro, para dentista, e preparou a cidade, né? Para que o investimento pudesse acontecer em outras áreas. O hospital regional, quando chega, ele vem num momento importante, porque o município está sobrecarregado, e o hospital regional chega para ajudar, principalmente com, você pega a ortopedia, que é uma referência muito grande ao Hospital da Vida. O hospital regional faz também, então você consegue diluir esse atendimento, mas assim, recursos, a gente tinha lá a sede do SAMU encaminhada, então tinha, eu não vou saber de precisar quanto em dinheiro especificamente, sim, mas tinha dinheiro disponível para novos investimentos em saúde.
1: Olha só, Alan Guedes, o nosso entrevistado de hoje, 7h33. Se eleito, você é pré-candidato a deputado federal, né? Quais seriam as suas principais propostas concretas para fortalecer a saúde dos municípios, né? Agora falando em Mato Grosso do Sul, sendo um representante federal.
2: Olha, a bancada federal tem um papel muito relevante na cobertura da atenção, principalmente da média e alta complexidade, né? Porque aí você tem quatro macro-regiões no Mato Grosso do Sul, a de Campo Grande, Dourados, Corumbá e Três Lagoas. Durante muito tempo a gente discutiu essa, lá em Dourados tinha essa síndrome de discutir por que a de Dourados era a mais subfinanciada das quatro. Uhum. Né? E a gente às vezes entendia que era falta de representatividade, talvez desinteresse da bancada em ajudar, embora a cidade sempre teve parlamentares, né? A gente tem hoje lá parlamentares que moram em Dourados, que são de Dourados e que podem apoiar mais. Mas eu entendo que quando a gente manda dinheiro de custeio para média e alta complexidade, você está apoiando o município mesmo. Uhum. Né? Porque você, é muito fácil falar, eu apoio a cidade, e sair dessa discussão tão necessária, não, mandou um recurso, mas aí manda 100 mil reais. O que o município faz com 100 mil reais, o município do porte de Dourados? A gente precisa aportar para as quatro sedes de macro regiões recursos robustos na área da saúde. Hoje um deputado federal tem mais de 20 milhões de emendas no ano e pode diluir

0: causar mais prejuízo para a população. Mas eu acredito muito que a bancada federal pode ajudar aportando recursos específicos, né? A aquisição de equipamentos, agora vale a pena destacar, é parlamentar, e o deputado geral está entregando lá, junto com uma entidade Dourados, um novo aparelho de ultrassonografia. É importante para a cidade, investimento para a cidade. Então a bancada federal pode apoiar os municípios sede, e aí isso vai refletir nos municípios que não são sede de macro-região também.
1: Muito bem, 7h35, Adilson.
2: Prefeito, o Dourados sempre teve uma bancada forte da Assembleia Legislativa. E tinha também, acho que até dois deputados federais.
0: Chegou até três, né?
2: Três deputados federais.
0: Chegou até três.
2: A gente nota que perdeu um pouquinho isso, né? O que está acontecendo, deputado? O prefeito?
0: Olha, a gente.
2: Hoje só tem um deputado federal, né?
0: É, nós temos um que mora em Dourados, que é o deputado Rodolfo, que mora.
2: Ah,
0: tá,
2: e tinha
0: Dourados,
2: o Geraldo Rezende.
0: Tem o Geraldo Rezende, que é douradense, mas já está um tempo aqui radicado em Campo Grande, mas enfim, tem base eleitoral em Dourados, também é um parlamentar que trabalha bastante em favor da cidade. É, a eleição, nesse modelo que ela é hoje, ela aumentou demais a pulverização. Nós temos um único deputado federal do interior hoje, que mora no interior, que é o Rodolfo. Todos os outros sete deputados federais são sediados e moram na capital. É, e não é que isso seja melhor ou pior, não é isso, mas é importante que o interior tenha uma representatividade mais adequada no Congresso, porque a realidade do interior é diferente da realidade da capital. Nunca o deputado que mora em Campo Grande, que tem a sua principal base eleitoral, que não vai entender os problemas do interior, não é isso. Mas ele não vive o dia a dia no interior. E a gente já teve deputado federal em Dourados, em Ponta Porã, teve deputado federal que mora em Corumbá, teve deputado federal de Três Lagoas. Então é importante que a gente entenda que o interior precisa estar melhor representado. Essa bandeira eu defendo muito, porque quando fui prefeito, a gente tinha ali um grupo de mais ou menos 30 prefeitos do interior que se reportavam a Dourados. A gente tinha discussões específicas com relação a principalmente repartição de recursos na área da saúde, aos consórcios intermunicipais, que são instrumentos importantes para que o recurso de infraestrutura possa ser melhor aplicado, mas a bancada federal do interior é importante ser mais presente. Então, eu acredito muito que uma cidade como Dourados pode ter mais do que um representante na Câmara dos Deputados, como já teve três. Teve uma época que tinha lá o Geraldo, o João Grandão e o Murilo. Já teve o Valdir Guerra com o Takimoto. Então, sempre teve muita gente do interior. Né, Três Lagoas já teve o Rosário, Corumbá. Então a gente sabe que o interior de Mato Grosso do Sul tem muito potencial.
2: Corumbá era Elísio Curvo.
0: Elísio Curvo, é isso aí. Então a deputada Bia, que foi suplente da senadora Tereza quando ela era ministra. Então o interior de Mato Grosso do Sul tem um potencial eleitoral muito forte. E nós vamos trabalhar para que isso seja revertido em representatividade para o ano que vem. Tá.
1: O senhor se define como um político centro-direita, né? Como equilibrar esse posicionamento em um país cada vez mais polarizado?
0: Olha, é difícil, né? Tudo vira discussão. Agora nós estamos na semana da discussão do detergente, né? Tem gente bebendo detergente. Gente, a gente não pode transformar tudo em discussão ideológica, né? A gente precisa, a classe política brasileira, de maneira geral, tem que se preocupar mais em entregar para a população. Hoje a gente vê um parlamento, e aí de maneira geral, não estou fazendo crítica a nenhum parlamentar do Estado, não é ninguém específico, mas a gente vê hoje no Congresso Nacional todo mundo querendo fazer vídeo para ter like, para lacrar, para ser relevante na rede social, mas talvez não seja relevante na vida do cidadão, que é o que importa, né? Uma bancada federal, um parlamentar federal, ele tem que ser relevante para a vida da cidade, relevante para a vida do Estado. Então, essa discussão não é fácil. Então, equilibrar isso é difícil, mas eu tenho uma convicção muito grande. Eu acho que o que brigam na política, o doutor Ulisses Guimarães falava, o que briga na política não são os homens, são as ideias. Se a gente não puder discutir ideias, discutir relações que são fora da esfera pessoal e vão para a esfera profissional, você dificulta muito o debate, né?
1: Muito bem, 7h39, vamos para um breve intervalo e vamos concluir a nossa entrevista na volta.
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4: 7:43.
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6: 7:44.
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7: São 7:44, voltamos ao vivo, Jornal da Top, estamos com o nosso entrevistado Alan Guedes, que é pré-candidato a deputado federal.
8: O prefeito, o senhor está falando sobre a polarização, né, que está no país, mas isso está acontecendo no mundo.
9: É verdade, Edilson.
8: É no mundo que está acontecendo isso aí, né? Está vendo uma transformação da política, e a radicalização está tomando conta da política no mundo.
9: É uma dificuldade, né? Porque a política é um ambiente de debate, né? Se você radicaliza, se você potencializa o debate, sai da esfera ideológica e começa, sai da esfera da vida prática, vai só para a esfera ideológica, você começa a não entregar para a população. Porque o que combate a chikungunya no município não é a direita ou a esquerda, é serviço público de qualidade. Sim. Isso, para acontecer, você tem que sair dessa discussão polarizada, dessa discussão ideológica, e ir para a prática, para a vida do cidadão. Esse é um desafio e eu estou bastante disposto a voltar a enfrentar esse desafio. Claro que eu, sem abrir mão das minhas convicções, do meu posicionamento ideológico, mas entendendo que a vida da população é mais importante do que a discussão se o detergente está ou não contaminado, ou beber detergente. Não vou, eu acredito que isso é um debate que ele é bom para a rede social, mas é ruim para a vida do cidadão.
7: O senhor já teve no legislativo e no executivo, né? Qual dos dois é mais difícil, administrar ou legislar?
9: Olha, cada um tem a sua complexidade, né, a sua importância para a vida da sociedade. Eu fui vereador e presidente da Câmara Municipal em Dourados, um momento difícil também. É, e fui prefeito, talvez, na maior crise que a minha geração vai viver, que foi a pandemia. Que a gente olha para trás e fala, ah, já faz 3 anos, 4 anos. É, certamente o nível de dificuldade, o nível de exposição, de trabalho árduo, certamente o executivo ele te exige mais, né? Porque você é o centro da decisão, né? A palavra final é sua. No parlamento você é mais uma voz, você é mais um voto. Uhum. No executivo a decisão final é sua, certo ou errado, você é responsável também pelos atos dos seus secretários, da assessoria. E a gente vê o dia a dia de quem está no executivo muito mais puxado do que o legislativo. Não, cada um na sua esfera de importância, mas o legislativo te dá uma margem de trabalho mais flexível do que do executivo, sem dúvida.
7: Muito bem, vamos já caminhando para o final. Adilson, outra pergunta.
8: Caminhando para o final, né? Você vai fazer aquelas perguntas, bate-bola com ele?
7: É, fazendo aqui já uma menção, né? Já queremos aqui agradecer.
9: Obrigado.
7: Languedes, deixar o nosso microfone à sua disposição para uma mensagem, né? Para você que está caminhando aí para esta eleição, né? Como pré-candidato a deputado federal, uma mensagem para o sul-mato-grossense.
9: Bom, eu tenho, né, Adilson, Ricardo, os amigos que estão ouvindo a Top FM, de tudo, inclusive a senadora Tereza, ao nosso dirigente amigo Marco Santulo, que a pré-campanha, ela cumpre um papel, né? A pré-campanha cumpre um papel do pré-candidato buscar ser mais conhecido, buscar ficar mais próximo das pessoas. Eu tenho feito esse papel na minha região, na minha cidade em que eu nasci, fui prefeito em Dourados, e tem sido um momento muito agradável, né? Retomar esse convívio mais próximo das pessoas. Mas Campo Grande é a nossa capital, a nossa principal cidade. Todos aqueles que amam o nosso estado não tem como deixar de amar a nossa capital. Campo Grande é uma cidade muito grande, com as suas dificuldades também, né, com suas vicissitudes, mas Campo Grande é uma cidade que acolhe a todos, né? Eu lembro que em 2018 fui candidato, tive uma votação muito expressiva, que apesar de uma campanha modesta. Então eu acredito muito que aqui em Campo Grande os amigos que tenho, aquelas pessoas que eu já encontrei durante a minha caminhada, vão também me ajudar a entender a importância eu acredito que, apesar da pouca idade, eu acabei de fazer 40 anos, tenho condições de ajudar, contribuir muito com o Mato Grosso do Sul por conta da experiência que já passei como prefeito, como vereador, apesar de ter pouca idade, de ter uma vivência bastante interessante na política. Então, agradeço a oportunidade, digo aos campograndenses que olhem com carinho, né, para aquelas candidaturas que de fato defendem aquilo que os municípios mais precisam, né? As candidaturas ideológicas, tão somente ideológicas, são importantes para um nicho da sociedade, mas para quem precisa do serviço público de verdade, para as crianças que, quando eu chegava aqui à rádio, estavam chegando aqui para essa escola municipal que é vizinha da rádio, o que importa para elas é serviço público de qualidade, é efetivo quando a gente discute o transporte coletivo. Por que em Dourados ninguém ouve falar mal do transporte? Em Campo Grande, às vezes, tem essa dificuldade com o consórcio Guacurusco, porque o trabalho lá foi feito, foi bem cuidado por aqueles que me antecederam, por quem ficou depois de mim. A gente cuida o transporte coletivo com muito cuidado. Então, você vem no histórico de cuidado, é isso que importa para a vida das pessoas, né? O serviço público de qualidade chegar na ponta.
7: Obrigado, Alguedes, tá? E seja aí feliz, né? Na sua trajetória.
9: Obrigado mesmo.
7: 7h49, 4 em cada 10 brasileiros foram vítimas de algum tipo de crime nos últimos 12 meses. Quem tem essa informação pela Rádio 2 é a Milena Abreu.
5: 4 em cada 10 brasileiros com mais de 16 anos afirmam ter sido vítimas de algum crime nos últimos 12 meses. É o que revela uma pesquisa do Instituto Datafolha, que traçou um raio-x da violência e da sensação de insegurança no país. O levantamento, encomendado pelo Fórum Brasileiro de Segurança Pública, ouviu mais de 2.000 pessoas em 137 municípios e mostra que o crime faz parte da rotina de 40% da população nacional. Os golpes digitais com perdas financeiras aparecem no topo da lista, atingindo mais de 26%. 3 milhões de pessoas em todo o Brasil. Logo em seguida, os dados mostram um cenário preocupante de violência extrema, com 13% dos entrevistados relatando o assassinato de algum familiar ou conhecido no último ano, um total estimado de quase 22 milhões de pessoas. Outros crimes frequentes citados pelas vítimas incluem fraudes bancárias via aplicativo e o Pix, além de furtos e roubos de celulares, que continuam sendo um dos principais desafios para a segurança pública nas cidades. O levantamento também aponta uma diferença marcante na forma como o crime atinge as diferentes classes sociais. Enquanto nas famílias de maior renda, os golpes de internet e as fraudes financeiras são as ocorrências mais comuns, nas classes mais baixas a violência é mais letal. Entre os brasileiros das classes D e E, a maior preocupação é o assassinato de parentes ou amigos e os casos de bala perdida. Da Rádio 2, Milena Abreu.
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7: São 7:51. Hoje a nossa homenagem vai a ex-profissional da saúde, que é por excelência alguém que sempre vai te acolher quando você chega no hospital, no posto de saúde. Hoje é o dia do enfermeiro, comemorado em 12 de maio, que marca aí o nascimento de Florence Nightingale. Ela foi a fundadora.
10: Peraí, como é que é o nome da mulher?
7: Florence Nightingale.
10: Meu Deus do céu. Olha, parabéns às enfermeiras.
7: Só pra você ter ideia.
10: Profissionais da saúde, mas esse nome eu não consigo pronunciar, não.
7: A Florence, pra você ter ideia disso, e Tony, ela foi a primeira enfermeira, porque na Segunda Guerra Mundial, a lâmpada, sim, é como aquela lâmpada de Aladim, né? Uhum. Que é um símbolo da enfermagem. Claro. Ela pegava aquela lâmpada, uma lamparina, sim, e ia curando os soldados na guerra, e ela, então, representou o símbolo da enfermagem na questão da assistência à saúde. Por isso, aquela lâmpada é o símbolo e Florence Nightingale é a fundadora da enfermagem a nível mundial.
10: Olha quem está ouvindo aqui, a enfermeira Glaucia Villane. A Glaucia Villane tem uma história brilhante. Ela, por muito tempo, ela foi enfermeira aérea. Transferência de pacientes aqui de Campo Grande para São Paulo e outros lugares do Brasil. Ela acompanhava o paciente no avião, né? Aí um dia ela chegou em São Paulo, jogaram ela na maca da BEM, porque ela tava zonzinha, não tava bem. A enfermeira foi socorrida por outras enfermeiras. Então, um grande abraço a Glaucia. Também tá ouvindo aqui a nossa programação. Enfermeira Samila Bandeira está ouvindo a programação.
7: E todos os profissionais de hospitais, né? Que estão agora nos postos da enfermagem lá nos ouvindo. Ah, você, parabéns pelo seu dia, né? A justa homenagem. Eu penso que é o momento de homenagear esses profissionais.
10: Não tem hospital, né?
7: Na Covid, então, estávamos falando sobre Covid, né, Nilson? Fundamental. Eles davam a vida para que pudessem salvar
10: outros. Parabéns aí.
7: Muito bem, são 7:53. A Dilson Trindade faz um panorama aí para nós da política sul-mato-grossense nesse cenário atual.
8: Hein, Tony, a sucessão estadual aqui, pela pesquisa do Instituto Rank, né? Tá mostrando falta por pouco, né? Pro Rio pode estar sacramentando o primeiro turno a eleição.
10: Então,
8: a pesquisa, só para complementar meu raciocínio, né? Quem vê a pesquisa, o Rio com 44,2 e o Nelsinho com 20, Fábio Trado com 20, pô, tá sacramentada a eleição, que tem mais do dobro. Só que tem que ter a soma, né? Dos
10: votos válidos.
8: Dos votos válidos.
10: Tem que ter 50% mais um, né?
8: É, o Rio tá com 1,8, 1,6 na frente, na soma total. Então não dá, porque tá dentro da margem de erro.
10: E aí tem desses pré-candidatos, muitos podem não sair. Nós temos a questão, por exemplo, do senador Delcídio, que ele participa dessas simulações, né? Ele é presidente de um partido, o PRD, aliás, tem tempo de televisão, ele organizou o partido no Mato Grosso e está aparecendo muito bem. Como também o Fábio Tradi, do PT, e também o pessoal do Novo, né? O Catan. Então, juntando essas votações e outros aí que estão se colocando como pré-candidato a governador, eles têm que ter no mínimo 50%, juntando todos, 50% mais um para dar segundo turno.
8: Exatamente.
10: Hoje os votos.
8: Para liquidar no segundo turno.
10: É, para avocar o segundo turno. Agora, o Riedel, para liquidar no primeiro turno, ele tem que ter 50% mais um. Que não está difícil. Eu acredito que o Riedel deve ter novas propostas para o próximo mandato, né? Claro, ele não conseguiu cumprir todas as promessas de campanha, mas também conseguiu trazer o governo aqui ao longo dos 3 anos e meio, já, né? 3 anos e 4 meses, uma administração estável. E o eleitor vai colocar isso na balança. Eu vou arriscar num novo administrador com novas ideias, ou eu vou continuar com o atual governador, que vem num ritmo que pode melhorar ou ficar como está. Então isso vai pesar muito na balança, e os próximos meses agora aí, Edilson, é de muito debate, porque tá passando muito rápido.
8: Tá.
10: Só faltam 4 meses e 15 dias.
8: Mas vai ser interrompido a Copa do Mundo só, né?
10: Olha, eu acredito que a Copa do Mundo neste ano não vai interferir muito nas eleições, devido que tá muito distante. Eu não vejo o brasileiro ainda com o clima de Copa do Mundo, mas já vejo o brasileiro já entrando no clima das eleições 2026.
8: É isso mesmo.
7: Muito bem, 7h56, já falando em Copa do Mundo, vamos pro esporte.
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7: 756.
10: O nosso esportista aqui.
7: Marcelo Cará.
10: Perdeu a hora.
7: Por quê?
10: Não sei, vem correndo, né?
7: Correndo.
10: O Uber.
8: Tá um trânsito legal lá. Né? Ontem vem de boa, hoje tava bem
10: tranquilo. Abraço pra todos os Uber que ouve aí a Top FM, obrigado pela audiência, pelo carinho.
7: Olha só.
10: Vamos lá,
7: Marcelo, e aí? Panorama esportivo.
8: Vamos falar sobre o Brasileirão?
7: Vamos lá.
8: Da Série D?
7: Uhum.
8: O Operário, ele ficou em quinto lugar. Em quinto, em primeiro.
7: Quinto lugar.
8: Ficou legal, hein? Em quinto, mas tira um primeiro lugar, ou vice-versa. Sabe a dica que a gente costuma fazer, mas infelizmente não deu certo pro Operário na Série D.
10: Não deu?
8: Não deu.
10: Já desclassificou?
8: Praticamente, né? Porque é fácil.
10: Matematicamente?
8: Matemática é.
10: Já é.
8: Perdeu de novo. Domingo pro Iviema, né?
7: Uhum.
8: Pro Uber. Uberlândia.
7: Uber.
8: É boa, né? E o Iviema conseguiu se classificar na segunda posição.
10: Parabéns. A nossa rádio legal, em Viema, a rede Top FM.
7: Estamos aqui em Viema.
10: 103.1, parabéns aí a todos os moradores de Viema.
7: Aliás, já vamos fazer, né, convite, né, Tony, para a parte do esporte, Marcelo, chamar alguém, um representante do Viema, para dar entrevista aqui.
8: Esse é um prazer,
7: gente.
8: Esse é legal, né?
7: Bom.
8: Vamos lá. E lembrando que o Brasileirão, tanto da Série A e D, eles são simultâneos. Uhum. Então eles voltam agora sábado, dia 16.
10: Aham, no meio de semana. Agora a Copa do Brasil.
8: Não vai ter nada.
10: Nada?
8: Semana, não.
10: Não.
8: Daí eu ia falar pra vocês.
10: É folga?
8: Tinha a Copa Verde, mas também não temos mais nenhum representante de Mato Grosso do Sul, né?
10: Ah.
8: E aí nós teremos a seleção feminina jogando dia 6 de junho contra os Estados Unidos e depois dia 9 de junho também contra os Estados Unidos. As meninas fazendo bonito lá nos Estados Unidos.
10: Legal.
8: Né? E a seleção brasileira de homens masculina, ela vai pegar, vai fazer 2 jogos amistosos.
10: Ah.
8: Ela joga contra o Panamá no dia 31 de maio desse mês, né? E fecha com Brasil e Egito no dia 6/6. Olha só. E o Brasil estreia contra o Marrocos no dia 13 de junho, às 18 horas. Aí na sequência pega o Haiti e aí.
10: Saiu a lista, a primeira lista?
8: Saiu a pré-lista.
10: A pré-lista.
7: Você
10: vai falar ao meio-dia?
8: Vamos falar agora. A pré-lista, só vou te adiantando. O Neymar está no lugar do Estevão, porque o Estevão não consegue se recuperar até o final.
7: Pegou a vaga.
8: Só de pré-lista, tá?
7: Muito bem, 7h59, já estamos aqui no final, já convidando, né? Ao meio-dia tem a Gleice Jane, que é deputada estadual, vai estar aí com o Rogério, vai estar com você, Tony, e a Mirtes, né? No comando do jornal.
10: Muito
7: esporte também vai rolar lá. Quero encerrar, né? Daqui a pouquinho tem uma sequência na manhã da Top, no seu município, trazendo aí os melhores locutores, porque essa rede Top FM, ela tá demais. Quero encerrar com a seguinte frase para você: acreditar no teu sucesso não é somente acreditar que amanhã você vence, não, todos os dias, todas as horas e todos os minutos, a vitória está à porta, basta apenas você abrir a porta e deixar ela entrar na tua vida.
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7: Toda top!
10: Parabéns, enfermeiro!
7: Bom dia!

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7: 8:05.
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Olá, olá, muito bom dia, pessoal. Estamos aqui na abertura da Manhã da Top. Agora são exatamente 8h05 e vamos aqui, pessoal. Curti muito sucesso, curti muita moda boa. Peça sua música, peça aqui na rádio no 67 99611 4048. Fique com a gente, que hoje a programação vai ser boa. Fabi tá deixando aqui falar um pouco, só pra dar uma

Estou na Top 8 e 12 por aqui, olha aí, Matheus e Cauã carona, essa é bonita, viu? Eliane, bom dia, Eliane do Marrocos ligadinha com a gente, pediu Mãe Solteira, né? Tá certo, minha linda, beijo no seu coração, ela pediu pra curtir esse sucesso e a gente tem aqui já na ponta da agulha, viu? Terçou por aqui e logo mais às 10 horas temos entrevista com ele, o Edson Pimentel, vamos falar sobre o trânsito aqui em Camapuã, tá bom? Pediu, curtiu, porque aqui é assim, tô feliz, tô na Top, bom dia!

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Aí, tá frio também aí na Fazenda Corguinho? Olha, não é fácil não, viu? Frio é o ó do Borogodó, eu não gosto não. Frio só presta pra algumas coisinhas, né? Tomar um caldo, né? Uma sopa, uma delícia. Um chocolate quente, ah, e sim, né? Um vinho, ah, que tá um vinho, né? Excelente manhã pra Mari também, sempre na escuta, sempre ligadinha com a gente aqui na Top FM. 8h21, já já eu tô de volta com mais sucessos pra você.

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3: 8:41.
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0: Estou na Top 8h47 por aqui, Henrique Juliano. Amor dos outros é o nome da canção. Já pensou ser feliz com o amor dos outros? Já pensou alguém sendo feliz aí com seu amor, hein? Eita. Pode não, Fabi.
1: Pode não.
0: Não pode.
1: Pode não.
0: Não, deixa as coisas dos outros quietinho, não é verdade? Deixa eu mandar beijo pra essa turminha, Joyce. Ah, também... A Joyce ligadinha com a gente pediu Advogado Fiel, é o nome da canção. É um hino lindo, maravilhoso. E é claro que a gente toca, né, gata? Beijo no seu coração, de Bruna Carla, essa canção espetacular, viu? Pode deixar que eu toco sim ainda nesse bloco aqui na sequência. Bom dia especial pra Célia também, tá na escuta. Bom dia, minha linda. Pediu uma do Rick Renner das antigas. Vou ver se eu encontro uma das boas aqui, viu? Deixa comigo. 8h48 na Top. Pediu, curtiu.

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0: da Top 98 por aqui, Cleiton Romário, Jorge Mateus, Água no Zóio é o nome da canção. Já pensou, rapaz? Aí você pensa que vai ver sofrer e ver beijando. Aí o trem desanda, hein, rapaz?
1: Que é isso, meu filho? Calma.
0: Não, eu tô falando sério, o trem desanda mesmo.
2: Problema! Olha o problema aí!
0: É mole não, coisinha. Silvana, ligadinha com a gente também, pediu a música Frio da Madrugada com o Rio Negro e Solimões. Amiga do céu, onde você vai? Que tá frio a gente sabe, agora frio da madrugada. Essa é uma sofrência, gente. Daquelas. Fabi, bom dia, manda Marília. Qualquer uma da Marília? Tá bom, Ju, obrigada pelo carinho, viu? Marília, aliás, é uma voz eternizada, né? Um timbre único aí, uma pessoa maravigold. E é claro que a gente toca uma da Marília pra você sim, viu? 99 na Top, bom dia!

0: 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Bom dia pra você.
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4: 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Honra e glória ao nosso Deus que está aqui.
5: 9:26.
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7: Tô feliz, tô na Top de volta com mais sucessos. Laiane, beijo no seu coração, minha linda, bom dia, obrigada pela audiência de sempre. Marcela também, sempre na escuta, pediu uma do Eduardo Costa. Eita, que Eduardo Costa tem várias lindas, maravilhosas, né? São canções aí que, ó, é de mexer com o coração mesmo. E falando em coração, a música que ela pediu é Coração Aberto, é mole? Coração chega a errar as batidas nessa hora, né? E pra acabar de completar com o Piqui do Goiás inteirinho, lá vem Gustavo Lima, CEP Nova é o nome da canção. É mole? É linda demais essa canção, viu? Eu, sinceramente, sou apaixonada nessa moda. A melodia, a letra, ficou tudo incrível. 9:26 na Top.

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Top, 9h40, Thiago Brava por aqui, 360, Rocha do Poder, essa é top, né? Fabi, bom dia, tudo bem? É a Suzana Nascimento, gostaria de ouvir a música com Leandro e Leonardo, um sonhador. Ah, Suzana, aproveitando a deixa, eu vou mandar essa pra minha mãe Hilda, né? Que está de nível hoje, gente, a gata fazendo aniversário. Merece palmas, né? Feliz aniversário, muitos anos de vida. Ela tá toda linda comemorando o aniversário dela, né, mames? Poderosa. 9h41 na Top, daqui a pouquinho tem mais sucessos, mas antes, deixa eu mandar beijo pra essa turminha que eu amo, turminha da Ponte Vermelha, bom dia pra vocês aí da Fazenda Ponte Vermelha, bom dia também pra Cleonice, tá sempre na escuta, a Tati, Tati, bom dia pra você, obrigada pelo carinho, ela que pediu Estrelinha, Estrelinha da Marília Mendonça, gente, Estrelinha faz dias que a gente não toca, né? Vamos tocar sim, que é com participação de Paulo e Paulino, né? Fabi, bom dia, a Laura me manda a música do grupo Menos é Mais, Coração Partido, só pra quem tá sofrendo, oh meu Deus do céu, não é o nosso caso, não é o meu caso, né?

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5: 9h44.
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9: 10:03.
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8: Tô feliz, tô na Top 10:04 por aqui, como já havíamos falado durante a nossa programação de hoje e também de ontem, né? Mencionamos que hoje falaríamos sobre algo super importante que é o Maio Amarelo, segurança no trânsito. E para conversar com a gente sobre esse assunto de suma importância, está ele, Edson Pimentel, diretor de trânsito aqui de Camapuã. Bom dia, Pimentel, seja bem-vindo aos estúdios da Top.
10: Bom dia, Fabi, bom dia, população camaponense.
8: Hoje vamos falar sobre o Maio Amarelo, que é sobre segurança no trânsito. O que esse mês traz e quais são os pontos que a gente pode alertar os motoristas nesse mês de maio, Pimentel?
10: Bom, Fabi, esse ano de 2026, a mensagem do Maio Amarelo, essa campanha, ela é internacional.
8: Verdade.
10: A mensagem desse ano é: no trânsito, enxergar o outro é salvar vidas.
8: Verdade.
10: E esse verbo, ver o outro no trânsito, é mais, ou enxergar é mais do que ver. Enxergar não só ver pelo retrovisor, ver a pessoa andando por aí, mas perceber e entender a importância e que o outro figura no trânsito como cidadão de direito, tanto quanto você que está dirigindo o seu carro, ou caminhão, caminhonete, seja o que for.
8: É aquela velha história, né? Dirigir para você, mas também cuidar o outro.
10: Exatamente, e no geral, o maior inimigo do motorista é ele próprio.
8: É verdade.
10: Suas concepções, suas arrogâncias.
8: Verdade.
10: Seus sentimentos pessoal, egoísta no trânsito. É o maior causador de acidente. E quando eu falo o motorista, de fato,
8: Pimentel.
10: E de modo geral, mas tem gênero.
8: Verdade.
10: Tem gênero. É, o homem é o maior causador de sinistros e morte no trânsito. Incrível isso. É verdade. Isso.
8: Olha, tem acontecido alguns acidentes, né? Recentemente houve um com um ônibus aqui perto de Camapuã, né? É, são vidas que foram ceifadas ali, né, Pimentel?
10: Exatamente, são sinistros evitáveis, completamente evitáveis.
8: Verdade. Maio traz essa conscientização para segurança no trânsito e já está bastante controlado também aquelas motocicletas, aquelas cinquentinhas, né? As famosas.
10: As bicicletas elétricas e ciclomotores.
8: Exato, já estão.
10: Melhorou bastante.
8: Você viu só? Deu uma controlada muito boa, isso é ótimo.
10: Uhum. Então, o objetivo do Departamento Municipal de Trânsito do DETRAN e do Prefeito Municipal é a sensibilização tanto dos órgãos governamentais, das instituições privadas e da sociedade civil como um todo, da necessidade de uma cidade segura, da necessidade de segurança no trânsito, da necessidade de dirigir com prudência e com cidadania. Essa percepção de que o outro é um cidadão de direito é até legal, tá na Constituição, no artigo 5º, no inciso 15, diz que todos têm o direito de ir e vir, mas com segurança. O cidadão precisa ter essa percepção de segurança na sua cidade e de que ele pertence à cidade. Nós temos fenômenos incríveis. Estatisticamente, em Camapuã, anualmente sai o percentual em estatística de sinistros. Hoje a gente chama sinistros, o que falava de acidente, com mortes nas cidades. E geralmente a gente pega o trimestre. Essas estatísticas, para quem quiser acessar, está no DataSUS e no RENAEST, do governo federal. Em Camapuã, especificamente, no trimestre de 2018 a 2020, chegando em 2021, nós tivemos, incrivelmente, 21 mortes em Camapuã.
8: É muito, né, Pimentel?
10: Demais, para uma cidade tão pequena.
8: É verdade.
10: Aí nós assumimos.
8: Uma quantidade bem expressiva.
10: Exatamente, alarmante, alarmante. Bem alarmante. E de 2021, nós zeramos. 2021 para 2022, zeramos. Então, nós fechamos o trimestre de 2021 a 2023, de 21 mortes, conseguimos derrubar para 8 mortes, o que já era demais. E nesse último trimestre, agora, nós conseguimos baixar para 4 mortes. Esse último ano tivemos uma morte, o que já é considerado demais. Porque uma morte no trânsito parece que foi só uma vida ceifada, mas quando aquela pessoa que perdeu a vida, ela era quem cuidava da família, quem
8: o provedor, provedora,
10: exatamente,
8: né?
10: Essa família leva consequências para muitos anos adiante. A família pode chegar e ir para o nível da pobreza. E além do abandono e viver com outras pessoas, são consequências invisíveis, mas são reais, causadas pelo trânsito.
8: Pimentel, na sua percepção, quais são assim os pontos que levam a ocorrer mais? Quais são os erros recorrentes dos motoristas que levam a determinados acidentes ou até a ocorrer mais acidentes? Você acha que seria, por exemplo, bebida alcoólica ou desatenção mesmo, ou até mesmo ficar no celular? Porque muitos motoristas dirigem ali com o celular na mão, pode ser também que ocorra. Quais são os fatores que você vê assim como perspectiva para esse aumento de casos de acidentes?
10: Estatisticamente, no mundo inteiro, o fator número um é a velocidade.
8: A velocidade.
10: A alta velocidade. E em seguida vem álcool ou droga, esse comportamento no trânsito.
8: Ultrapassagens perigosas. Exatamente.
10: E essa percepção de poder. Um fenômeno que ocorre hoje, que talvez muita gente não perceba, é que... Há um tempo atrás, alguns anos atrás, existia o veículo, vendia o veículo popular, que era chamado popular porque tinha um preço popular. Muita gente poderia comprar. Hoje, já não existe mais. Porque hoje os veículos novos, com as novas leis, eles contam com tecnologias embarcadas. Airbag, múltiplos airbags, sensor de freio de emergência, e câmeras e etc. Que tornou o veículo que era popular inalcançável pela maioria da população. De maneira que essas pessoas que não conseguem comprar esses carros, hoje um carro dito popular está próximo de 100 mil reais.
8: Isso é verdade?
10: Então não existe mais carro popular. O que ocorreu com esse fenômeno? A maioria das pessoas que compravam esse carro agora migraram para comprar moto.
8: Isso é verdade.
10: Por isso a moto é agora o público-alvo principal das campanhas no Brasil, que o 50% das mortes no trânsito hoje em dia é de motociclista.
8: 50%. Infelizmente, né?
10: Então, tá uma pandemia, tá uma coisa terrível. Estão... E
8: jovens, né?
10: Jovens. Entre,
8: geralmente
10: 20, entre
8: jovens.
10: 20 e 30 anos.
8: Sim.
10: São os que mais estão morrendo. E o mais incrível disso, que não se percebe, que o que parece para todos nós, é que esses motociclistas são aqueles motoqueiros, aqueles arruaceiros, aqueles entregadores, que a gente pode chamá-los aqueles tipo cachorro louco. Mas não são esses.
8: Não são.
10: São aqueles trabalhadores que compram a sua moto para ir para o trabalho, para ir e vir. E tem, às vezes, pouca habilidade, pouca instrução, e estão morrendo muito mais. Inclusive, estão impactando bastante o SUS, o Sistema Único.
8: Verdade.
10: Porque a última estatística, que a cada 10 leitos que eram reservados para as pessoas com as doenças crônicas e etc., são ocupados, né, por emergência. De cada 10, 7 são ocupados por sinistro de trânsito, feridos no trânsito.
8: É um aumento expressivo.
10: Demais. Fora, estamos no nível da pandemia. Mais que
8: muito triste, né? Querendo ou não, é muito triste. É, por isso que é importante essas secretarias, né, do Departamento de Trânsito estar sempre trazendo a conscientização, né, Pimentel?
10: Sim. O nosso objetivo, de fato, é salvar vidas. Veja que em 2021 morreram 21 pessoas até 2021, de 18 a 2021. E hoje, o nosso último trimestre caiu para 4 mortes. Então, salvamos. Salvamos bastante vidas.
8: Com certeza. Bastante mesmo. Isso é ótimo.
10: Exatamente. E a percepção que os motoristas têm que ter na cidade é de que não só os veículos são importantes, como eu dizia. Além de tecnologias nos carros, os carros hoje são maiores, mais potentes. Geralmente hoje as pessoas querem comprar mais caminhonete.
8: É verdade.
10: Os SUVs.
8: E aí corre pra caramba
10: e não respeitam os mais vulneráveis, como pedestres, ciclistas e motociclistas, esses últimos que são basicamente, estão morrendo como mosca no trânsito, que é uma coisa terrível, a gente tem que dar atenção.
8: Verdade.
10: E o uso dos equipamentos, por exemplo, o motociclista, às vezes, se você compra uma moto cara, que todas são, algumas muito mais, e compra um capacete barato.
8: Às vezes as pessoas costumam investir, compra aquela moto potente, aquela moto dos sonhos, mas o equipamento de segurança é o último a ser pensado, né?
10: Exatamente. E tem um detalhe sobre o capacete de segurança. É essencial que você use, um motoqueiro, o capacete com queixeira. que 50% do impacto que causa morte nos motociclistas é no queixo e no rosto.
8: Olha só.
10: 50%.
8: Tá aí uma curiosidade, eu não sabia.
10: Então, quando você cai e com capacete sem queixeira, a sua chance de um ferimento grave e morte chega a 50%.
8: Nossa.
10: Por isso que é crucial você investir. Eu diria que hoje um capacete seguro estaria na faixa de 800 mil reais. Se você achar que é caro, a pergunta é quanto vale
8: a sua vida?
10: Né?
8: É verdade.
10: Não tem preço.
8: Isso é verdade. E existem marcas maravilhosas, são marcas boas, né? Que são capacetes testados, né, Pimentel?
10: Uhum.
8: O selo do Inmetro e tudo mais.
10: Exatamente. Então, um capacete de 200, 300 reais...
8: Não resolve.
10: Não, é uma armadilha.
8: E às vezes o acidente acontece assim, às vezes nem tá correndo muito, digamos, né? Mas o impacto é o que causa o estrago, né?
10: Exatamente. E essa campanha Maio Amarelo, ela surgiu em 2011, quando a ONU decretou essa campanha mundial de reduzir as mortes em até 50%. O detalhe é que em Camapuã, a gente bateu esse 50%, muito mais que isso, logo em 2021, no início. Nós derrubamos para 75% em vez de 50%.
8: Olha que legal.
10: E hoje em dia, no Brasil, quase ninguém está conseguindo 50%.
8: É difícil, né?
10: Mas aqui em Camapuã nós conseguimos.
8: Tem que ser um trabalho assim, bem feito, bem estratégico mesmo, né?
10: Exatamente. E de conscientização da população. Entendi. Sem a ajuda da população para proteger eles próprios.
8: Não adianta, né?
10: Não adianta. Sociedade civil e tudo mais. As empresas, todos devem participar disso.
8: Um trabalho conjunto também com a Polícia Militar, né?
10: Exatamente. Que costumam falar que a indústria de multa, na verdade, como eu já falei outra vez, é a indústria de vida. Nós queremos mais vidas e menos sinistros de trânsito em nossa cidade. E o caso de a gente preparar os nossos motoristas, às vezes tem motoristas de uma cidade que vai acabar morrendo em outras cidades.
8: Verdade.
10: E o impacto disso, ele é imensurável.
8: Gigantesco.
10: Gigantesco. Por exemplo, quando uma pessoa se machuca no trânsito, fica gravemente ferido, ou fica sequelado, cada sequelado desse, por ano, o investimento, o gasto com ele, chega em torno de 300 mil reais.
8: É alto.
10: E hoje nós estamos matando, nós, a população brasileira, no trânsito, quase 40 mil, 37 mil, quase 38. Às vezes passam disso. E de cada pessoa morta, 15 ficam sequelados. A cada morto.
8: É muito preocupante.
10: É muito preocupante e a despesa para o sistema é enorme.
8: É enorme mesmo.
10: Enorme. Passa dos 50 bilhões por ano, que daria para
8: investir em outras pastas,
10: sim,
8: né?
10: sim,
8: saúde, determinados outros aspectos. É um valor exorbitante.
10: Exatamente. Então tira a vida e tira a continuação das vidas. Então as pessoas que poderiam ter esses serviços, casas próprias,
8: atendimentos necessários, um médico especialista, alguma coisa assim que poderia estar fazendo, não está.
10: Porque o recurso está indo para esses sinistros de trânsito, que são acidentes chamados hoje sinistros completamente evitáveis. Eu também faço parte de uma entidade da Suécia chamada Campanha do Zero, Visão Zero, Zero Morte. Então, o nosso objetivo é zerar a morte no trânsito de Camapuã.
8: Ah, que legal. Mas
10: parece impossível, mas não é.
8: Não é.
10: É impossível a gente zerar o sinistro, o acidente, pode ter um aqui e outro ali.
8: É.
10: Mas zerar a morte é completamente possível.
8: É completamente possível.
10: Possível.
8: Através da conscientização.
10: Isso. Em 2021 nós zeramos. Aí em 2022 tivemos um, depois quatro, agora.
8: Diminuiu bastante, né?
10: Mas tem como zerar. A gente precisa zerar, porque quando uma pessoa fala assim, diminuiu, mas tá bom. Não está bom. Vai perguntar à família daquela pessoa
8: que perdeu
10: a vida.
8: É, que perdeu um ente querido também.
10: Isso pra ela é 100%.
8: É necessário.
10: Uhum.
8: Não é fácil. É um trabalho assim, formiguinha, né?
10: É um trabalho de formiguinha e é um trabalho assim, de incompreensão. Uhum. Que mesmo os órgãos de trânsito lutando para salvar vidas, a gente enfrenta muita hostilidade. Bastante. Sempre pensam, chamo o guardinha aqui, todo mundo quer multar ali, indústria da multa. Na verdade, a reclamação, eu preciso repetir isso, quando o cidadão fala assim, a polícia militar, o Pimentel, estão multando o trabalhador. Olha, trabalhador é a pessoa que está trabalhando. No caso de uma infração, quando você estiver cometendo infração, você está dando trabalho ao agente de trânsito.
8: Isso é verdade.
10: Ele é o trabalhador. Você, naquele momento, é o infrator.
8: Verdade.
10: Que na vida social nós temos vários papéis.
8: Muitos.
10: De maneira que pensam até, as pessoas falam, fulano de tal é um bom cidadão.
8: Exato.
10: A hora que ele dirige, se transforma.
8: É
10: o que parece, mas a realidade é que o bom cidadão é um bom motorista. Não se separa.
8: Verdade.
10: Assim como um bom filho é um bom pai, um bom cidadão.
8: E assim por diante.
10: E assim por diante. Tem coerência. Não tem aquela coisa de você se transformar. O trânsito, como o dinheiro, ele não transforma as pessoas. Ele revela.
8: Revela o que está escondido ali.
10: Exatamente.
8: Né?
10: Revela que tipo de cidadão você é.
8: Exato.
10: Porque ali no trânsito, como é um lugar democrático, ali, quando todos estão no trânsito, aí não importa quem é rico, quem é pobre, quem é mulher, quem é homem, quem é isso, quem é aquilo, todos estão livres ali. Por exemplo, em uma empresa qualquer, o trabalhador, se estiver irritado, ele não vai fazer o que ele quer.
8: Porque
10: senão ele pode ser punido. Mas no trânsito, ele tem uma arma na mão e está livre para fazer o que quer.
8: Isso é verdade.
10: Tanto ter um bom comportamento como ter um mau comportamento. Agora nós estamos nos aproximando de políticas.
8: Tá chegando.
10: E quando a gente fala nesses problemas, inclusive no trânsito, hoje, por exemplo, nós estamos com o mundo em guerra. Em guerra. E todos pensam, bom, foi aquele presidente ou aquela presidente, aquele sujeito político, uhum, que está provocando essa guerra. Mas cada um de nós no trânsito estamos também em guerra.
8: Uhum.
10: O trânsito está uma guerra de conflito de interesse. E no trânsito, como eu estou livre lá com a arma na mão, que é um carro, você tem duas opções. Você pode ser um cidadão de bem,
8: uhum,
10: que causa segurança e respeita todo mundo, ou você pode ser como aqueles presidentes lá adiante que estão causando guerra, também provocar guerra.
8: Verdade.
10: Com desrespeito e ameaça aos outros usuários menores.
8: E as pessoas seguem regras, né? No trabalho, se o patrão der uma ordem, ele segue aquela ordem. Quando é o trânsito, tem essa...
10: Exatamente, Fabi. Muito bem pensado, muito bem observado. Se você perguntar para um dentista ou para um mecânico, ou seja lá para quem for, carpinteiro, qualquer tipo, uhum, de profissional, um pintor excelente, essas pessoas, se você falar, bom, eu vou interferir no seu trabalho, vou mexer aqui no seu material,
8: não vai permitir,
10: fala, não, eu tenho qualidade no que eu faço. Mas quando todos vão pro trânsito, eles, uhum, acham que o trânsito
8: é
10: uma casa da mãe Joana, cada um pode fazer o que quer.
8: Exato.
10: Só.
8: Tem essa dificuldade de cumprir o que precisa ser feito.
10: Exatamente. Aí nós viramos cidadãos assim de dois polos.
8: Verdade.
10: A pessoa tem vida dupla, eu sou aqui, assim aqui e outro ali. Às vezes você observa até pessoas religiosas ou ditas religiosas que, uhum, acham que tem fé,
8: uhum,
10: mas quando chega no trânsito, ela faz tudo errado.
8: Uhum. Verdade.
10: É como se Deus tivesse e a religião desse licença.
8: E ainda fala, acabei de sair da igreja, como que tá me parando?
10: Exatamente, você vê que é uma completa incoerência.
8: Exato.
10: É uma completa incoerência.
8: É verdade.
10: Assim, bom, eu tenho fé aqui, mas quando eu saio, jogo o carro em cima de um, buzindo o outro.
8: Já fica xinga o trânsito ali?
10: Fica em cima da calçada, na contramão.
8: É verdade.
10: cidadãos de vida dupla no trânsito causa este problema.
8: É aquela dificuldade de seguir ordens, né?
10: É aquela dificuldade de enxergar.
8: É.
10: De enxergar.
8: O correto.
10: É o correto e os direitos alheios. O direito do outro.
8: Quando, respeitar, né, o direito alheio.
10: Exatamente. Quando se diz dirigir para si e para os outros, significa também respeitar a si e respeitar
8: os outros. Verdade.
10: Que todos, quando você sai para o trânsito, todos, quando você sai para a rádio, para casa e volta, a sua família te quer de volta.
8: Lógico.
10: Saudável, viva.
8: Verdade.
10: Assim todos nós.
8: É verdade. E chegando essa questão de política, já tem também muitas movimentações, aumenta bastante, né, Pimentel? E aí a gente já fica trazendo um alerta para o pessoal de casa, né? Para se cuidar dessa questão do trânsito aí nos finais de semana também. Alguns abusam aí da velocidade, abusam inclusive da bebida alcoólica, enfim. É necessário estar sempre atento, né?
10: E a estatística comprova que os dias de maior índice de mortes no trânsito é entre sexta
8: e o final de semana.
10: Sexta e domingo. Onde tem os maiores sinistros com mortes, de sexta a domingo, exatamente de sexta a domingo. Aqui em Camapuã nós temos assim um fenômeno que temos bares na beira da rodovia, questionavelmente, e nós temos a nossa serra ali que esporadicamente desce um caminhão desgovernado.
8: É verdade.
10: E a gente imagina se passa naquele meio ali um caminhão desgovernado, seria uma carnificina. E nós estamos lutando desde 2021, inclusive com essas campanhas todas de segurança. Eu estou envolvido diretamente para a gente conseguir o anel viário, para tirar os trânsitos dos caminhões.
8: É necessário,
10: do centro,
8: né?
10: É necessário.
8: Principalmente ali na Pedro Celestino, próximo ali aonde a Prime, por exemplo, ali tem, naquele percurso ali, tem uma época que o asfalto meio que afunda, sei lá, não sei o que acontece ali. Aquilo ali é preocupante, né, Pimentel?
10: É, exatamente. Esse processo ali que ocorre no asfalto é natural por causa dos caminhões.
8: O peso,
10: que,
8: né?
10: Vem pesado e freio próximo aos quebra-molas.
8: Aí acontece que fica cavado ali.
10: Exatamente, isso a gente chama aí...
8: Lá perto do JL também.
10: Isso, na engenharia de trânsito a gente chama isso de efeito massa de pastel.
8: Olha!
10: Como o asfalto está quente, o caminhão está super pesado e quando freia triplica o peso e o atrito, então vai fazendo, amassando o asfalto. E olha que nessa última reforma aí nós conseguimos uma reforma muito boa e muito profunda.
8: Sim.
10: Ainda assim, passam caminhões com sobrepeso aqui. E nós estamos providenciando, já tivemos, como é meio secreto, a balança móvel. Uhum. Pegar esses caminhões que fogem de outros lugares de fiscalização e vêm para aqui. Mas
8: E existe uma regra para essa questão de peso, né?
10: Exatamente.
8: Muito bem lembrado.
10: Já tivemos um certa vez, vira e mexe, a gente para, eu participo dessas operações, que a gente para os caminhões para olhar o peso pela nota. Pela nota, pelo manifesto. E cidadãos aí da própria cidade começou a reclamar que a gente estava fazendo isso, mas ele não tem noção que nós estamos protegendo o patrimônio público.
8: É trabalhando para que não ocorra, não fique pior a situação, né?
10: Exatamente. E o que nos aguarda num futuro breve se nós não tirarmos os caminhões
8: daqui, do centro,
10: os caminhões,
8: né?
10: E quando fala assim, tirar os caminhões, não tirar todos os caminhões, só os caminhões de fora, os que vêm de
8: os
10: fora.
8: Os pesados, né?
10: Porque daqui a 2 anos, em média, por volta de 2 anos, nós teremos os caminhões chamados de florestais, os triterens, carregando...
8: Aqueles sim, são pesadíssimos.
10: Não são pesadíssimos, são muito longos. Então, 2 ou 3 daquele passando, nós vamos ter um colapso completo do nosso trânsito. Essa madeira que vai ali para Ribas, que vem daqui da região da Pontinha,
8: é,
10: já estão próximos, estão se aproximando. Por volta de 2 anos.
8: Já estão passando por
10: aqui. Já estarão passando por aqui. E o nosso trânsito vai colapsar. Por isso nós estamos lutando.
8: O pessoal já reclama das carretas em horário de pico. Imagina quando acontecer isso.
10: Exatamente. Então nós estamos lutando para que isso não aconteça. Há muita controvérsia aí, que pessoas entendem ou imaginam que tira os caminhões.
8: Esse desvio seria por de que maneira seria feito, Pimentel? Por fora?
10: Por fora da cidade. Por fora da cidade.
8: É uma obra gigantesca também.
10: É uma obra gigantesca. Mas está
8: é perfeitamente exequível.
10: Sim. Essa será feita pelo governo federal, pelo DENIT.
8: DENIT. Já foi feita solicitação?
10: Já foi feita, desde 2021 nós estamos lutando, temos reuniões, por esse mês ou mês que vem eu terei reunião de novo com o DENIT.
8: Nessa parte você está à frente. É importante a gente mencionar isso para a sociedade, para eles entenderem o grau de comprometimento que você tem com o trânsito da nossa cidade.
10: Sim, eu, o prefeito me incumbiu dessa regra, com frequência ele está pedindo informações e nós estamos diretamente ligados a isso. Muito não só bom. Isso, também nós estamos buscando a área de escape.
8: Uhum.
10: A área de escape, as pessoas chamam popularmente de caixa de areia, caixa de brita na descida ali.
8: Ah, da serra, né?
10: Da serra, pra gente deter caminhões que eventualmente percam os freios. E essa perda de freios dos caminhões, a cada ano, ela vai aumentando. Porque nós estamos com um efeito climático de aumento de calor.
8: É verdade.
10: Então, os caminhões em repouso, a estrutura já está superaquecida.
8: Uhum.
10: Então, um caminhão descendo ali pesado e um motorista inexperiente...
8: Pode ocorrer uma catástrofe.
10: Sim. Uhum. Em pouco tempo... A temperatura passa de 1000 graus.
8: É rápido,
10: e isso vidrifica as sapatas de freios e não freia mais.
8: Misericórdia, é bem preocupante, viu, Pimentel?
10: Exatamente, por isso que está aumentando, por causa do efeito climático, do calor, do efeito estufa. Então, cada vez mais...
8: Cada ano que passa vai aumentando,
10: isso,
8: gradativo.
10: Exatamente, os caminhões estão superaquecendo por menos tempo.
8: Uhum.
10: Com menos tempo de frenagem.
8: Isso é importante, então, essa área de escape ali na serra, né?
10: Exatamente. Então, e ainda mais importante é o nosso rodoanel. Porque
8: certeza.
10: Com aumento significativo do fluxo de caminhão, nós teremos desastre, com certeza. E muito mais graves e com muita mais frequência.
8: Então, isso é outro aspecto que preocupa, né? Que esses caminhões vão passar dentro de Camapuã, são caminhões longos, o trânsito vai demorar muito aí para o pessoal passar.
10: Sim, vai colapsar.
8: Vai.
10: Completamente. E ali nós temos, na descida da Serra, já temos ali aquele bairro... chama do BNH ali.
8: Uhum, BNH.
10: E logo temos o Cristo Redentor.
8: Cristo.
10: E foram colocados ali
8: as câmeras, né?
10: As câmeras e as defensas metálicas, que o pessoal chama de guarda-reio, mas são defensas metálicas.
8: Uhum.
10: Mas aquela defensa metálica não segura caminhão nenhum.
8: De jeito nenhum.
10: Até um carro, um automóvel se descer em velocidade ali, ele ultrapassa
8: aquilo. É um carro de passeio, né?
10: Facilmente.
8: Ele rompe aquilo ali.
10: Facilmente. Então, a nossa atuação de Camapuã, às vezes extrapola um pouco Camapuã. Nós agimos ali numa curva da morte entre Camapuã e Paraíso.
8: E conseguimos
10: melhorar ali a sinalização.
8: Uhum. E ali ocorria muito acidente, né?
10: Sim. Por último morreram acho que uns 2 ou 3 daqui de Camapuã.
8: Misericórdia, muito triste isso.
10: Então, esse maior amarelo tem esse objetivo. O maior amarelo, o Detran e o prefeito, o objetivo de salvar vidas, de continuar a nossa jornada aí de conscientização é imparável.
8: É imparável, é um processo assim que tem uma continuidade e um comprometimento não só também da prefeitura, mas como da população.
10: Exatamente, nós precisamos de colaboração da população. Por exemplo, quando a gente faz a lei das bicicletas, não é para proibir ninguém.
8: Ah, não é pra...
10: É pra salvar vidas dessas crianças, dos idosos.
8: E ocorre, né, acidente já com essas bicicletas. Em São Gabriel, se não me engano, já são dois.
10: Em Campo Grande, acho que semana passada morreram mais dois.
8: Então, é preocupante. Às vezes a mãe compra, bonitinho, meu filhinho pilotando. Mas olha aí, às vezes tá dando a morte pro próprio filho.
10: Sim, com certeza. Por exemplo, o Maio Amarelo, ele coincide com uma campanha.

0: com criança não suporta impacto, qualquer impacto mínimo, já quebra ossos, já fratura bastante coisas, e a morte é muito mais provável de acontecer.
1: É triste, mas é real. E a gente tem que alertar.
0: É, então, essa palavra amarelo vem de alerta. É sinalização de alerta para que a gente tenha menos risco e mais vidas salvas em Camapuã, que é o nosso caso. Então, nós faremos também campanha nas escolas.
1: Que é muito bom.
0: Uhum, e o maio amarelo é o ponto focal dessa campanha de salvar vidas, mas isso se estende pelo ano inteiro. Não para, porque os problemas do trânsito não param. Às vezes tem pessoas que pensam, ah, cara, mas ali o órgão de trânsito do município é o que menos trabalha. É o que mais trabalha.
1: É o que mais trabalha.
0: No trânsito, a nossa tarefa no trânsito, eu estou de plantão 24/7.
1: Verdade.
0: 30 dias, não tem. E as ocorrências
1: são várias, né?
0: E são sempre nos dias que está todo mundo descansando. Madrugada, feriado, domingo. É que nós somos acionados o tempo inteiro. Não tem hora, não tem?
1: Isso é verdade.
0: E a gente não ganha hora extra por isso.
1: Verdade.
0: Bom saber.
1: O pessoal tem que ter essa consciência também. Né? Uma coisa que controlou bastante também foi os motoqueiros, dos barulhentos. Controlou muito isso também.
0: E, exatamente. E os motoqueiros barulhentos, é importante que a população saiba que essas pessoas, eles também têm direitos. Por exemplo, agora nós acabamos de passar pela exposição.
1: Verdade.
0: Então tem os peões de rodeio, que tem como esporte montar boi bravo, aquilo também é perigoso.
1: Exato.
0: E mata pessoas. Desse mesmo jeito, por exemplo, eu tenho...
1: As manobras também é um esporte.
0: Exatamente. As manobras radicais de moto é um esporte e de direito.
1: Exato.
0: O que está ocorrendo aí, que está deslocado, é o local onde estão fazendo isso.
1: Exatamente.
0: E é bom saber que o ano passado, há dois anos, e o ano passado de novo, eu tive com o nosso deputado que mais dá atenção a Camapuã, ninguém atende Camapuã mais do que o Júnior Mock. E com o Júnior Mock nós temos um projeto de fazer a pista de manobras radicais.
1: É necessário, né?
0: É necessário, porque essas pessoas, esses jovens
1: também merecem, né?
0: Não só merecem, mas têm direito, são cidadãos de direito.
1: É verdade.
0: Tem direito. Só que a gente não pode falar assim, bom, enquanto não tem, a gente vai fazer bagunça na cidade, isso não será possível.
1: Não é permitido.
0: Não é permitido, nem será tolerado em nenhuma hipótese.
1: Certo.
0: Porque o trabalhador precisa dormir.
1: Verdade.
0: Às vezes alguns jovens, nesse momento agora, estão dormindo, acordam à noite cheio de energia, o trabalhador sai se desgastando, a hora que o...
1: É igual a motocross, né, Pimentel? Motocross também é um esporte.
0: Exatamente.
1: O pessoal geralmente faz ali perto do Zame, ali naquela pista. Final de semana. É bem controlado e tem muita criança que gosta de assistir.
0: Sim. Então, eu tive nesses projetos e o prefeito sempre aprova. O prefeito sempre está cuidando de todo mundo, sempre está preocupado com os direitos de todos.
1: Isso é verdade.
0: E respeitado quem pensa diferente, que é tudo... Todo respeitável e são direitos.
1: É.
0: Mas essa pista, ela está encaminhada.
1: Está encaminhada, vai ocorrer, né? Isso é importante a gente mencionar. Chegou uma pergunta aqui, Pimentel. Aproveitando que o Pimentel está aí, quero falar sobre uma carreta que está parada na esquina, atrapalhando a visão de quem precisa virar. Tem pessoal aí que deixa, às vezes, a carreta bem próximo à esquina e acaba que o lado perde a visão. Existe algum trabalho em relação a isso, Pimentel? Porque, assim, as carretas, são algumas carretas aí dentro da cidade, dentro da nossa Camapuã, naquela rua Bonfim, por exemplo, sempre deixam por ali e acaba atrapalhando a visão dos outros motoristas em outros ângulos. É, teria que ser pensado um lugar de estacionamento para essas carretas ou algo assim?
0: Já foi pensado e já existe.
1: Tem
0: um estacionamento lá do lado do Cristo Redentor.
1: Ah, e eles não deixam lá, acabam deixando
0: Não deixam lá. Mas o que ocorre? Vamos responder a todos.
1: Ela está dizendo aqui, Pimentel, que é para cima do mercado do produtor, subindo o mercado do produtor sentido Vila Isolina.

0: Não só ali, tem vários pontos.
1: São vários pontos na
0: cidade. São vários pontos. Que, o que ocorre, às vezes, o caminhoneiro quer deixar o caminhão perto de casa e acaba não observando também, de novo, não enxergando o direito do outro.
1: O direito do outro, pensando somente nele.
0: Exatamente, exatamente. Nós temos um individualismo exagerado.
1: É a Elisângela que mandou a pergunta para você, tá?
0: Então, Elisângela, eu mesmo, por exemplo, aqui na cidade eu já fiz algumas leis de trânsito, inclusive essa lei do Detran, de bicicletas, do aplicativo, entre outras. E aí, tem mais essa aqui do estacionamento de caminhões. Mas ocorre que pra gente fazer uma lei, eu minuto a lei, ou eu faço o rascunho da lei e mando para a parte superior, ou também para o legislativo, como a certo. Câmara Municipal. Uhum. Precisa ser aprovada pela Câmara.
1: É necessário.
0: A nossa cidade é uma cidade, além de pequenina, maravilhosa, as ruas são estreitas.
1: Verdade.
0: Então, um cidadão põe um caminhão ali e aí.
1: E tem gente que fala, já tinha que ter semáforo em Camapuã.
0: Então, sim, tem gente que fala correto. Nós temos o projeto do semáforo, já foi aprovado, esperamos que saia antes aí da campanha política.
1: Muito bem, já respondendo aí a pergunta do pessoal de
0: Teremos, pelo menos três semáforos teremos.
1: Maravilha.
0: E teremos uma grande reforma na Pedro Celestino. Esperamos uma coisa
1: necessário, né?
0: Necessária, e a cidade precisa evoluir. Por exemplo, como a gente só tem uma saída, se acontecer alguma catástrofe e bloquear uma saída dessa, fim de jogo, não tem pra onde ir. Nós estamos pensando nisso, estamos trabalhando nesse sentido. E, entre outros aí, como eu falei antes, o Rodoanel e a possível binário de trânsito, que é mão única, e uma revitalização da Pedro Celestino.
1: Necessária também, né?
0: Nós temos que ter fé que nós conseguiremos fazer isso. Se a gente não tiver aí na realização, mas a gente deixa o legado do projeto pronto e encaminhado.
1: Com certeza.
0: Porque nós estamos no trânsito, eu estou no trânsito. Isso é provisório, tudo tem data de validade, mas a gente tem que deixar aquele legado, porque aquilo, o que nós fazemos, não é para nós. Eu ganho dinheiro público para realizar os projetos que faço, então eu não posso falar assim que isso é os louros vêm para mim, de jeito nenhum. Na verdade, se a população tiver que agradecer a alguém, será o prefeito, que foi ele que me nomeou. Ele que cobra de mim o tempo inteiro.
1: A população ganha com a tua nomeação, mas foi o prefeito.
0: Foi o prefeito.
1: Direcionou.
0: Exatamente. Tudo,
1: entendi.
0: Tudo que eu faço, eu me esmero bastante. Eu sou especialista de trânsito, sou aprofundado em especialização de trânsito, visão zero. Também sou especialista na parte de engenharia de trânsito e educação de trânsito. Tudo envolvido ao trânsito. E eu sou multidisciplinar em formação nessa área de trânsito. Contudo, tudo que eu faço, com toda humildade, eu faço da melhor maneira possível. Eu faço muito bem. Mas a responsabilidade de tudo isso, não só de coisa ruim, mas das coisas boas que a gente faz, é do prefeito. Ele é o responsável.
1: Verdade.
0: Se ele falar, não, vou tirar você, fim de jogo.
1: Aí não dá.
0: Não, percebeu? Eu quero dizer, quando o funcionário público faz algo de muito bom, ele não pode alegar, não pode querer crédito disso. O crédito é sempre do prefeito.
1: De quem nomeou, né?
0: De quem nomeou.
1: Verdade.
0: Porque o crédito do prefeito é do povo que nomeou o prefeito com voto.
1: E assim por diante.
0: E assim por diante.
1: Verdade.
0: Então, eu sou funcionário de todos, mas eu fui selecionado pelo prefeito para servir muito bem a sociedade. Cada vez a gente vai melhorando, com fé em Deus.
1: A população, né, Pimentel?
0: Sim, que é o nosso público-alvo, é o nosso patrão.
1: Com certeza. Olha, qualquer novidade que tiver nesses projetos que você me mencionou, que já foi repassado, pode vir aqui pra gente mencionar pro pessoal de casa, tá?
0: Tá certo, Fabi.
1: Deixar já combinadinho.
0: Ok.
1: Deixando alguns minutinhos também, Pimentel, para você conscientizar a população e as considerações finais, né?
0: meu conselho para a população é que quando for para o trânsito, tenha um pouco mais de paciência.
1: Empatia.
0: É, exatamente, empatia, enxergar o outro como cidadão de direito, enxergar que o outro também é importante, enxergar que cada vida é importante e perceber que nós não estamos aqui para punir ninguém, nós estamos para incentivar que todos usufruam da cidade com segurança e sejam felizes na cidade. E também não importa se você tem a sua ideologia política contrária ou não, a gente também respeita. Nós aceitamos todas as observações, todos têm o direito de dar a sua opinião.
1: Sim.
0: Mas nós vamos cuidar do seu bem maior, que é a sua vida. Aí, esperamos que você compreenda isso, que não se trata de indústria da multa. Mas só para falar, aproveitar um pouquinho, quando pergunta assim, para onde vai o dinheiro das multas? Vocês já viram, na cidade nós temos uma máquina que é uma das três cidades que tem aqui no estado, nós somos um, que custou quase R$400 mil, a máquina de pintura, aquelas tintas, quebra-mola e tudo mais, é com o dinheiro
1: das
0: multas, que são muito poucos, na verdade, a prefeitura tem que suplementar.
1: Com certeza, porque esses materiais são caríssimos. A tinta em específico é cara já, por si só.
0: Sim.
1: Né?
0: Exatamente. E quando você, o cidadão fala assim, pá, o policial viu ali alguém cometendo infração de trânsito, ele poderia virar a cara, só que não. A lei diz que isso é um ato vinculado, ele não tem como não autuar. Se ele não autuar e alguém comprovar e denunciar, ele responde judicialmente.
1: Exato. A situação é bem complexa, não é tão simples.
0: Não é tão simples.
1: O pessoal pensa, né?
0: A pessoa não, aquele cara gosta, ele não gosta, talvez ele nem queira, mas ele tem que fazer porque é o trabalho dele.
1: Verdade.
0: Isso é chamado de ato vinculado. Quer dizer, você não tem escolha, você não tem opção. Mesmo você não querendo, você não...
1: Mesmo que seja alguém da sua família,
0: sim,
1: né?
0: Você não tem opção. É como fala,
1: verdade.
0: Muitos motoristas da prefeitura já foram penalizados. E muitos serão, se continuar.
1: Se continuar desobedecendo a regra.
0: Sim, por quê? Porque a lei é para todos. E o prefeito enfatiza isso. Enfatiza isso. A lei é para todos. Muito bem, é isso aí, agradecemos e nós afirmamos que nós estamos trabalhando de maneira efetiva
1: e eficaz,
0: sem descanso, incansavelmente, para que as cidades gerem uma percepção de segurança para todos. Esse todos, entre aspas e com letra maiúscula, todos têm direito de ter uma cidade mais segura e usufruir da sua cidade, porque todos pagam os mesmos impostos e são todos cidadãos de direitos. Então, muito obrigado, Fabi, muito obrigado, população de Camapuã. Vamos orar a Deus que a gente consiga manter essa redução de mortes e zerar as mortes no trânsito em Camapuã, com fé em Deus. Muito obrigado a todos.
1: Eu que agradeço por ter vindo e qualquer novidade pode nos procurar, Pimentel. Muito bem, 10h50 da Top FM, deixa eu atender essa turminha aqui de maravilha, maravilhosas, né? Fala comigo!
2: Bom dia, Fabi.
1: Bom dia! Bem? Tô ótima!
2: Fabi, eu queria a música aí, Canoeiro do Araguaia.
1: Tá valendo.
2: Chico Beto, Carlinhos Martins, Marineu, Dalvinha, Florescência, Mais do Mar, Maria Pires, Mário Fernando, e pra todos os convênios, pra todos os ouvintes. Já acertei, coloco meu nome, acertei, Fabi.
1: Obrigada,
2: tá
1: minha linda.
2: Beijo.
1: Pode deixar que eu toco pra você sim ainda nesse bloco aqui, tá bom? Rapidinho eu tô de volta, tô feliz, tô na top!

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12: 10:55.
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1: Tô feliz, tô na Top.
15: Aqui é a
1: Genesis,
15: Marcolino. Eu gostaria
1: Tudo
15: de
1: bem, minha linda?
15: Com Henrique, Juliano e Ana Castelo, todos menos eu. Por esse pensamento, minha filha Vanessa, que hoje está fazendo aniversário, deseja ela muito
1: saúde. Vanessa!
15: Paz, né? Sabia que Deus abençoe ela e meu esposo Herve também, minha mãe Ana lá Bortizal, toda minha família Bortizal, meu pai Dom Vechal na Visolina, a Geni, olá, votar no Industrial, com a minha cunhada Ledino Barro Alto. Pode eu gostar da música, né, família? Seja todos uma terça-feira com Deus, né?
1: Amém.
15: Deus abençoe nossa terça-feira. Bom dia, você também. Bom dia. Se tiver sorteio, põe no sorteio.
1: Claro,
15: tiver,
1: meu anjo. Obrigado. Beijo no seu coração.
15: Fabinho, esse mesmo gostei que eu pedi pra você. Daí você ia oferecer pra minha amiga Leonice, lá na Água Amarela, tá?
1: Tá,
15: lá no bairro Água Amarela.
1: Leonice, beijo no coração. Oiê!
14: Bom dia, Fabinho. Tudo bom?
1: Tudo bom.
14: Quero ouvir o Passo Livre. Eu ofereço para todos gostar da música, pra você. Tenha um bom dia.
1: Passe Livre, Teodoro e Sampaio. Vai curtir sim nesse bloco, viu? Eu vou ficando por aqui, deixando as minhas últimas pra você aqui na Rede Top FM. Beijo, beijo no seu coração. Cleonice, meu amor, beijo no seu coração também. Bom dia. E vamos que vamos, porque tem sucesso um atrás do outro por aqui, ó.

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A gente já tem o quê? A campeã do Você Que Manda. A gente já tem nomes de ganhadores também no 67992188550. E aí? Será que foi a sua escolhida? Será que foi garçom com o Reginaldo Rossi, que foi indicação aí da Adelaide e da Fran lá do Guanã de 2?

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2: 11:40, bom dia.
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minutinhos. Chicote, Arte Popular e João Paulo Daniel. Vamos ganhador por aqui? Podemos, a produção? Pixa Top. Saiu pra Edelci Quinteiro Morel.

0: É Beatrice mesmo, não é Beatriz, é Beatrice F. Beatrice F. Não sei se eu vou acertar o seu sobrenome, tá? Nauser. É isso? Nauser. Obrigada, viu? Pelo carinho, pelas participações, sendo dessa, deixando as ultiminhas pra você de hoje. Amanhã a gente se encontra a partir das 8. Pode ser? Bom almoço, uma ótima tarde, excelente noite pra vocês, bom descanso. Vou pedir pra Deus cuidar com todo carinho. E amanhã a gente se vê novamente. Se fala novamente através das ondas do rádio. Beijo da Flavinha pra você.
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4: Meio-dia e dois.
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8: Meio dia e quatro.
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10: Muito bem, bom dia, 12:05 na capital do Mato Grosso do Sul, para você também nos ouvindo através da 90.9 em Camapuã, 102,3 Caracol e Vinhema 103.1, 98.9 Glória de Dourados. É a Rede Top FM crescendo cada vez mais no Mato Grosso do Sul, levando para você informações, entretenimento, muita alegria. alegria nesta terça-feira, dia 12 de maio de 2026. Bom dia, Rogério Zanetti. Tudo bem com o senhor?
9: Bom dia, Antônio Enio. Tudo bem?
10: É. Bom dia, Mirtes.
11: Bom dia, Mirtes. Bom dia, Tony. Bom dia, Rogério. Bom dia aos nossos ouvintes.
10: É muito frio lá no bairro, na região.
11: Nossa, gente, lá na região alta lá é frio, viu?
10: É frio.
11: Frio mesmo.
10: Muito bem, vamos com umas datas comemorativas neste 12 de maio.
11: Muito bem, a gente começa com o Dia da Mulher na Matemática. Essa data que foi escolhida para homenagear o nascimento de Marian Mirkajani. Mirkajani, não sei a pronúncia correta, mas ela foi a primeira e única mulher a ganhar a medalha Fields, instituída em 2018, a data celebra as conquistas femininas na área, busca incentivar jovens cientistas e aumentar a visibilidade das mulheres na pesquisa matemática. Temos também aí o Dia Internacional da Enfermagem e do Enfermeiro, Dia Nacional de Conscientização e Enfrentamento da Fibromialgia e Dia Internacional da Sanidade Vegetal.
10: Olha só, data muito importante, né? Essa questão da matemática, né? Eu lembro muito, Rogério Zanetti, quando fala em matemática, do filme, né? Estrelas, né? Além do Tempo, né? Ali foi as mulheres que ajudaram, né, a NASA a fazer os cálculos, né, para que aonde a cápsula que viria do espaço caísse no mar, né, e fosse resgatado.
9: Então, viva as mulheres da matemática.
10: Ah, e o dia também do enfermeiro, da enfermeira, esses profissionais que sem eles não tem hospital,
9: não,
10: né?
9: Não tem saúde.
10: Não tem saúde.
9: Atendimento na saúde, né?
10: E tem umas carinhosas, e tem que fala, bota o braço aí.
9: Umas mais bravas.
10: Bota o braço aí.
9: Se o paciente for você, foi merecido.
10: Tu não é homem não, rapaz? Eu só viro o rosto, né?
9: Não é no braço não, é na bunda.
11: Ai, eu não sei qual é pior, gente.
10: Nossa. E nesse frio então, né? E vamos para os destaques do dia.
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10: 62,8% acham que os políticos, as políticas de Trump pioraram e a economia dos Estados Unidos não vai bem.
11: Governo lança programa de 11 bilhões contra o crime organizado.
10: E nós tivemos prisões em Campo Grande. Rudy Fiorez é preso em operação Tapa Buracos.
11: Mutirão novo RG terá 300 senhas em Campo Grande.
10: E vamos agora tempo e temperatura.
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10: Mirte Ramos.
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11: Vamos ao tempo e à temperatura. Olha, de acordo com o Centro de Monitoramento do Tempo, as manhãs seguem com temperaturas baixas, com mínimas próximas a 3 a 4 graus, especialmente na região centro-sul do estado. Ao longo dos dias, devido à presença do ar seco, predomínio do sol, as temperaturas entram em gradativa elevação, podendo chegar aí a valores entre 25 e 30 graus. Além disso, também espera-se baixos valores da umidade relativa do ar, entre 20 e 40%. Por isso é recomendado, né, beber bastante líquido e umidificar os ambientes. Mesmo com esse aquecimento gradual, o contraste entre a manhã fria e a tarde mais amena continua sendo uma das principais características do padrão atmosférico sobre Mato Grosso do Sul. Em Campo Grande, a terça-feira será de tempo firme, sem previsão de chuva. As temperaturas começam a subir lentamente em relação aos dias anteriores, trazendo uma condição menos rigorosa durante a tarde. As mínimas ficam em torno dos 10 graus e as máximas podem chegar até os 23. Então, Tony, a partir de amanhã, a gente começa a ter um tempo mais quentinho, porém, segunda-feira, ele volta com tudo.
10: De novo?
11: De novo, segunda-feira.
10: Não acredito.
11: Gente, estamos no inverno, agora nós vamos ter essas...
9: Mas o nosso outono é mais frio,
11: do que o inverno.
9: É uma característica da região, né?
11: É, segunda-feira ele já tem data para voltar.
10: Então aí, ó, parabéns aos comerciantes aí, né? Tiram todos os casacos aí, botam na vitrine as cobertas, porque os consumidores precisam se proteger. 12 horas 10 minutos. Rogério Zanetti, viagem histórica, hein? Trump visita China para fazer negócios e pelo jeito vai chegar calminho, tranquilo, não vai chegar dando berro não, né? Pelo jeito.
13: A viagem do presidente norte-americano à China é por si só um retrato do novo cenário da geopolítica mundial, né, Tony?
10: Sim.
13: Hoje a China ocupa um lugar de destaque, já liderando parte da economia, da tecnologia, se não tudo, né? E os Estados Unidos precisaram, enfim, se render à China em vários aspectos, né? Por exemplo, na questão do Trump tá levando na sua bagagem, uhum, os grandes executivos das big techs norte-americanas, né? Do Google, da Tesla, da Meta, né?
10: Sim.
13: Dona do Facebook, do Instagram, do WhatsApp, por exemplo, porque agora os Estados Unidos gradativamente passam a depender da China na questão dos negócios mundiais, principalmente no que se trata de tecnologia, né? A China está vencendo a corrida da inteligência artificial com folga. Sim. E os Estados Unidos, o presidente precisou se deslocar, geralmente ele quem recebe ali, sim, naquele salão oval da Casa Branca, os presidentes, como teve o Lula lá recentemente, a gente sabe disso, mas com a China a conversa é um pouquinho diferente. O Xi Jinping, ele é um dos líderes mais habilidosos que a China já teve, né? E ele está sabendo conduzir muito bem e tem muita coisa na pauta, né?
10: É.
13: Inclusive a guerra do contra o Irã, a própria questão de Taiwan, que a China tem muito interesse nesse território. Então vai ser uma pauta bem extensa. Eu tô curioso para ver como que o Trump vai se comportar diante do gigante chinês agora.
10: Nos próximos dias nós teremos muitas novidades, principalmente na questão dos BRICS, né? Como que vai ser essa pergunta? Porque hoje, quando você negocia com a China, você está negociando também com todos os países envolvidos, porque a China depende da alimentação, né? Soja, milho, carne.
13: Sim.
10: Então envolve todo. Não é somente uma negociação Estados Unidos e China, envolve muitos outros fatores, né?
13: É, porque eles lideram dois blocos, né?
10: Sim.
13: Eles lideram blocos gigantescos e atrás deles vem muita gente.
10: E olha, tem aí informações que 62,8% acham que as políticas do Trump pioraram a economia dos Estados Unidos. Mirjam Ramos.
11: Essas informações são da CNN, né? Então, essa pesquisa da Atlas Intel, divulgada hoje, aponta que a maioria dos americanos avalia negativamente as políticas econômicas do presidente Donald Trump. As medidas adotadas pelo republicano pioraram a economia dos Estados Unidos, enquanto 30,6% afirmam que houve melhora e 6% disseram não perceber os impactos. A pesquisa também mostrou a insatisfação em relação à situação financeira pessoal da população. Para 55,5% dos entrevistados, a condição econômica individual piorou durante o governo. Outros 24% disseram que houve melhora, enquanto 19,8% afirmaram não ter sentido as mudanças. O levantamento ouviu 2.069 adultos americanos entre os dias 4 e 7 de maio, com margem de erro de 2 pontos percentuais e nível de confiança de 95%. Em relação à aprovação do governo, 59,8% desaprovam o desempenho de Trump, enquanto cerca de 39% aprovam a sua atuação.
10: Muito bem, são essas informações. E olha, ainda falando dos Estados Unidos, vê como que o momento é muito oportuno. Indústria brasileira apresenta agenda estratégica para fortalecer parceria com os Estados Unidos. Documento da CNN reúne mais de 30 propostas voltadas ao comércio, inovação, energia, defesa e integração de cadeias produtivas e foi debatida em Nova York. Essa reportagem é da Paloma Custódio.
14: O setor industrial brasileiro elencou um conjunto de mais de 30 medidas estratégicas para fortalecer a parceria entre Brasil e Estados Unidos. Elaborada pela Confederação Nacional da Indústria, a CNI, a Agenda Estratégica da Indústria Brasileira para os Estados Unidos organiza as propostas em 9 temas. São eles: comércio e acesso ao mercado, transformação transformação digital, investimentos e ambiente de negócios, minerais críticos e cadeias produtivas estratégicas, segurança energética e indústria de baixo carbono, complexo econômico industrial da saúde e inteligência artificial, defesa, aeroespacial e setores de uso tecnológico dual, formação de capital humano em altas tecnologias e governança e diálogo institucional. Para o presidente da CNI, Ricardo Alban, as novas relações comerciais entre Brasil e Estados Unidos devem evoluir da cooperação entre empresas para uma integração mais ampla entre cadeias produtivas.
15: Estados Unidos e o Brasil têm uma relação bilateral comercial muito de manufatura, é a mais rica entre as relações comerciais na área de produtos industrializados, onde existe o conceito que vai vingar nas novas relações comerciais de complementariedade. É que essa complementariedade, em vez de ser hoje muito mais intercompany Brasil e Estados Unidos, possa ser complementar de cadeias produtivas, cadeias de valor.
14: Para reforçar a importância da parceria bilateral, aconteceu nesta segunda-feira, 11 de maio, em Nova York, a primeira edição do Brasil US Industry Day. O encontro reuniu cerca de 500 lideranças empresariais, investidores e autoridades governamentais para discutir temas considerados prioritários e de comum interesse para o setor industrial dos dois países. Ricardo Alban destaca o papel da participação dos presidentes das federações da indústria de 17 estados brasileiros.
15: O que nós queremos não é interatividade, o que nós queremos é atrair parceiros e formar novas cadeias produtivas. Então, cada um na sua federação, no seu estado, participando, interagindo, conhecendo, fazendo essa interlocução, é fundamental. Então, nossa responsabilidade cada vez é maior e nossa vontade de acertar também aumenta a cada instante.
14: O evento também contou com uma cerimônia de reconhecimento a empresas, entidades e lideranças que contribuíram para o fortalecimento da relação econômica entre os dois países nos últimos anos. Reportagem Paloma Custódio.
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10: 12:17, 12:17. Um abraço para o Paulo, pastor Paulo, está em Viena. Ele, que é um dos coordenadores de vendas da Top FM, está aí acompanhando todo o crescimento da rede Top, Rogério Zanetti.
13: Pastor Paulo, o Carlos César, nosso parceiro, Reinaldo, nosso comunicador.
10: A rede
13: parabéns
10: Top
13: a todos. Tem uma bela equipe lá, você tem em Viena, Antônio. Parabéns.
10: Parabéns aí também ao Renato Câmara, ao Rogério, que nos presenteou com essa equipe maravilhosa de Iviema. Olha só, o governo lança programa de 11 bilhões contra o crime organizado. O governo tem que gastar, né, para poder proteger a população. Essa informação é da Agência Brasil, Mirce Ramos.
11: Presidente Luiz Inácio Lula da Silva lança hoje o programa Brasil contra o crime organizado e anuncia medidas voltadas à segurança pública. O pacote prevê investimentos de 11 bilhões, sendo 1 bilhão do orçamento da União e 10 bilhões via empréstimo do Banco Nacional de Desenvolvimento Econômico e Social para os estados. O programa será estruturado em 4 eixos estratégicos: asfixia financeira das organizações criminosas, o fortalecimento da segurança no sistema prisional, qualificação da investigação e do esclarecimento de homicídios e combate ao tráfico de armas. Em coletiva de imprensa na semana passada, o presidente destacou que é preciso destruir o potencial financeiro do crime organizado e das facções. Após reunião com o presidente dos Estados Unidos, Donald Trump, no último dia 7, Lula afirmou que o Brasil está disposto a colaborar com outros países neste sentido.
10: 12:19, Rogério Zanetti. O Mato Grosso tem tudo a ver com isso, né? A fronteira do Brasil com Paraguai e Bolívia, por onde entram muitas armas clandestinas e também o tráfico de drogas, né, Rogério Zanetti?
13: Dentro dos 4 pontos do projeto apresentado pelo presidente Lula, tem muito a ver com o Mato Grosso, que é o controle do tráfico de armas,
10: então,
13: né?
10: Então, por várias vezes aqui eu sugeri, até conversei com senadores, deputados federais, nós temos que utilizar melhor as forças armadas armada. O que, que é uma força armada? É para proteger uma nação. O que é uma nação? Tem fronteiras. Uma coisa mais lógica é colocar aí o exército, a marinha, a aeronáutica para proteger as nossas fronteiras, né? Nós temos helicópteros, nós temos drones, nós temos equipes para fazer patrulhas e também fazer aí o acompanhamento nas rodovias do Mato Grosso. Vamos acreditar que vá melhorar. Estou confiante. Vamos para um rápido intervalo e voltamos já.
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7: Meio-dia e 22.
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1: Meio-dia e 24.
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3: Muito bem, estamos de volta, 12 horas 25 minutos no Mato Grosso do Sul. Mirte Ramos, nós estamos recebendo uma convidada toda especial e vamos para a entrevista do dia.
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4: Muito bem, nós vamos conversar com ela, que é professora, sindicalista, feminista, primeira deputada estadual do PTMS, também líder da bancada. Nós vamos conversar com a deputada estadual Gleice Jane. Seja muito bem-vinda.
3: Gleice Jane, um prazer imenso recebê-la aqui. E ela é jovem, né? A Gleice Jane é nova, rapaz. Que legal, que bom, né? Saber que o PT no Mato Grosso vai se renovando e vai trazendo novas lideranças. Parabéns.
5: Muito bom, muito obrigada. É um prazer enorme estar aqui mais uma vez na Rede Top News. É sempre muito bom estar aqui conversando com a população, de conversar com vocês, fazer esse bate-papo gostoso. E a gente é jovem, né? A gente começou bem jovem, continuamos jovem. Eu acho que o jovem também é um estado de espírito, né? Espero continuar muito tempo ainda.
6: Como diria a Legião Urbana, né? Somos tão jovens.
5: Somos tão jovens.
3: É isso. Mas ali, você é da região da Grande Dourados.
5: Eu sou de Dourados.
3: Na região da Grande Dourados, meu jovem, nós começamos cedo. Eu moro em Itaporã, né? Aí comecei a trabalhar aos 9, 10 anos de idade.
5: Eu comecei aos 14.
3: Então, assim, hoje não, né? Hoje o filho estudar, né?
5: Hoje...
3: Isso é muito importante. A sua pergunta, Rogério Zanetti.
6: Deputada, novamente bem-vinda. A senhora assumiu o mandato substituindo o falecido, saudoso deputado Amarildo Cruz. Já completou 3 anos seu mandato? Dois? Três, né?
5: Mas 3 anos.
6: 3 anos, né? E agora a senhora parte para a reeleição, para conquistar o próprio mandato, não como suplente. Como está se preparando para isso? E que bases a senhora construiu nesses 3 anos de mandato que possa lhe garantir um novo mandato a partir do ano que vem?
5: Rogério, nós fizemos um trabalho assim muito intenso nesses 3 anos de trabalho. Nós assumimos o compromisso que o deputado Amarildo tinha, porque ele tinha uma base de compromisso. A gente trouxe esses compromissos para dentro do nosso projeto também e ampliamos com os nossos projetos também. Então, assim, foi muito trabalhoso esse mandato. A gente tem uma grande produção parlamentar, legislativa dentro da Assembleia. São mais de 50 projetos de lei que nós apresentamos e vários requerimentos, questionamentos, enfim, pautando o governo sobre diversas situações. E nós trabalhamos com várias categorias. Bom, eu sou professora, sou sindicalista, sou feminista, então sempre trouxe para minha história.

0: para todos os espaços onde eu trabalho, a base da formação acadêmica, da defesa da educação, sim, do serviço público, da luta, sim, das mulheres. E dentro do mandato, a gente tem trabalhado muito também nas pautas indígenas, né, sobre, principalmente sobre os conflitos agrários que a gente tem no sul do estado, que isso é muito recorrente, também que já eram pautas que a gente estava acompanhando. A gente trouxe muito para dentro do mandato a pauta antirracista, temos dialogado com as populações mais carentes, com as pessoas que moram nas favelas, sim, e tenho visitado as favelas de todo o estado para conhecer a necessidade dessa população e compreender também os motivos pelo, sim, qual as pessoas saem das suas casas, às vezes, para ir morar nesses espaços das favelas, como acontece, por exemplo, ali em Ribas do Rio Pardo, e que com o desenvolvimento da cidade, a população que antes tinha condição de pagar o aluguel subiu demais, teve que sair das suas casas e morar em favela, né? Então, a gente tem acompanhado muito essa pauta de como é que a gente tem um desenvolvimento econômico no estado que às vezes prejudica parte da população. Sim. O desenvolvimento é importante, mas ele tem que estar equilibrado entre a estrutura do estado para atender a população e também de preservação do meio ambiente, né? Então a gente trabalhou muito com essas demandas e a gente trabalhou muito também com a comunidade pescadora, que tem feito uma grande defesa do meio ambiente, cuidando dos rios, cuidando das águas. Então a gente ampliou bastante a nossa pauta, a nossa demanda na produção de alimentos saudável, né? Eu falo muito sobre isso sempre. A gente poder ter saúde, a gente precisa comer melhor, né? Uhum. E a gente precisa comer um alimento sem agrotóxico. Então, trabalhei muito nessa pauta também de como é que está as águas do nosso estado, as águas dos rios, né? As contaminações de agrotóxico. Então, a gente trabalhou muito em muitas pautas que diz respeito à educação, à saúde, à proteção. Na pauta das mulheres também nós fizemos muitas defesas, apresentamos também muitos projetos de lei e temos defendido que a gente precisa ter um recurso específico para atender as mulheres, porque a gente fala muito, né, sobre as violências. O governo, inclusive, fala muito sobre as violências, a Assembleia Legislativa fala muito sobre a violência, mas e o recurso para poder resolver essas questões estruturais, né? Então a gente, inclusive, apresentou um projeto de lei para garantir um fundo especial de investimento na proteção às mulheres no estado do Mato Grosso do Sul. São debates que a gente ainda segue fazendo.
1: Olha, Mirce Ramos, a gente vê que a deputada, ela atua em vários setores, né? Sua pergunta.
2: Então, a minha é exatamente das mulheres, né? A gente recebe aqui muitos homens falando que as mulheres precisam se engajar mais na política. Então, eu quero saber a sua opinião sobre a participação das mulheres na política e o que falta, né, para que a gente possa ocupar mais espaços, não só na política, mas outros espaços também, que muitas vezes são ocupados pela maioria homens.
0: Mirce, essa é uma pergunta bem interessante, bem importante, porque a gente também tem dados mostrando assim, a sobrecarga de trabalho das mulheres. Uhum. Né? Participar da política exige da gente também um tempo. Né? Então, eu sempre observo assim, você vai no jogo de futebol no sábado, tá cheio de homens. Então, os homens têm tempo para se juntar, que são os espaços públicos onde as pessoas se organizam. Eles se juntam no futebol, depois sentam num barzinho, vai tomar uma cerveja e vai conversar. Se juntam em vários espaços. Então, a política acontece nos espaços públicos, não necessariamente só dentro do espaço parlamentar. Então, onde é que as pessoas se tornam liderança? Dentro desses espaços. E para que as mulheres possam participar disso, uma das pautas importantes que nós temos no país hoje é o fim da escala 6x1. Porque o fim da escala 6x1 vai garantir que a gente tenha um pouco mais de tempo para poder descansar, mas principalmente para que as mulheres tenham mais tempo para descansar e para fazer o que elas quiserem, inclusive participar da política. Porque enquanto a gente tem nas divisões do trabalho doméstico em casa, em que os homens à noite eles vão assistir um filme, vão ver jornal, vão ler um jornal, sim, vão conversar com os amigos, as mulheres estão em casa fazendo a janta, cuidando da família. Então, assim, o dia a dia da mulher, o trabalho da mulher é um trabalho muito esgotante, que impede ela às vezes de fazer o que ela quer, né? Então tem muitas demandas. Mas nós temos também uma situação que é a invisibilidade das mulheres nos espaços, porque mesmo quando a gente, tem, se garante esse tempo, que a gente quer participar, que a gente debate, que a gente apresenta as propostas, a gente, mesmo assim, as nossas pautas ainda continuam sendo invisíveis dentro de um cenário, porque quem é que sente o dia a dia de ser mulher? Somos nós mulheres.
3: Uhum. Sim.
0: E a política, ela é formada por uma maioria de homens, então os partidos, eles acabam olhando para os homens primeiro, enxergam primeiro os homens. Para nós mulheres ocuparmos esses espaços, a gente tem que ter uma força enorme, a gente tem que enfrentar situações de opressão, de machismo dentro dos partidos, dentro das organizações, para a gente ir falar sobre isso e ganhar mais espaço, assim, é uma luta constante. Então, para as mulheres, é sempre muito mais difícil ocupar os espaços. Agora, essa é uma realidade que nós temos que avançar e temos que mudar, né? Uma coisa que nós temos também conversado é que, para a gente poder mudar a política, a gente precisa, para colocar as mulheres na pauta política, a gente precisa ter mais mulheres dentro desses espaços. Hoje, a Assembleia Legislativa, nós somos em 3 mulheres, né? E a gente, assim, avalia que no próximo ano a gente pode diminuir. A gente pode ter número menor de mulheres, porque a gente está olhando pela composição dos partidos, pela organização, e se a gente não tiver, se os partidos não tiver uma priorização das mulheres dentro dos partidos, nós corremos o risco do ano que vem nós não termos as 3 mulheres, né? Porque a gente precisa avançar. Agora, eu faço um convite às mulheres: se nós queremos mudar a política, nós temos que participar dela e temos que encontrar um tempo. Eu sempre brinco com as mulheres e falo: olha, a louça vai ficar suja, não adianta a gente ir. Se ficar sujo de um dia para o outro, a gente lava no outro dia, mas vamos participar da reunião, vamos discutir, porque serviço doméstico vai ter todos os dias, né? A gente precisa também fazer as nossas escolhas, né? E eu acho que uma das escolhas que nós mulheres temos que fazer é participação política no debate público.
1: 12:34, a gente vê que a deputada é de parlar mesmo, ela fala bem. E no seu modo de ver, esses 3 anos que você está na Assembleia Legislativa, puxa vida, venho lutando tanto por isso, mas eu vejo que eu vou precisar de mais um mandato para eu dar continuidade em realizar esses projetos para o Mato Grosso do Sul, para as mulheres, a classe que eu defendo. O que está faltando para que você precise de mais um mandato?
0: Olha, nós temos uma pauta intensa na educação.
1: Sim.
0: Eu acho que nós precisamos. O governo do estado tem apresentado uma pauta preocupante de terceirização e privatização, e que nós temos que fazer uma grande luta de enfrentamento, porque esse é um modelo que não atende às necessidades da classe trabalhadora, é um modelo que traz para a gente prejuízo, e a gente vem fazendo esses enfrentamentos dentro da Assembleia Legislativa, e que vai depender de muito mais tempo para a gente poder dar conta dessa pauta. A gente tem na pauta das mulheres uma infinidade de políticas. Nós começamos, né, entramos na política muito recentemente, então a gente precisa continuar muito mais tempo para a gente conseguir avançar. Mas tem uma pauta que tem me preocupado muito, e que eu tenho dito, inclusive, que o ano que vem é um ano que eu quero me dedicar muito para aprender mais e para poder fazer um debate, que é a pauta do meio ambiente. E não é o meio ambiente como um terceiro, é o meio ambiente. Sim. Que eu vivo. Então, a água que eu tomo, ela é uma água contaminada, né? O que que isso significa na minha saúde? Os rios, os pescadores vêm dizendo que os rios estão secando, mas como é que o modelo de desenvolvimento do estado está interferindo nesse modelo na proteção ao meio ambiente? As usinas hidrelétricas, a gente precisa produzir energia, mas esse modelo de energia que a gente está produzindo, ele é sustentável, né? Então tem uma série de situações que diz respeito diretamente ao nosso dia a dia, como por exemplo a minha saúde.
1: A
0: minha saúde, a sua saúde. A gente está falando tanto em saúde, né? E essa é uma pauta que me preocupa muito, e é justamente devido à pauta da saúde que me faz preocupar muito com o meio ambiente, porque nós temos um processo de interferência no meio ambiente que está interferindo em nós. Por exemplo, hoje nós conversávamos pela manhã com o médico, com o Dr. Ricardo da Cacemes, ele dizendo pra gente que o número de crianças autistas hoje na Cacemes é o que mais demanda o plano de saúde, mais que câncer. Mas nós temos um índice enorme de câncer, nós temos uma saúde mental muito abalada da juventude, principalmente das mulheres. Então nós temos um monte de situações de saúde nova, que não era, que isso a gente não tinha antes, né? Então, o que que é que está acontecendo, que nós estamos adoecendo? Então, eu tenho pensado muito a saúde por esse viés, o que está nos adoecendo? E algo que eu percebo que está nos adoecendo é justamente a nossa interferência através do modelo de desenvolvimento, no modelo de produção nossa, no meio ambiente. Porque, veja bem, até algum tempo atrás, a gente não via pessoas que tinham tantas alergias. Alergia a leite, alergia a trigo, alergia a ovo. Quando eu vi alergia a ovo, eu falei, oi? Peraí, tem alguma coisa errada aqui, né? Hoje é muito comum você encontrar pessoas com que rejeitam alimentos que nós comemos durante uma vida toda. Então, o que que tá acontecendo? É a produção desse alimento? É o nosso corpo que tá rejeitando? O que é que tá acontecendo que tá fazendo isso? Então, essas, eu tenho muitas perguntas, né? Não tenho todas as respostas, mas muitas hipóteses do que tá acontecendo, e obviamente que não é uma coisa só, mas

0: foi determinante na vitória do Eduardo Riedel na última eleição para o governo. Não sou eu quem digo, é o próprio governador, né? Aí, por conta disso, o PT ocupou alguns espaços no governo do estado, e que acabou rompendo, saindo tão logo o governador se declarou mais à direita, escolheu uma opção um pouco diferenciada do PT. A partir do momento, o PT, obviamente, né, naturalmente, passou a compor a oposição, né? E a senhora é líder do partido que faz opção, faz a oposição ao governo do estado. Na sua opinião, acho que a senhora vai acabar tendo que responder após o intervalo, que a gente vai entrar em rede daqui a pouco. Na sua opinião, quais são os pontos mais fragilizados, mais delicados do governo Eduardo Riedel, e que essa eleição precisa discutir esses problemas para que o estado melhore e avance?
1: Muito bem, são 12:39. Após o intervalo, a deputada vai estar respondendo. Olha, aproveitando aqui, mandando um abraço todo especial para os nossos queridos amigos de Camapuã, que estão ouvindo através da 90.9, a Fabi e toda a sua equipe aí também atento no Jornal da Top, segunda edição. Voltamos já após o intervalo.
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4: E se eu te disser que o caminho para a vida eterna está na sua alimentação, você acredita? Conforme estudos, devemos comer 70% cru, 30% cozido e 0 frituras, enlatados e embutidos. Mas como isso vai me levar à vida eterna? Nosso corpo é uma máquina que carrega nossa alma e espírito. Sendo assim, quando cuidamos do nosso corpo, estamos também indo em direção à transmutação, ou seja...

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5: 12:45.
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8: Com essa terceirização, a gente percebe que não tem o mesmo compromisso que tem educação pública. Lá no serviço público, a gente consegue se apropriar mais, a Sim. gente debate, a gente questiona, a gente sabe onde está o problema, a gente consegue lutar para melhorar. No terceirizado, a gente sequer consegue lutar para melhorar. Então, esse modelo de terceirização no serviço público, ele é muito ruim e muito prejudicial à população. Nós temos uma população no estado do Mato Grosso do Sul que demanda formação e capacitação para atender o próprio mercado do estado do Mato Grosso do Sul. A gente está recebendo muitos imigrantes aqui, qualificadíssimos, porque a população que vem para o Mato Grosso do Sul, que vem da Venezuela, grande Sim. parte vem com nível superior, uma população jovem, com nível superior, que vem formar família aqui para poder ocupar espaço no mercado de trabalho, porque nós não temos gente para trabalhar e não temos gente capacitada para ocupar esses espaços. A gente traz empresas grandes para o estado do Mato Grosso do Sul, mas os melhores cargos são oferecidos para quem vem de fora e não para quem está aqui. Então, esse modelo de desenvolvimento econômico que traz prejuízo para a população mais pobre, que privilegia somente o empresário, o pessoas de fora que vem para cá para poder ocupar os melhores cargos, o que não tem um projeto de desenvolvimento local, isso me preocupa muito. Junto com esse modelo de desenvolvimento, a gente percebe o seguinte: o governador está muito preocupado em garantir isenções fiscais para o grande empresariado, mas não tem uma preocupação em garantir proteção ao meio ambiente, em garantir as estruturas de escola, de saúde para essa população, de moradia para essa população. Então, quando eu viajo o estado, eu vejo que os lugares em desenvolvimento, a população Sim. tem muitos prejuízos. Então, precisa ter um modelo de desenvolvimento que seja importante para a população, né? E isso envolve educação, envolve saúde, envolve segurança pública. O governo fala tanto em segurança pública, coloca a polícia militar para estar no fronte dos confrontos do agrário, que é criado por esse modelo, por esse pensamento que o governador tem, mas o servidor público, que é o policial, é extremamente mal remunerado, é mal pago, não é valorizado. Então, assim, precisa enxergar as pessoas. Então, acho que um diferencial muito grande que nós temos enquanto PT, e é um projeto que nós apresentamos em nível municipal, nos municípios, nas prefeituras, estadual e nacional, que é um projeto do PT, é enxergar as pessoas dentro do processo da sociedade. Então, a política tem que atender as pessoas. Por isso que a gente pensa muito, é no Bolsa Família, é no Vale Gás, é na educação, é no Pé de Meia, porque enxerga os alunos. A gente não está vendo os números apenas. Os números indicam que essas pessoas precisam ser beneficiadas, né? A gente precisa investir mais em educação. Quando o Zeca era governador, nós tivemos uma política aqui de autonomia da Universidade Estadual, com projeção de ser uma grande potência de ciência no estado do Mato Grosso do Sul. O Zeca saiu e imediatamente nós perdemos essa política. Então é uma política que a gente precisa retomar. Mato Grosso do Sul, para poder desenvolver, não é dando isenção para a empresa apenas que a gente vai desenvolver. Tem que investir em educação, tem que investir em ciência, tem que investir em tecnologia. E a gente não tem isso hoje como uma prioridade do governo do estado do Mato Grosso do Sul, aqui do Eduardo Ridel. A própria investimento na ciência aqui, na Fundect, é uma luta para conseguir garantir os projetos, as bolsas de incentivo à pesquisa aqui no estado. Então, o que a gente tem percebido? Para poder melhorar o estado, a gente tem que aprofundar, como vocês estavam falando aqui um pouquinho antes, da China, né?
5: Sim.
8: A China virou uma grande potência. Onde é que ela investiu? Das 10 melhores universidades do mundo, 8 é da China. Então, para a gente poder avançar num estado desenvolvido, tem que investir em educação, tem que investir em ciência, tem que investir em tecnologia. E o que nós vemos hoje no Mato Grosso do Sul é um estado que tem privilegiado demais um modelo de produção econômica, de produção agrícola, que traz prejuízos para o meio ambiente, que traz contaminações para o nosso solo e que a longo prazo isso traz problemas para a saúde da população e que a gente não tem respostas para isso, né? E a gente precisa aqui investir num modelo de produção que seja sustentável, garantido por meio de pesquisas da ciência e da tecnologia. Então, acho que a gente tem um diferencial muito grande, mas principalmente o nosso projeto é um projeto que vê, que vislumbra enxergar as pessoas que estão no estado.
9: 12:50, deputada Gleice Jane, as suas considerações, suas redes sociais, como é que as pessoas podem fazer para entrar em contato com seu gabinete, com seu mandato?
8: Bom, primeiro quero começar agradecendo aqui a oportunidade de falar, é muito bom a gente fazer esse debate, conversar com a população precisa saber realmente sobre o que nós estamos fazendo dentro dos espaços do parlamento, da política, o que a gente está pensando. Quero aqui então agradecer essa oportunidade, mandar um grande abraço aqui para todos os ouvintes e principalmente para as ouvintes que estão aqui acompanhando a gente, para as mulheres que estão nos acompanhando. Nossa rede social, Gleice Jane MS. Então segue a gente.
5: Gleice normal, G-L-I-C.
8: Isso, G-L-E-I-C. Eu falo que meu nome é bem brasileiro mesmo,
5: sim,
8: né? Sem nada.
5: Isso é importante.
8: Sem nenhuma letra difícil. É G-L-E-I-C.
5: Sem nenhum Y.
8: Sem nenhum Y, nada disso. É Gleice Jane MS. Né? É importante que as pessoas sigam, mandem recado, conversem com a gente, questione. Eu gosto muito de ouvir a crítica, não concordo, não gostei disso ou gostei disso. É importante, inclusive, ter esse feedback da população para a gente poder continuar atendendo e dando resposta, né, para o povo. É isso. Muito obrigada por esse espaço.
9: Muito bem, queremos agradecer aqui a deputada, desejar a ela não somente boa sorte, né, mas que ela possa ter o seu mandato renovado e continuar trabalhando por Mato Grosso do Sul.
5: Obrigado.
9: Olha só, pesquisa da USP revela que açúcar é o principal matéria-prima de chocolates e que pode aí até prejudicar a saúde. Milene Abreu.
10: Na pesquisa realizada pela Universidade de São Paulo revela que o açúcar e não o cacau é a principal matéria-prima de boa parte dos chocolates comercializados no Brasil. O estudo analisou diversas marcas e categorias, constatando que mesmo produtos rotulados como meio amargo apresentam uma concentração de cacau que chega a apenas 6% em alguns casos. Na prática, o consumidor está consumindo um produto composto majoritariamente por açúcar e gordura vegetal, o que descaracteriza as propriedades nutricionais esperadas de derivados do cacau. O levantamento da USP acende um alerta sobre a falta de clareza nas embalagens e a flexibilidade das normas de rotulagem embalagem atuais. De acordo com os pesquisadores, a legislação brasileira exige um teor mínimo de 25% de sólidos de cacau para que um produto seja considerado chocolate, mas não há uma regra específica que defina o percentual exato para o termo meio amargo. Isso permite que a indústria utilize quantidades mínimas do ingrediente principal, substituindo o cacau por aditivos mais baratos que comprometem a qualidade e os benefícios à saúde. A orientação dos especialistas é redobrar a atenção na hora da compra. A recomendação principal é conferir sempre a lista de ingredientes no verso da embalagem. Por lei, os itens devem ser listados em ordem decrescente de quantidade, ou seja, se o açúcar aparecer em primeiro lugar, ele é o componente que está em maior quantidade naquele item. Optar por versões com maior quantidade de massa de cacau, preferencialmente acima de 70%, é o mais recomendado para a saúde. Da Rádio 2, Milena Abreu.
9: Muito bem, estamos de volta. Estamos de volta aqui. Tudo bem, Rogério Sonetti?
11: Tô na paz.
9: Tô na paz. E por falar em paz, vamos para o melhor momento do Jornal da Top, a hora do esporte.
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9: E por falar em esporte, a nossa convidada é torcedora do Corinthians.
12: Não é? Não é Corinthians, é Corinthians.
9: É Corinthians.
11: Sério, deputada? A senhora é corintiana?
8: Mas claro, gente, eu tenho um coração muito bom, um coração corintiano, tá, né?
12: Certo. Doutor, eu não me engano, meu coração é São Paulino.
9: Vamos lá, Marcelo. Marcelo, o que você tem de informações aí pra nós?
12: Eu tô com uma notícia aqui fresquinha.
9: Ah, é?
12: Quem? Vamos começar com ela?
9: Vamos.
12: Então vamos lá. A pré-lista da seleção brasileira para a Copa do Mundo. Ah. Olha lá, Rogério. 8 jogadores são do Flamengo, Rogério.
9: Eu não acredito.
12: E 5 do Cruzeiro.
9: Não acredito.
12: É muita coisa,
11: né? Querem que o Brasil seja campeão. Tá complicado.
12: Tá complicado.
9: Agora vai, hein? Eu não tava acreditando, não, mas agora acho que
12: vai. Mas é a pré-lista, tá?
8: Aham. Mas
11: você não vai ler os 50 nomes, né?
12: É rapidinho.
11: É rapidinho, 50 nomes.
12: Vamos lá. Alexandre, Danilo, Léo Ortiz, Léo Pereira, Lucas Paquetá.
9: Esse vai.
12: Pedro e Samuelino.
9: Esse vai.
12: Neymar, olha que bacana.
9: Neymar vai.
12: Hugo Souza, Vitinho, Danilo, Fábio, Bruno, Kaique, Bruno e Gerson, Caio Jorge e Matheus Pereira, Hugo Souza, Luciano, Juba, Andrés Pereira, o Everton e da Europa, goleiro John e os jogadores Murilo, Igor Jesus, Gabriel Magalhães e Martinelli, Rodrigo, Éder Militão, Andrei Santos, e João Pedro.
9: Pô, foi bem. São quantos jogadores aí no total?
12: 25.
9: Aí tem 25.
12: Sim.
9: E vão cortar quanto?
12: Ah, vou cortar 3, acho que vão 23, se não me engano.
9: Não, corta pouco.
12: Mas precisa ver quem que vai depois, né?
11: E quem joga hoje, Marcelo?
12: Hoje nós teremos a Copa do Brasil, Internacional e Atlético, às 6:30, horário de Brasília.
9: Copa do Brasil.
12: Cruzeiro e Goiás, às 8:30, e tudo à noite. Fluminense e Operário do Paraná.
9: De Ponta Grossa. Lembrando que empataram, né? Empataram.
11: É de Ponta Grossa,
9: sim.
12: Ponta Grossa, exatamente. A Sul-Americana e a Libertadores, elas voltam só no dia 19 de maio. Sim. A Copa Verde, infelizmente, não temos mais nenhum representante.
9: Amarelo, como é que é? A Copa Verde
12: vermelhou pra gente, infelizmente. E teremos o amistoso da seleção feminina de futebol, Brasil e Estados Unidos, no dia 6 de junho, e de novo Brasil e Estados Unidos, dia 9 de junho. E também teremos, antes da Copa do Mundo, a seleção masculina também fazendo os amistosos, são dois. No dia 31 de maio, Panamá e Brasil, e no dia 6/6, junto com as meninas que jogam também nos Estados Unidos, Brasil e Egito. Aí depois, meu amigo, é Copa do Mundo.
9: Você tem aí a data dos amistosos do Brasil?
12: Sim, aqui ó, dia 31 de maio.
9: 6 de junho.
12: E quando
9: para o campeonato brasileiro?
12: Uma semana antes.
9: Isso. Começa dia 11.
11: Início do próximo mês, né?
9: Início do próximo
11: mês. É só uma rodada no mês, depois para
12: pra poupar os jogadores, para não ter
11: contusão. E os amistosos, né? Já são lá, né? Nos Estados Unidos, Canadá e México.
9: Nós temos uma musiquinha aí da Top FM. Toca um pouquinho pra nós.
11: Vamos fechar com ela.
12: Marrom, O Operário, ele ficou em quinto lugar, não tem mais chance da Série D. Só que o Ivinhema está na segunda posição com 11 pontos.
11: Ivinhema vai se classificar.
12: Dois ou três pontos abaixo do primeiro.
13: Nós vamos encerrar com a música, mas está vindo aí o Wesley Paiva, o paivinho do rádio corintiano.
12: Corintiano
13: roxo, como a nossa deputada, mais uma vez, deputada, obrigada pela sua presença, desejando você toda a sorte do mundo.
8: Muito obrigada. Só queria dizer para vocês, acompanhe um pouco os times femininos que...
11: Eu ia dizer isso.
8: As mulheres também estão dando show aqui no estado do Mato Grosso do Sul.
12: Tá bom, eu vou falar que o Corinthians ganhou do meu São Paulo também, no feminino.
8: Na Aldeia de Dourados, nós temos mais de 16 times femininos. As mulheres dando um show.
11: Feminino de Dourados na seleção.
13: Muito bem. Achou a música aí, irmão?
11: Vamos lá,
13: então. É o seguinte, tão feliz, tô na top, até amanhã, se Deus quiser.
11: Até.
13: A música, tema da Top FM, na Copa do Mundo 2026. Até mais.
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Felício na Top 1 e 4. Boa tarde pra você, bora começar. Como é que você tá? Como é que tá a sua terça-feira? Ainda estamos no começo de semana, dia 12 de maio.

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1: Já tô por cá pra te fazer companhia nessa tarde gostosa, início de tarde de terça-feira maravilhosa aqui, terça-feira gostosa, de um clima agradável, agradável aí que fez nessa manhã, um pouquinho frio, agora já tá tudo quente novamente, e aí, segundo as informações aí do Instituto, dos Institutos Meteorológicos, a partir de amanhã até quinta-feira tem calor novamente, final de semana vai ser daquele jeito, mas aí, ó, se prepara a coberta, prepara o edredom, prepara o casaco, porque diz que na semana que vem vem frio de novo pra quebrar com tudo, viu? Aquele que esse friozinho que foi esses dois dias aí, você vai fazer em cócegas. Pois é, então vai se preparando, senhoras e senhores. Tudo pronto, tudo preparado pra gente começar essa viagem dentro da música sertaneja, tocando só as que interessam, só aquelas que você merece ouvir, aquelas que fazem parte da sua vida, aquelas que fizeram parte da sua vida, aquelas que estão nas paradas musicais das atualidades. E claro, você participa comigo, indicando seu sucesso, mandando seu recado, mandando seu alô e concorrendo a camiseta aqui do palco da Top, né? Camiseta personalizada da Rede Top FM. Desde já agradeço aí a nossa audiência, você que ouve através do 88.9 Campo Grande, integrando todo o estado também através do 90.9 Camapuã e toda a região norte do estado de Mato Grosso do Sul. Galera do sudoeste do estado através do 102.3 Caracol, Alto Caracol, Porto Mutinho e toda essa grande região. Rapaziada que acompanha a nossa programação também no Vale do Iviema. Alô, Iviema! E toda a grande região através do 103.1 e também todos que nos ouvem através do 98.9. Galera de Glória de Dourados e toda essa região gigantesca aí que faz parte da Grande Dourados, né? Então, ó, a partir de agora, Pai Vinha do Rádio com você, 67992188550 para você mandar o seu recado e participar, interagir e concorrer à camiseta. Bora! Bora começar!
0: Wesley Paiva, aqui é bruto mesmo.
1: Já vamos começar assim, ó. Marília Mendonça. Essa mulher é demais, né? Fala a verdade. Graveto, vai começar muito bem a nossa edição Palco da

0: Bom Rio regressou depois aqui na pegada mais gostosa do Rádio Sabato Grossense, é o palco da Top. Eu sou Wesley Paiva junto com você, Sabor Cowboy, Marco Brasil Filho, João Nelore Texano e DJ Kevin. É, rapaz, começamos assim. Também Marília Mendonça Graveto foi a primeira, né? Da nossa programação. Já mandar um alô especial aqui pra Simone, curtindo a nossa programação lá em Deodápolis. Oi, Simone! Obrigado pela audiência, pela companhia, tamo junto, misturado. Antônia Maria da Silva curtindo a programação também em Fátima do Sul. Alô especial pro Ramão de Camapuã, também já chegou por aqui, já mandou seu recado pra nós, o Jonathan, curtindo a programação aí em Porto Murtinho. Galera do interior do estado, muito obrigado pela audiência, pela companhia, né? E a rede Top FM crescendo no interior do estado também. Galera da nossa capital morena, tá liberado pra você participar aí, manda ver, chega junto no pé do eito, todas as participações concorrem a partir de agora, um Pix de R$100. Mais uma camiseta aqui da rede Top FM, sorteio lá no final da programação. Tá valendo? Manda ver, chega junto no Pedro aí. Alô especial aqui pro Carlos, curtindo a nossa programação, Carlos Alexandre, acompanhando a programação no centro de Campo Grande, também participando aqui o Silvério. Ô Silvério, como é que você tá, meu jovem? Como é que tá a sua terça-feira? Como é que tá o seu início de tarde? Só não mandou de onde tá falando, né? É de Campo Grande, é do interior, de que bairro que fala, pra gente poder colocar no sorteio aqui também. Mais uma participação, boa tarde, seja bem-vindo aqui a Graci Nogueira. Oi, Graci, obrigado já pela sua companhia, pela sua audiência. É isso. O palco da Top Mall começou e o bicho já tá pegando.
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Alexandre Sampaio, se a casa cair, fechando a nossa primeira sequência musical, é o palco da Top. É terça-feira, dia 12 de maio de 2026. E aí, tudo bem? Ó, tá chegando a nossa primeira parada obrigatória. Já volto com o vídeo mais moda aqui pra você, tá bom? Segura aí.

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5: 1:23.

0: de vagalumes, Rick Renner aqui na parada. E aí, como é que você tá? Bora participar, bora mandar seu recado aqui pro Wesley Paiva fazer o seu pedido musical, hoje tô bonzinho. Você manda ver, chega junto no pé do eito, tô na top hoje desde manhã sem parar. Vini Mágico, fala Vini, como é que você tá, meu irmão? Grande abraço pra você, obrigado pela audiência, obrigado pela companhia de sempre. Valeu! Deixa eu ver quem mais já chegou por aqui, tá mandando áudio, quem fala?
1: Boa tarde.
0: Boa tarde,
1: Parvinha.
0: Boa tarde. Fala, Luciano.
2: Faz a participação.
1: Boa tarde, seja bem-vindo. Ó, quero participar desse sorteio desse Pix aí, ó. Tá? Valeu, valeu, Parvinha. Tô feliz, tô na top.
0: Valeu, meu jovem. Grande abraço pra você. Tamo junto e misturado, Luciano Mecânico. Fala, Luciano. E aí, Danilo Benítez, 100% conectado, ouvinte fiel, mereço um troféu, um Pix. Vou ganhar. Valeu, Danilo. Grande abraço pra você, tamo junto e misturado. Meu nome é Matheus, toca a música da Gleice Helena. Essa daqui a pouquinho sai na programação aqui, né? Valeu, Matheus, tamo junto e misturado, obrigado pela audiência, pela companhia. Deixa eu ver quem mais, senhoras e senhores. Por gentileza, toca amor, com amor não se brinca. Jonas Esticado e Jorge. Boa tarde, é Gleice. Oi, Glace, participando da nossa programação, interagindo, mandando ver, né? Mandar um alô especial aqui também pra Gislaine Gasparello, ela que já manda a participação e a chave. Nós pedimos aos amigos ouvintes aí pra não mandar chave Pix, tá bom, gente? Ó, pra você participar do sorteio, tanto da camiseta ou do Pix, basta você mandar o seu nome, bairro ou cidade que você tá ouvindo a programação, tá bom? Não precisa mandar chave, esses dados aí não interessa pra gente por enquanto, tá bom? Aí se você for contemplado, a gente chama você, daí você passa a sua chave conforme a solicitação, mas não fica enviando a chave assim aleatoriamente não, porque senão dá problema, tá bom? Obrigado, Gislaine, tamo junto misturado, deixa eu ver quem mais, tem participação, quem fala?
3: Boa tarde, pessoal da Top, sou Luciane de Terenos, toca pra mim a música do Henrique e Juliano, Mistura Louca.
0: Mistura Agora Louca.
3: Me põe no sorteio do Pix.
0: Valeu, a galera de Terenos acompanha na nossa programação, tamo junto e misturado, tô feliz, tô na Top, Benhur, curtindo a programação lá no Jardim Colibri. E aí, Benhur, como é que você tá, meu irmão? Tudo top? Obrigado sempre pela sua companhia, até mais.
4: Boa tarde, meu querido.
0: Boa tarde.

0: Top, estou feliz. Sou Eliane de Camapuã. Gostaria de participar do sorteio da camiseta. Se caso eu ganhar, é facinho, facinho. Só você mandar aqui pra rádio de Camapuã que a Fabi me entrega. Gostaria de ouvir qualquer música de Christian Ralph. Um beijo no seu coração.
1: Valeu, obrigado pela audiência, obrigado pela companhia, galera de Camapuã. Rapaziada que participa do interior, o procedimento é esse mesmo, né? Quem concorre aos prêmios físicos, no seu Pix, se retiram os seus prêmios das emissoras de rádio, tá bom, gente? Obrigado aí pela participação e pela companhia de todo mundo de Camapuã. Deixa eu ver quem mais tá participando aqui com o Pai Vinha do Rádio. Meu Deus do céu, como já tem participação aqui, né? Meu Deus!
2: Fala, meu amigo Pai Vinha, boa tarde.
1: Tarde.
2: Você e todos os ouvintes.
1: Boa tarde.
2: Quero concorrer esse Pix aí, meu amigo.
1: É. Valeu. Tamo junto.
2: Aqui é o William.
1: Fala, William.
2: Castelo.
1: William Popular, o Will. É o Will. Grande abraço pra você, tamo junto, misturado. Tem gente que não gosta de falar boa tarde, né? Nós somos do Mato Grosso do Sul, nós falamos assim mesmo, nós temos que falar boa tarde. Boa tarde. Boa tarde, gente. Boa tarde. Abre a porta aí que eu quero passar aqui no portão. Bora que bora, senhoras e senhores. Tamo junto, misturado.
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1: Aqui, ó. Participação do meu amigo Mateuzinho, lá do Manuel Taveira. E aí, Mateuzinho, como é que tá o Manuel Taveira? Ele participou e pediu a música aqui, ó. Do outro lado da cidade. Tô feliz. Tô na melhor. Tô na Top FM.

0: Santiago, do outro lado da cidade, atendendo o pedido musical da galera. É mais interativa desse estadão de Mato Grosso do Sul. A galera que ouve a Top FM, vou falar um negócio pra você. É uma galera aí totalmente qualificada, né? Gosta de moda e por isso a gente toca moda e atende o pedido musical dessa rapaziada maravilhosa que acompanha a nossa programação. E você, tá onde? Quer ouvir que música? Hein? Manda aí pro Paivinha. Manda aí pro Paivinha. Se quiser mandar áudio, fica à vontade também, tá bom? Só não esquece de falar lá no final assim, tô feliz, tô na top. Aí fica mais top ainda. Bora, tem participação, quem tá falando aqui com o Paivinha?
1: Tá, Paivinha, aqui é Nete Pereira, Quinta Linha, município de Fátima do Sul.
0: Oi, Nete.
1: Toca pra mim, Renan e Raí, a música Nota de Jornal. Uma tarde abençoada para todos nós. Se tiver Pix, quero concorrer. Tô na top, tô feliz.
0: Valeu, Nete. Obrigado pela sua participação, pela sua companhia, tá bom? Manda um alô especial pro Luiz Rafael Isaías Darcy. Pera aí, é tudo nome só ou é uma pessoa só? Como é que é isso? Luiz Rafael Isaías Darcy e o tio Gelson. Agora eu não sei se é um nome só ou se é vários nomes aí. Ficou tudo embolado, né? Luiz Rafael Isaías Darcy e o tio Gelson. Tá bom? Os melhores. 24 horas curtindo a programação aqui da Rede Top FM. Rapaziada, curtindo a programação na obra do Papa Construmax. Aê, rapaziada da Construmax, como é que vocês estão? Tudo top? Então tá bom. Bora que bora. Quem fala?
2: Boa tarde, Paivinha.
0: Tarde.
2: É toda a equipe da Top FM. Tô feliz, tô na top. Paivinha, não tem como a gente desligar o rádio, não. Mas ficou top.

0: levantar de manhã cedo, mas é o dia inteiro, tô aqui no sítio e o rádio fica ligado, eu trabalhando e o rádio tá ligado, a gente tá ouvindo. Eu não gosto de televisão.
1: Eita,
0: o rádio nunca vai cair da moda, né?
1: Não morre.
0: Paivinho.
1: Não.
0: Ô, Paivinho, se toca aí a música do

0: boa tarde.
1: Valeu, menina. A Ana Maria.
0: É a Ana Maria aqui de Viena.
1: Em Viena.
0: Meu pai, esqueci de falar meu nome.
1: Acompanhando a nossa programação. Galera de Viena. Ó, eu vou falar um negócio pra vocês. Se tivesse vídeo aqui, se vocês estivessem assistindo a rádio. Sabe aquela dancinha que faz assim, dois pra lá e dois pra cá, rebolando? A galera tá tudo fazendo isso aqui, né? Todo mundo ali fora, rapaz, tô rachando o bico da galera dançar aí, fazer a dancinha em homenagem aos nossos amigos ouvintes que tá dizendo que liga o rádio de manhã e só vai desligar lá de noite. Que é isso,
2: hein? Boa tarde, paizinha. Aqui tarde. É o Alex da padaria Frama, do Vilas Boas.
1: Fala, Alex.
2: Toca um Rio Negro e Solimões pra nós aí. Manda aquele alô top pra nós aí. Eu quero participar do Pix, hein?
1: Valeu, meu jovem. Padaria Frama. É isso mesmo? Vilas Boas, ele falou? Padaria Frama, será que é a padaria do supermercado lá? Se for, manda aí um ok pra nós aí, tá bom? Rapaziada da Padaria Frama, Vilas Boas acompanhando a nossa programação. Rapaziada chegando junto no pé do eito, participando, interagindo aí. Tamo junto, misturado. Bora que bora. Marcelete chegou aqui fazendo sinal, dançando, fazendo a dancinha, pulando, fazendo um sarceiro. Que é isso, Marcelo? Que é isso? Pega o microfone aí, Marcelão. Ah, tá em festa, Marcelo. Olha, acabamos de recentemente inaugurar mais duas rádios no interior do estado, aí em Viena.
3: Verdade.
1: E também Deodápolis, e a audiência tá fantástica, meu jovem. A gente tá em festa. Quando o ouvinte começa a falar, eu só ligo de manhã e desligo de tarde, todo mundo dança, todo mundo grita, né? Só falta soltar fogos aqui.
3: O rapaz é bom, hein, bicho?
1: É bom demais, né?
3: Bom pra nós, porque a gente tá fazendo um trabalho pois de excelência, né?
1: Estamos tentando fazer o máximo, e aí o retorno vem, claro, do ouvinte, né? Quando a gente recebe essas mensagens, assim, é uma alegria muito grande, né?
3: Eu tava falando pra você do mercado Frama, né?
1: Do Frama.
3: É lá do lado esquerdo, no final da Bom Pastor, lá.
1: Do lado esquerdo.
3: Isso, eu morei lá perto.
1: Você morou lá perto?
3: Morei na Rua do Marco, lá.
1: É mesmo?
3: É bom aquela região, hein?
1: Eu conheço um cara que fala lá dentro o dia inteiro.
3: Lá dentro.
1: Lá dentro do mercado o dia inteiro. Por isso que eu tô perguntando se é esse Frama que eu tô pensando aqui.
3: Eu conheço,
1: né?
3: Esse cara, eu conheço. Ele usa óculos, né?
1: Usa.
3: Ele tem uma chácara.
1: Tem.
3: Uma não, duas.
1: Tem. Valeu, Marcelete. Tamo junto, misturado. Valeu. Bora aqui, bora. Deixa eu ver quem mais tá participando. Jovem do céu, vou falar um trem pra você. Parou de chover final de semana, mas não parou de chover participação aqui,
4: ó. Tô feliz, tô na top. Gostaria de ouvir e oferecer a música Meiga Senhorita.
1: Nossa
4: Senhora. Pessoal aqui na cozinha do PP Prato Predileto.
1: Só
4: e gostaria
1: pancada.
4: Também de participar da promoção, né? Quem sabe eu ganho um Pix dessa vez.
1: Tá falando.
4: Tomara.
1: Valeu, galera do PP. Grande abraço, tamo junto. Abraço pra mim e abraço pra você, pessoal do PP. Tem mais participação.
5: Olá,
1: quem fala?
5: Paizinha.
1: Eu.
5: Vocês são Teobra 2, tô feliz, tô na top, me põe meu nome aí nesse sorteio aí, quero ganhar esse sorteio, viu? Sou sua fã de todas as tardes, viu?
1: Ô, Conceição.
5: Abraço, meu querido.
1: Obrigado, Conceição, tamo junto, misturado, tá bom? Deixa eu ver quem mais aqui, a Júlia da Silva do Nova Lima, me coloca no sorteio, Paizinha, é sempre muito bom acompanhar a sua programação aí no período da tarde. Sou a Júlia da Silva Feitosa do Monte Castelo. Tô feliz, tô na top.

0: aí eu fico mais feliz quando não vem buscar. Que aí sobra mais pra gente comer.
1: Eu não ia falar isso, né, Marcelo? Eu não ia falar isso, né? Você ia ser um cara, viu? Esse Marcelo é.
0: Esse é pro povo aprender que tem que vir buscar, porque tá perdendo um baita do bolo.
1: É o seguinte, o sorteio do bolo acontece amanhã, quarta-feira, já é tradição aqui no palco da Top, né? Só que você que for sorteado, você tem que buscar o bolo no outro dia.
0: Quinta-feira.
1: Né? Na quinta-feira, porque o bolo é feito fresquinho, na quinta-feira vem de manhã, você tem que buscar na quinta-feira. Se você não vier buscar na quinta-feira, nós somos obrigados a comê-lo.
0: É, né? E a Natalielle é uma das que mais ajuda a gente a comer aqui, né, Natalielle?
1: Gosta, hein? Pensa. Ela fala assim, tomara que não venha buscar, tomara que não venha.
0: Todo mundo fica nessa expectativa negativa, que pra nós é positivo.
1: Pois é. Valeu, Marcelo, obrigado. Valeu. É isso, ó, você continua participando aí, vamos lá interagir nessa bagunça generalizada, né? Ó, aqui tem bagunça, mas tem gerente, por incrível que pareça. Daqui a pouquinho, logo após o break, a gente volta com muito mais bola pra você e, claro, com muito mais participações. Tá chovendo participação. Tá chovendo aí? Aqui tá chovendo participação. Segura.

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1: 1:43.
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3: Bora, vem comigo. Bora atender pedido musical da galera que interage e participa aqui com o Pai Vinha do Rádio. Mega Senhorita, Chico Rei Paraná na parada.

0: acelerando o pedido musical da galera PP. Rapaziada, obrigado pela audiência, pela companhia.
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0: Bora com mais moda. Só os melhores tocam aqui no palco da Top. Você já mandou o seu pedido musical? Chega junto aí, vem comigo.

0: gente esquecendo Marília Mendonça. Pra acabar com tudo aqui no palco da Tom. Marilinha, que saudade de você, viu? Bora que bora, senhoras e senhores. Bora, Raquel da Silva Feitosa, tá no Monte Castelo acompanhando a nossa programação. Ótima tarde, obrigado pela audiência, pela companhia. A Grazi do Santa Emília tá ligada, pedindo pra tocar uma Ana Castela, peça íntima. Ofereço pra todos que estão acompanhando a programação da Top. Valeu, Grazi, tá no Santa Emília acompanhando e curtindo a nossa programação, né? Tem participação de áudio, quem tá falando aí?
1: Boa tarde, paizinha, como você está?
0: Tudo bem.
1: Toquei pra nós, pra esse programa que já tá top. Christian Ralph Desorientado, tô feliz, estou na tal.
0: Valeu.
1: Pix. Beijo, beijo, beijo, beijo, beijo. Rosana Barros, do Canto do Cupê.
0: Valeu, Rosana, obrigado pela sua audiência, obrigado pela companhia. Sempre ligado na Top FM, Rodrigo, motorista de aplicativo, todos os motoristas de aplicativo acompanhando a nossa programação. Nesse momento, quero dar um abraço coletivo em todo mundo aí, tá bom? Grande abraço e obrigado pela audiência e pela companhia. Sintam-se abraçados pelo Wesley Paiva. Mecânico Luciano tá curtindo a nossa programação. Pescador tá no Monte Castelo. Tá sem pescar, né? Tá frio, tá chovendo. Boa tarde, Paivinha. Tô feliz, tô na top. O Claudemir toca uma música do Canto da Terra. Valeu, Claudemir. Tamo junto, misturado. Quero participar do sorteio do Pix. A Ceila de Caracol acompanhando a nossa programação. Valeu, Ceila. Tamo junto. Vamos que vamos. Deixa eu ver quem mais aqui. Meu Deus do céu. Ai, ai, ai. Quem mais? Quem mais? Quem mais? Boa tarde, me chamo Hélio. Gostaria de pedir uma música do Renan e Raí, Chorei no Sinal. Manda um abraço especial pra gurizada do trecho. O Cido Zé ou e o Cláudio. Estamos na escuta, curtindo a programação. O Cido, o Zé e o Cláudio. É isso mesmo? É o primeiro Cido que eu vejo escrito com S. Mas tá bom, né? Tá curtindo a programação aí, tá no vindo do Rio Grande do Sul e passando em São Gabriel do Oeste, é isso mesmo, galera? Obrigado pela audiência, pela companhia, tamo junto, misturado, tá bom? Rapaziada da rodagem, sempre interagindo, sempre participando, valeu, vocês fazem parte aqui do palco da Top também.
2: Boa tarde, meu amigo, aqui é sua amiga Deolete.
0: Oi,
2: estou
0: Deolete.
2: Na Top, a Top é demais, é muito bom esse programa, sim. Eu curto demais a Top. Tô aqui te ouvindo. Nas terça-feira é o dia que eu te ouço. Eu amo seu programa. Seu programa é muito bom, meu amiguinho.
0: Obrigado.
2: Fica com Deus e tenha uma boa tarde. Tô na Top.
0: Diolete curtindo a nossa programação e soltando a voz aí pro mundo, né, Diolete? Valeu, tamo junto. Tô feliz, tô na Top FM, Pix é na Top, Patrícia Alessandra de Abreu, Esquivel do bairro Gaburas, acompanhando a programação. Meu Deus do céu, como tem participação nessa tarde.
3: Ô, Paivinha, aqui é o João Vitor, pintor.
0: Fala, João.
3: Manda um abraço lá pra minha esposa, Maísa.
0: Oi, Maísa.
3: Quero ganhar esse Pix aí, quero participar do sorteio também, hein?
0: Tá falado.
3: É nós, Paivinha. Tá
0: com
3: pra mim do Eduardo Costa apaixonado.
0: Alas, Eduardo Costa apaixonado, ele pediu. Será que o cara gosta do Dudu?
4: Olá, boa tarde.
0: Boa tarde.
4: Eu me chamo Marli, sou ouvinte sua, eu e a Valdirene, somos da cidade de Jardim, adoramos a tua programação de todos os dias. Manda um abraço pra nós da cidade de Jardim, da Vila Coab.
0: Galera da Vila Coab em Jardim, Mato Grosso do Sul, ali do lado de Guia Lopes da Laguna, é só atravessar o rio, né? Guia Lopes e Jardim, muito obrigado pela audiência, muito obrigado pela companhia, tamo junto, misturado. E aumenta o som aí, tá bom? A Lucimar Angélica de Oliveira tá curtindo a programação. Gente, eu vou falar um negócio pra você, ninguém segura essa tarde aqui mais não, viu? Ninguém segura essa tarde mais não. Meu nome é Raquel da Silva. Raquel da Silva, curtindo a nossa programação, obrigado aí pela companhia e pela audiência. Tamo junto, misturado, tem mais participação. Quem tá falando aqui com o Paivinha? Opa, não pode ligar, gente. Vamos lá, quem que tá falando aqui com o Wesley Paiva? Boa tarde.
5: Boa tarde, Paivinha, Diego Motorista.
0: Vocês estão teimosos, hein? Deixa o cara falar.
5: Aqui vou colocar na escuta que levamos essas duas legas de Campo Grande. Paivinha, toca pra nós aí, lembranças de Zé Rico, meu guri.
0: Ave Maria, o Zoom.
5: Sorteio vai Corinthians. Palmeiras continua sendo mundial, meu jovem.
0: Valeu, Diegão. Vou tocar essa aqui, ó.
6: Tá top.
0: Pra gente fechar essa sequência musical. Ei, Amado Batista. Você tava com vontade de abrir uma nessa terça-feira? A hora é agora.

amado do Brasil aqui na programação da Top FM. Fechando mais uma sequência musical. Infelizmente não vai dar tempo de tocar a música inteirinha, né? Tá chegando o nosso break, a nossa parada obrigatória aqui no Pé do Eito. Você aproveita a parada para mandar a sua mensagem de texto ou mensagem de áudio aqui pro Wesley Paiva nessa tarde e concorrer à camiseta personalizada aqui da rede Top FM e também o Pix de 100 pila. É isso, o sorteio no final do palco da Top desta terça-feira, tá bom, gente? Manda sempre o seu nome, o bairro ou cidade no qual você acompanha a nossa programação. Daqui a pouquinho, logo após o break, a gente vai bater um papo com a dupla Marlon e Vinícius para falar do trabalho desses meninos aí que estão despontando na nossa capital e no estado. Segura!

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4: 2 e 3.

0: início de semana. Ainda pode se falar que estamos no início do mês? Porque o meu salário cai no início do mês e eu já não tenho mais. Então, já não sei mais se é início do mês, se não é. Bom, gente, ó, quero agradecer a audiência e a companhia de toda a rapaziada. Galera de Rio Verde, Mato Grosso do Sul, Negro Afrísio, morador de Rio Verde, Mato Grosso do Sul, acompanhando a nossa programação. Mandou áudio aqui pro pai vir. O que ele tá falando aqui, será? Fala aí, meu jovem.
1: Boa tarde, um barato com dois braços e um balai transbordando felicidade do lado. Estamos por cá aí, transportando os inocentes para alimentar os pecadores. Estamos na escuta aqui, beleza? Manda um alô aí pra nós aí. Estamos aqui cruzando o Camapuanzão aqui. Estamos escutando aí.
0: Tá falado, meu jovem.
1: Tô feliz, tô na top. Positivo, chegando limpo e cristalino. Tá chegando mais limpo que o sinal da Starlink aí, tá bom?
0: Positiva, cara.
1: Escuta aqui, meu amigo. Boa tarde.
0: Rapaziada.
1: Toca aí pra nós aí uma. Ah. Madrugada é meu olhar aí no deserto, Camargo Luciano, aí, pra nós curtir aqui de boa.
0: Você tá bruto, hein? Valeu, meu jovem. Galera da rodagem tem essa linguagem aí, né? Tem essa linguagem, galera da rodagem, que pega o tapete preto das rodovias estaduais e federais do estado do Brasil aí. Grande abraço pra todo mundo, obrigado pela companhia. Bom, gente, eu vou bater um papo agora aqui com uma dupla, dois meninos que eu tive o prazer de conhecê-los agora, mas já estão, vou dizer aqui, a mesma linguagem dos nossos amigos caminhoneiros, estão na rodagem, estão na estrada, na carpida, na linguagem da música sertaneja já há algum tempo e já fazem parte da cultura do nosso estado de Mato Grosso do Sul. Tô falando desses meninos aqui, ó. Marlon e Vinícius. São os caras da Moça do Laço Comprido. Estão ao vivo aqui na Top FM. Eu quero dar as boas-vindas e agradecer a visita aqui do Marlon e também do Vinícius. Sejam bem-vindos, meninos.
2: Oh, pra gente é uma honra, pai Vinha, tá participando aqui da mais uma vez na programação da Top. Dá uma boa tarde a todos os ouvintes no estado inteiro, né, Vinícius?
3: Isso aí, boa tarde, obrigado, pai Vinha, pelo convite.
0: Que isso, cara.
3: Uma boa tarde para todos os ouvintes também. Eu espero que seja uma tarde prazerosa estar aqui.
0: É, rapaz, olha, vocês estão falando aí, eu não sei se vocês sabem, mas nós estamos nesse exato momento a mais de 30 municípios que estão agora, rapaz, com o sinal da Top FM, através das emissoras 88.9 aqui de Campo Grande, através da 90.9 em Camapuã, que pega ali a região norte em grande parte, também através do 102.3, região sudoeste do estado, em Caracol, também a galera que acompanha a nossa programação no Vale do Ivema, através do 103.1, uma região gigantesca ali, e também a galera que acompanha a nossa programação através do 98.9 lá em Glória de Dourados, região da Grande Dourados. Então, nós estamos falando aqui para mais de 1,5 milhão de ouvintes nesse exato momento, tá bom? Bom, eu quero começar perguntando para vocês aqui, vou colocar vocês no paredão.
2: Estamos aqui para isso.
0: Quanto tempo de carreira essa dupla aí na estrada? Como é que foi? Como é que começou? Em que ano começou? E como é que tá a carpida?
3: Sim, a gente tá com mais de 6 anos já de história, sim, né, Mar? A gente conheceu
0: 6 anos.
3: 6 anos. A gente conheceu ali entre 2019 e 2020, um pouco antes ali da pandemia, né?
0: Bom, tem história triste, hein?
3: É, exatamente. Assim, foi até um acaso que a gente se conheceu. A gente se conheceu em uma festa, eu fui convidado por um amigo em comum, a gente ia comemorar o aniversário dessa amiga, eu não fui nessa festa, não conhecia ninguém, cheguei lá, o pessoal tinha um sonzinho montado, o pessoal tocando lá, e meu amigo me convidou pra fazer umas modas lá, peguei o violão, comecei a tocar, o Marlon tava lá, quietinho, tava com o primo dele, aí terminei, o primo dele chegou depois, falou, você canta bem e tal, meu primo é músico, acho que vocês deviam cantar junto aí depois, falei, cara, vambora, tô pronto. O Marlon.
2: Rapaz, de lá pra cá nós fizemos uma moda só lá e estamos até hoje.
3: Estamos até hoje, nunca mais soltamos, isso aí.
0: É verdade, que história, hein?
2: A gente não se conhecia,
0: né? Nada, isso. E foi um momento complicado, né? Aquele momento de pandemia, sim, ali, daí sim. Tudo parou, tudo fechou.
3: Exatamente,
0: e foi teve difícil. Aquele distanciamento.
3: Foi até um fator, assim, que no início da nossa carreira, do quê? Quando a gente se conheceu, ainda não tinha pandemia, né? A gente começou a tocar, barzinhos, e aí logo veio a pandemia e fechou tudo. E aí a gente remodelou a nossa estratégia,
2: sim,
3: pra ir pro digital, né? Pras mídias sociais, a gente compôs músicas autorais, fomos, sim, pro YouTube, regravamos música.
2: Direcionamos o trabalho mais pra internet.
3: Pra internet por conta do momento. Fizemos lives, né? Sim. A gente começou a fazer live antes de virar aquela febre das lives lá da pandemia. Então, assim, modelou a gente pra ser mais estratégico, vamos dizer assim. assim na nossa dupla.
0: Sim, então vocês na prática aí vocês começaram fazendo moda nas redes sociais. Depois foram encarar a noitada como dupla.
2: Sim,
0: como é que foi a primeira apresentação de vocês aí? Porque pelo que eu entendi foi ali no início de pandemia parou tudo. Como é que foi a primeira apresentação de vocês pós pandemia? Vocês lembram disso não?
3: Rapaz, minha memória ela é bem...
2: Cara, a gente teve um parceiro nosso que se chama Davi. E ele tinha um barzinho, cara, ali na Vila Bandeirantes. E foi assim, a nossa volta, ele foi um parceiro assim da gente naquela época.
3: A gente tocou bastante tempo lá
2: com ele. A gente tocou 2 anos com ele, cara. Toda sexta-feira a gente tocava lá com ele.
0: Pô, então foi um parceiraço.
2: Abriu
0: o caminho pra vocês aí, né?
2: Mas não tem como falar da gente se não falar da parceria.
3: E o bacana
2: dele,
3: é que a gente faz muitos amigos. E nessas tocadas, nesse bar especialmente falando, né? Então assim, a gente criou amigos que iam lá só pra ouvir a gente. Sim. E levavam a família, o pessoal gostava mesmo, né? Então foi muito bacana. E aí, de lá pra cá, a gente segue tocando, né, Marlos?
0: Evento
3: privado.
0: Ô, Mário, mas pelo que eu entendi, o Mário já era da música, né, Mário?
2: Já
0: vinha na caminhada?
2: Na caminhada de barzinho, de noite aí de Campo Grande, já bem há 10 anos aí, né?
3: O Mário tem uma história longa aí.
0: Na batalha.
3: Tanto que quando eu conheci, ele tava até meio desgostoso da música.
2: Tinha separado
3: lá com a outra dupla e tal. Mas no fim deu tudo certo, a gente consegui convencer ele lá no momento que a gente fez cantamos juntos.
0: E deixa eu falar um negócio pra vocês. Depois que abriu a pandemia lá no bar do amigo de vocês, que foi o primeiro parceiro.
2: Sim.
0: Olha, gente, as grandes duplas de hoje que estão aí no cenário nacional começaram em barzinho.
2: Sim.
0: Né? A gente tem aí relatos do próprio Fernando Sorocaba, das meninas que estão aí nas batalhas.
3: A grande escola
0: é o barzinho. Aí quando você arruma um parceiro que abre as portas e fala, olha, vocês vão ser aqui o residente, digamos isso assim, aqui no bar, isso é uma porta aberta pra abrir o mundo.
2: E é uma dificuldade, porque a gente tocou, pensa, toda sexta-feira a gente lá 2 anos direto.
3: O pessoal ia lá.
2: E o pessoal ia.
3: E abriu portas pra gente fazer casas noturnas de Campo Grande, participações, tocamos na Feira Central, mais recentemente, fora eventos privados, outras casas noturnas.
2: TV, rádio, a gente
3: televisão, rádio, já viemos na Top, inclusive, tocamos no stand da Top, na Expo Grande, queria deixar aqui registrado o nosso agradecimento pelo convite, foi muito bacana lá, toda a equipe, bacana mesmo.
0: E vocês são dois jovens aí, bem desinibidos, dentro da comunicação, né? Se comunica bem, né?
3: Eu tô nervoso que só aqui, você não sabe o quanto.
0: Por isso que eu tô falando, ele me falou lá fora, ele falou assim, olha, eu tô meio nervoso, falei, fica tranquilo, cara. Tá falando aqui que parece que a gente já tem uma intimidade aí já há muito tempo, intimidade que eu falo assim, de amizade, né?
3: Com certeza.
0: Muito perto errado. Esse violão aí, tá afinado já, não?
2: Rapaz, vamos ver.
0: Dá uma olhada aí. Eu quero fazer o seguinte, quero perguntar pra vocês se vocês lembram qual foi a primeira música que vocês tocaram como dupla já aí. Vamos colocar no barzinho do colega lá. Vocês lembram qual música que foi a primeira?
3: A primeira.
0: Que saiu lá?
3: A gente lembra sim.
0: Lembra?
2: Nova York, né? Estou pegando lá no Christian Ralph.
3: Christian Ralph.
0: Meu Deus, e dá pra sair um pedacinho dela aí, não?
2: Vamos fazer aqui.
0: Bora. Ao vivo.
2: Simbora. 1, 2, 3, vai.

0: Luiz Vinícius.
1: Olha, essa música é um clássico da música sertaneja, né? Pra vocês que começaram aí, como é que foi a sensação de começar um trabalho, né? Por mais, vai começar um trabalho, 2019, eu lembro muito bem que tinha muita gente se projetando pra muitas grandes coisas, de repente no comecinho do ano, tudo tem que parar e ficou ali mais de um ano, quase dois anos, tudo parado, depois foi retomando. E isso já dá uma frustração na dupla.
2: É verdade, né? Sim, foi um balde de água fria, né?
3: A gente criou a dupla com um projeto, uma expectativa de cantar aí nos lugares. É como eu disse, veio a pandemia, a gente teve que mudar a estratégia, né? Sim. Então, por isso que a gente foi pro digital, redes sociais, YouTube, lives, como eu disse, né? E assim, hoje em dia, assim como a rádio, que é a porta de entrada para os lares das famílias, para a gente mostrar o nosso trabalho, as redes sociais também, né? Então, hoje tem de tudo: Facebook, Instagram, YouTube, TikTok. Sim. A gente está em todas elas, inclusive.
1: E quais são essas redes aí? Fala para nós aí.
3: Marlon e Vinícius.
1: Vinícius. Simples.
2: Daquele Instagram, Facebook.
1: Marlon normal, Vinícius também.
3: Do jeito que você escreve lá, vai aparecer a gente. Arroba Marlon e Vinícius, Instagram.
2: Temos até sorte com o nome, Facebook, né? Porque é raro, nós somos, né? os únicos.
3: De não ter outra dupla com o mesmo nome.
1: Maravilha. Raro. E essa música, Moça do Laço Comprido, é música autoral?
3: Sim. Aí é o Homem da Caneta.
1: Tem parceria com alguém?
2: Essa música, ela é composição minha mesmo, né? Marlon. Já vinha, né, compondo já há bastante tempo e graças a Deus foi uma música assim que a gente, eu e Vinícius, dentre outras, a gente escolheu e deu muito certo.
1: Ela nos escolheu, na verdade. Vamos fazer um pedacinho dela ao vivo aí pra rapaziada que tá acompanhando a programação?
2: Bora.
1: Marlon Vinícius ao vivo na Top FM.

0: Vinícius.
1: Moça do laço comprido.
2: Essa moda, tá, rapaz.
1: E tá tocando na rádio.
2: Tá tocando aqui na programação.
1: Pessoal, vou fazer um pedido pros ouvintes aqui, posso?
2: Eu cheguei aqui.
1: Claro que você pode. Pedir nossa música aí, pessoal.
3: Tá na programação.
1: Todos os ouvintes, tá na programação, região de Campo Grande, da Camapuã, Caracol, Viena, Glórias Dourados, todas as cidades aí, inclusive, chamar a gente também, né, Marlon? Pra fazer nosso, vender nosso peixe aqui.
3: Eventos.
1: Eventos, festas.
2: Contato
1: privadas.
2: Aí pra chamar, além das redes sociais.
3: Além das redes sociais. A gente tá lá no 679-8445-2039. 8445-2039. Só chamar a gente lá e.
1: Sim, nossa. Pessoal,
2: vocês...
1: marca a agenda, fecha as datas.
2: Vocês já tem uma pessoa responsável pra mexer isso? Ou é vocês mesmo? Como é que é? Como é que tá?
3: Cara, a gente tem a nossa produtora, porém, às vezes a gente também
1: rapaz,
3: tá disponível.
1: Todo mundo se ajudando.
3: E vamos que vamos.
2: Isso importante isso, né?
1: Isso aí.
3: É porque a gente não tem empresário, né? Então, a gente tem. Que ir se virando, né?
2: Mas, gente, ó, eu quero dizer a vocês o seguinte, assim como vários ouvintes aqui, olha, música boa demais, meninos simpáticos, eu quero dizer a vocês que o principal vocês têm, que é o carisma, né? A amizade, que a gente sente que tem um virou amigo do outro, que é muito importante isso, porque de nada adianta se não tiver essa sintonia entre a dupla aí, por mais que cante bem, né? Que tenha uma afinação, se não tiver essa sintonia que vocês têm, assim como a amizade que vocês criaram, de nada adianta. Então, a partir de agora, aqui na Top FM já tá rolando, já tá tocando. Aqui, ó, tem mais um recado aqui. Parabéns, deixa eu ver o nome da pessoa. Ellen Ribeiro, parabéns. Marlon e Vinícius. Não mandou da onde, mas já mandou um oizinho pra vocês aqui. Tá parabenizando vocês aí pela apresentação.
3: Obrigado, Ellen.
2: Vamos ficar mais um pouquinho? No próximo bloco a gente vai tocar mais umas modas pra gente encerrar esse bate-papo legal. A gente tá em rede, então nós temos horário aqui pra sair, e que é justamente agora. Na volta, tem mais Marlon. Ei! Tá aí, Vinícius.

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4: 2:21. 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
0: Olha, eles estão aqui, os meninos da Moça do Laço Comprido. Eu vou falar um trem pra você, a música é linda. Ela cantada ao vivo, como eles fizeram aqui na Voz do Bailão. E vou falar uma coisa pra vocês, vocês estão com moral com o Pai Vinha, que o Pai Vinha só bate papo, né? Foi o que eu falei lá fora pra você, não vamos bater um papo. Sim. Demora um pouquinho, começaram a conversar, eu falei, não, tem que dar o um violão pra esses caras. E agora já tá fazendo música ao vivo aqui na Top. Bom, gente, olha, já falamos aí da Moça do Laço Comprido, música do Marlon, né? Ele tava inspirado em alguma coisa.
2: Não, vou me apaixonar.
0: Com certeza foi numa festa de Laço Comprido e aí veio essa música na cabeça. Alguma coisa foi assim, né? E já falamos aí do início da trajetória, mas e o futuro? Tem alguma coisa prevista aí para os próximos meses?
2: Com certeza, a gente tá com um projeto de um novo audiovisual aí. Inclusive, mandar um abraço pro nosso, vai ser o nosso produtor, se chama Fábio Adams, ele é um dos melhores do Brasil.
0: Olha,
2: produtor daqui de Campo Grande.
0: Daqui de Campo Grande.
2: Sim, produziu João Carreiro, agora recentemente João Nelório Texano, Antônio Gabriel.
0: Ah, então vocês estão bem.
2: Então a gente
3: está em boas mãos lá.
2: Sim, então a gente tem um projeto lá. Inclusive a gente quer aproveitar o espaço, se você permitir. Nós músicos, de modo geral, aqui principalmente em Campo Grande, precisa o poder público dar uma olhada melhor pra gente, porque políticos,
3: as novas vozes, novas duplas,
2: porque, cara, a gente é uma dificuldade, principalmente financeiros, empresários. Então quem tá na batalha aí sabe, até músico aí que tá escutando a gente sabe disso aí.
0: Sim.
2: Então a gente, assim, aproveitar o espaço que a gente tá falando pro estado inteiro, pros nossos representantes políticos dar uma olhada com maior carinho pra gente.
0: Eu acho assim.
2: A gente faz um trabalho sério,
0: profissional. Sei. Exatamente. É a cultura, é diversão, é entretenimento, vocês levam aí alegria pra muita gente que às vezes não tem o que fazer ali, vai num barzinho, já dá um outro ânimo, dá um outro gás, ouvir música, igual vocês estão tocando aqui, com certeza. Então, eu quero aproveitar esse link seu e deixar aqui um aberto da seguinte maneira, talvez falte um representante da cultura, um músico,
2: sim,
0: né? Pra representá-los aí.
2: Com certeza.
0: Na Câmara Municipal, na Assembleia Legislativa. Então, acredito muito que se tivesse uma pessoa, um músico envolvido e os próprios músicos ajudassem essa pessoa a se
2: engajar,
0: né? Pra trabalhar voltado a isso aí, com certeza daria, sim, uma visibilidade maior e essa pessoa com certeza trabalharia mais voltado a essa parte da música. Porque o que acontece? Tem muita gente da saúde, tem muita gente do esporte, tem muita gente e às vezes falta lá uma pessoa da cultura mesmo. A gente, sim, tem, né? A gente tem aí secretários da cultura, tudo, mas não são pessoas
2: do meio
0: ali, que sabe que realmente. Então, já só pra complementar essa sua fala aí.
2: Sim.
0: Mas pode sair alguma coisa dessa novidade que tá chegando
2: vai,
0: aí, não?
2: Aí a gente vai lançar essa música nova. Agradecer ao Fábio por acreditar no projeto, né? Porque não é só a gente, temos muitas pessoas que, cada um que ajuda, que apoia, que curte e compartilha. E essa música a gente vai deixar meio de surpresa.
0: Ah, então tá bom. Então não pode. Mas e aí, então, na pegada de vocês, vocês estão fazendo muito modão? Ou só música autoral? Como é que é?
2: A galera pede muito, né? A gente toca de tudo um pouquinho, né? Cantor de barzinho é assim, né?
0: Então é o seguinte, ó, gente, tem a previsão pro lançamento desse novo trabalho tá previsto pra quando?
2: A gente tá. A previsão é de gravação mês que vem, né? Em junho. E a partir do segundo semestre aí, qualquer momento, a gente vai estar lançando.
3: Vai lançar.
2: Inclusive, a gente até pede o espaço aqui na rádio.
0: Não, já tá garantido, já anota. Vocês têm o telefone da nossa diretoria, mas pode, sim, anotar o telefone do Pai Vinho aí. Se vocês ligarem e não atender, vocês insistem, porque tem um tal de Serasa aí, SPC, que liga no telefone.
3: Não, mas a gente quer agradecer novamente a Top, porque
2: Top é uma parceira,
3: rádio,
2: já.
3: É uma parceira nossa que nos dá a oportunidade de vir. Esperamos vir mais vezes, né?
0: Não, já quero fazer um compromisso aqui em nome da equipe Top para vocês fazerem um lançamento desse trabalho de vocês aqui na Top.
2: Com certeza,
0: aí fica legal. Combinado. Já tá feito o convite, já aí já, tá vou, já vou assinar embaixo e pode cobrar da rádio, se não resolver, pode cobrar do Pai Vinha, que a gente vai trazer vocês aqui para lançar esse novo trabalho que vem aí em breve, no segundo semestre, a qualquer momento, né?
2: Com certeza.
0: E a gente vai fazer questão de recebê-los aqui pra gente estar apresentando de primeira mão isso aí para todo o estado de Mato Grosso do Sul. Vamos fazer um modão pra gente encerrar esse bate-papo aqui? Eu queria ficar com vocês a tarde inteira, viu, gente?
3: Pô, obrigado.
0: É, porque vocês são demais. Mas, vamos? Infelizmente, nosso tempo pede pra gente fazer aí um tempo menor. Era pra ser só um bloco, já foi um bloco e meio. Depois eu vou receber consequências por isso, mas deixa comigo.
3: Vamos embora, vamos fazer um Bruno Marrone?
2: Vamos fazer um Bruno Marrone, então, bora.
0: É de vocês.

0: João e Vinícius. Meninos, ó, muito obrigado pela participação de vocês.
1: Obrigado, rapaz. Obrigado a gente.
0: Depois eu quero que vocês venham aqui nessa tela pra vocês verem a repercussão dos ouvintes aqui, tá bom? A galera tá dizendo aqui, olha, tem algumas pessoas que não mandam nome, né? Ó, mas a dupla muito boa, cantam muito.

0: Vinícius, meninos, ó, muito obrigado pela participação de vocês.
1: Obrigado, rapaz. Obrigado a gente.
0: Depois eu quero que vocês venham aqui nessa tela pra vocês verem a repercussão dos ouvintes aqui, tá bom? A galera tá dizendo aqui, olha, tem algumas pessoas que não mandam nome, né? Ó, mas a dupla, muito boa, cantam muito.

0: essa que eu vou tocar ela inteirinha depois do nosso break comercial. Agradecemos aí a nossa gigantesca audiência em todo o estado de Mato Grosso do Sul. Valeu, tamo junto e misturado nessa pegada gostosa. Na volta do break eu vou pegar essa aqui inteirinha e tocar na programação. O Daniel é o meu Sáter tocando em frente. Segura aí, já eu volto. Aproveita e manda o seu recado aqui através do 67992188550. Segura aí, vai vir, já volto.
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0: Tô feliz, tô na Top 2:40.
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9: 2:42.
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0: vocalista da Top. São as melhores tocam aqui no palco. Esse é o palco da Top. E você, o que você tá fazendo nessa tarde de terça-feira? Onde você tá curtindo a programação aí, o palco da Top com o Pai Vindo Rádio? Manda aqui a sua mensagem pro Wesley Paiva através do 67992188550, tá bom? Tem participação, quem tá falando aqui com o Wesley Paiva? Boa tarde, Paivinha! Luiz Machado, motorista de aplicativo. Fala, Luiz. Como é que você tá, meu jovem? Grande abraço pra você, boa tarde, seja sempre muito bem-vindo à programação aqui da Top FM, tá bom? Tem mais?
1: Boa tarde, paizinho, tô na Top. Paizinho, põe meu nome aí no sorteio desse Pix, roda a música pra nós, da Ana Castelo, ofereço pra minha filha Rebeca, que adora muito, e ofereço pra todos daí da rádio.
0: Tá falado.
1: Meu nome é Rosimeire, moro aqui no bairro Jardim Mar.
0: Ô, Rosimeire, obrigado pela audiência, obrigado pela companhia. A Gislaine Gasparello tá curtindo a nossa programação, Dona Ju também, tá lá no Figueiras do Parque, Dona Jusileia Paiva. Oi, menina! Tá cuidando da casa aí, curtindo a programação, né? É o palco da Top. Se você não ouvir, quem que vai ouvir o Pai Vinha, hein? Sei. Obrigado pela audiência, tá bom? Tá valendo. Deixa eu ver quem mais tá curtindo, participando aqui comigo. Ah, participação aqui de quem? Meneu, meu, cadê o nome, gente? Manda aí, quero participar do sorteio. Cadê o nome? Cadê o bairro? Manda tudo certinho pro Wesley Pai, vai pra ficar fácil, né? Ah, deixa eu ver quem mais tá participando, tem mensagem de áudio, quem fala?
2: Sim, Paizinha, boa tarde, eu me chamo Lucas, tô falando aqui do Bela Parque.
0: Bela Parque.
2: Coloque eu no sorteio do Pix aí, forte abraço.
0: Valeu, Lucas. Sim, Lucas curtindo a nossa programação, acompanhando aí, né? E participando, Lucas, trabalhando, participando, interagindo, chegando junto no pé do Ente. Tem mais?
3: Ô, Pai, boa tarde, meu irmão. Prazer estar falando com você mais uma vez, estar te ouvindo aí nessa tarde maravilhosa de terça-feira. Ô, Pai, me coloca no sorteio do Pix aí de hoje.
0: Tá falando.
3: Como é que eu faço pra participar do bolo de amanhã?
0: Amanhã.
3: Você falou que tem que mandar mensagem, né?
0: Amanhã.
3: Como é que é? Fala comigo aí, meu irmão. É o Aristácio Alves Sobrinho do Conjunto dos Ferroviários, o Ari.
0: Ari.
3: Feliz, tô na Top. Um abraço pra você.
0: Ô, Ari, o sorteio do bolo amanhã, tá bom? Amanhã a gente abre aí as participações, né? E aí todo mundo que participa amanhã concorre o bolo. E aí tem que retirar na quinta-feira o bolo. É o famoso bolo da dona Marta Confissier, meu jovem. É isso. Então vamos que vamos. Tem mais participação, quem tá falando aqui, companhia?
1: Boa tarde, Wesley. Tô feliz, tô na Top. Me coloque no sorteio, a Silvéria Benítez, ligadinho em você aqui do Alves Pereira.
0: Oi, Silvéria.
1: Eu amo esse Dudu, hein? A hora que você colocar pra rodar, vou curtir muito.
0: Opa, deixa com nós, deixa com nós. Já tem uma lista de pedidos desse Dudu aí, né? Ei, vou falar um trem pra você, viu? É o cachaceiro mais famoso do Brasil. Ele fala que, diz que ele não é cachaceiro, não. Cachaceiro é quem fabrica cachaça, ele é consumidor.
4: Boa tarde, Paizinha. Sou Adriana de Cidade Morena, me coloca no sorteio.
0: Oi, Adriana. Boa tarde.
4: Toca pra nós uma bem chonada do Raça Negra.
0: Raça Negra. Ah, essa eu vou ficar devendo. Sertanejo 100% na veia aqui, tá bom? Só que a gente não gosta, né, gente? Mas, ó, a nossa programação aqui é 100% sertanejo. Aí tem muitos pedidos de pagode e tudo mais. Lá no Sabadão, lá com o Fábio Franco, quem mais que toca pagode aqui? Na programação da manhã também aí, você pode fazer o pedido de pagode que a galera toca, tá bom, gente? Mas mesmo assim, obrigado pela participação e pela companhia. Deixa eu ver quem mais tá chegando junto no pé do Eito, quem fala?
5: Boa tarde, Pai. Aqui
0: boa tarde.
5: Fala, é o Diego Alves.
0: Fala, Diego.
5: Pai, doutor Albuquerque, oferecer um modão aí com Jades e Jades, o bruto é top. Oferecer pra todas as solteiras que estão na sintonia da programação aí. Campo Grande, todo Mato Grosso do Sul. Parabéns, Paizinha, pelo trabalho. Parabéns pela programação.
0: Valeu, meu irmão.
5: Tô feliz, tô na Top.
0: Valeu, meu jovem. Grande. Tamo junto, misturado. Meu Deus do céu. 1.715.000 participações. Boa tarde, Paizinha. Me coloca no sorteio do Pix. Tô feliz, tô na Top. A Bruna chegando junto no perto. Eita, é mais alto.
6: Boa
0: quem
6: tarde.
0: Fala?
6: Aqui é Nilva do Parque do Sol.
0: Parque do Sol.
6: Nilva Vieira.
0: Dona Nilva, obrigado pela audiência.
6: Com esse friozinho, só a Top pra nos esquentar. Tô de boa em casa. É, me coloca nesse sorteio desse Pix. E se for possível, toca uma música pra mim. É, qualquer uma do Raí.
0: Tá falado, menino. menina. Obrigado pela audiência, pela companhia, tá bom? Daqui a pouquinho vou abrir os pedidos musicais aí, né, rapaziada que tá interagindo, participando, né? Deixa eu ver quem mais. Manda um alô especial pro Kevin. Kevin, alô especial pro você, meu irmão. Tamo junto, misturado. Boa tarde, quero ganhar um Pix. Ou a Verônica. Oi, Verônica, como é que você tá? Agradecendo aqui a audiência de toda a rapaziada chegando junto no pé do Eito. Deixa eu ver quem mais tá participando aqui comigo. A participação da Jocilene Marcelino, a participação aqui também de quem mais? Do Bolinho. Fala, Bolinho! Bolinho mandou que tá me convidando pra alguma coisa que eu não sei pra que é, né, Bolinho? E Bolinho.
7: Rádio top, eu peço uma música aí de Raí Renan, Chorei no Sinal.
0: Alas!
7: Ofereço para Valdemir, meu esposo, que está na Comunidade Vale, Alessandra, ofereço para Ana Maria, ofereço para Manuel Figurinha, ofereço para todos da Top FM.
0: Vale.
7: Quem está falando aqui é Nininha Rezende, do Ecoparque.
0: Ecoparque, acompanhando a nossa programação, grande abraço pra vocês aí, tamo junto misturado, eita pega! Será que é essa moda aqui que ela tá pedindo? Eita lasqueira! Esse é de Judiá, esse é o palco da Top!
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0: o sinal. Renan e Raí atendendo o pedido musical da galera mais top desse Mato Grosso do Sul.
1: Tá top.
0: E aí, como é que tá você? Como é que tá a sua tarde? Deu uma esquentada aí nesse meio de tarde, né? De terça-feira. Já tá melhor que ontem, né, gente? Fala a verdade. Mandar um alô especial aqui pra quem? Deixa eu ver, a Ana Carla. Ana Carla, boa tarde pra você, obrigado pela audiência, obrigado pela companhia. A Maria de Fátima tá acompanhando a nossa programação. Oi, Maria de Fátima, como é que você tá? Maria de Fátima Loureiro, chegando junto no pé do Eita aqui também. Deixa eu ver quem mais. Adorei a dupla que tava aí com você, pai. Vinha Nete Pinheiro da Quinta Linha, município de Fátima do Sul. Valeu, Nete. Sempre participando, sempre interagindo, sempre batendo papo com o pai Vinha aqui, né? Ah, deixa eu ver quem mais. Pessoal da GO ou GO Pagos, tá ligada? E curtindo aqui o som, curtimos demais a dupla Marlon e Vinícius, tá bom? Lucas Ferreira, valeu, meu jovem, tamo junto misturado. Boa tarde, pai Vinha, aqui é Adriane Alves, tô ligada na programação, me coloca no sorteio. Adriane Alves, obrigado pela sua audiência, obrigado pela sua companhia. Dá tempo de soltar áudio, produção? Bora, alô, quem fala?
2: Boa tarde, pai Vinha, é o Carlos da Mata do Jacinto. Rodando a cidade aí por aí.
0: Carlão.
2: É a cidade inteira, Moreno.
0: Grande abraço.
2: Vai vir, tô feliz, tô na top. Se tiver algum sorteio, coloca nós no sorteio.
0: Tamo junto.
2: E toca pra nós aí um chamamé aí.
0: Tchau,
2: obrigado.
0: Tá falado, tchau, obrigado. Valeu, obrigado pela participação e pela companhia, tá bom, meu jovem? Tamo junto, tem mais uma participação, acho que dá tempo.
3: Boa tarde, pai Vinha, aqui é a Elizabeth, motorista de aplicativo. Coloque eu aí nos sorteios. Deus abençoe grandemente a tarde de vocês.
0: Valeu!

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0: Irmão da Lua, amigo das estrelas, aqui na parada mais gostosa do Rádio Sul Mato Grossense, atendendo pedido musical. Galera que interage e participa, manda ver, chega junto no pé do eixo. Eita, tarde gostosa, eita, terça-feira inesquecível, né? Grande abraço para todo mundo que tá interagindo, participando. Olha, o Johnny Love, com a unidade móvel, a nave mãe, tá na entrada da Cachoeira do Céuzinho e tem informações que vai haver uma revitalização no local, é isso mesmo, Johnny? Johnny, fala comigo, meu jovem, boa tarde.
1: Muito boa tarde, Paiva. Grande, Paiva, grande. Olha, eu vi um moço chamando você de paizinho. Não é paizinho, é paivinha, né?
0: Pois é.
1: Essa moda pega, hein, Paiva?
0: Já viu?
1: Tô louco, mano. Brincadeira, gente, brincadeira. Ô, Paiva, é o seguinte, olha onde que eu estou e que legal. Espero que agora, finalmente, desenrole a burocracia e que isso venha acontecer. Eu tô bem na frente da entrada aqui das Cachoeiras do Céuzinho. Próximo aqui, atrás do José Abrão. Tudo bem que tá um mau cheiro dos infernos aqui, tá fedido. Deve ter algum bicho morto aqui, rapaz. E aqui tem um número muito grande de atropelamento de animais silvestres. É tipo capivara, entendeu? Outros animais que circulam por aqui, né? Antas, é direto, cara. Bom, mas vamos falar dessa coisa boa, eu espero que seja, né? Campo Grande, capital das oportunidades, execução da obra aí, Parque Turístico Municipal Cachoeira do Céuzinho, do município de Campo Grande. Prazo de execução, 540 dias, né? Recursos, Prefeitura de Campo Grande, beleza. Valor da obra, 7.295.000 e por aí, tá? Tem um código de barras aqui pra você tirar dúvida. Gente, tomara que eles executem isso daqui e realmente transformem a Cachoeira do Céuzinho num lugar turístico pra família, ainda que se cobre pra manutenção, porque eu tô fazendo esse apelo já há muito tempo eu venho fazendo. Cara, aqui é frequentado por gente boa, sim, mas tem um pessoal maldoso que deixa garrafas aqui, que deixa resíduos, e olha que tem uma caçamba aqui, sabe, que a Solube deixa aqui para recolher lixo, e sem contar que eu já presenciamos cenas aqui de cidadão abusando.

0: caixa que vai recolher lixo. E sem contar que eu já presenciamos cenas aqui de cidadão abusando.
1: Que frequenta, que usa. Inclusive tem algumas atividades aí, né? Esportivas, ao ar livre. A rapaziada usa muito isso aí. Espero que sim, né? Espero que tudo dê certo. É a nossa expectativa. Valeu, Johnny! Qualquer hora você volta, a hora que você quiser, tá bom, meu irmão? Você volta aqui pra participar com o Pai Vendo Rádio. E bora! Fazendo barulho nessa tarde gostosa de terça-feira. Terça-feira inesquecível, terça-feira pra ficar na história. E pra gente ter boas lembranças dessa tarde gostosa, desse dia maravilhoso, né? Bora, senhoras e senhores, com mais moda!
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1: Bora, palco da Top! Eita, coisa boa!
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0: Correio, parada na parada, pedacinhos. Essa música é simplesmente sensacional.
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0: Eita, pega. Vamos que vamos, senhoras e senhores. Nessa pegada gostosa aqui no palco da Top até as 16h. Já estamos na nossa última hora, né? Como é que passa depressa o tempo aqui? Bora que bora. Deixa eu ver quem tá participando aqui com Wesley Baiba. Ah, rapaziada chegando junto no pé do peito. Deixa eu ver quem tá mandando áudio. Fala comigo. Alô, boa tarde.
2: Boa tarde, Baiba. Aqui é o Johnny Pinturas.
0: Fala, Johnny.
2: Estamos na luta. Aquela música do Chororó, cara. Ah. Quero participar também do sorteio. Obrigado.
0: Aquela uma do Chororó? Então tá.
3: Oi, paizinha. Boa tarde.
0: Boa tarde.
3: Tô feliz, tô na Top. É a Dorli da Vila Bandeirante.
0: Oi, Dorli.
3: Participar do sorteio. Deus abençoe.
0: Amém. Obrigado pela audiência, pela companhia. Boa tarde, paizinha. Tô feliz, tô na Top. Me coloca no sorteio do Pix. E toca a música Calcinha de Renda. Yanka Caroline tá curtindo a programação lá no Pioneiro. Valeu, vamos que vamos, que mais?
4: Boa tarde, paizinha.
0: Boa tarde.
4: Aqui é o Júnior Cezão, Moto Uber. Escuta, coloca um sorteio aí que tiver aí, beleza? Tá.

0: câmera.
1: Se puder, toca pra nós, Barreirito, onde estão meus passos?
0: Vocês estão animados hoje, hein, gente? Vou falar um negócio pra você. Boa tarde, top! Aqui é o Carcaça, do Rei da Retífica. Quero oferecer uma música. Peraí, deixa eu ver. Aqui é o Carcaça, do Rei da Retífica. Eu quero oferecer uma música pro nosso amigo Felipe MC, o Davi Mãe. Como é que é? É Felipe Davi Mãe Solteira. Não entendi nada, mas tá bom. Tô feliz, tô na top. Valeu, rapaziada. Tamo junto aí. Misturado, tá bom? Carcaça do Rei da Retífica. Tá aí o recado, o resto acho que faltou alguma coisa aqui, né? Manda um alô especial pro nosso amigo Felipe MC, o Davi e mãe solteira, eu acho que é isso. Tá valendo, Carcaça, obrigado aí pela sua audiência, pela sua companhia, tá bom, meu jovem? Deixa eu ver quem mais aqui, ainda tem gente mandando alô especial aí pra rapaziada que teve aqui conosco, né? A dupla Marlon e Vinícius, tá dizendo que os meninos são demais, é pra convidá-los novamente pra voltar na rede Top FM, tá balado. Aqui é o Rodrigo da Homebix. Que isso, cara? O maior pescador de Campo Grande, ele colocou. Tô feliz, tô na top. Fala aí, Rodrigo. O pescador de quê? De Lobó? Valeu, Rodrigo da Homebix. Será que é o Homebix, aquele estúdio lá? É, aquele estúdio famoso de Mato Grosso do Sul? Será que é isso? O pescador diz que é o maior pescador de Campo Grande. Será que é mesmo? Bora que bora, tá chegando aqui o break. A parada obrigatória, daqui a pouquinho eu volto com mais alô e volto também com muito mais moda pra você, né? Bora, segura aí.

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2: Fala, top! E você, como é que tá aí do outro lado? Feliz por ter você aí do outro lado do rádio curtindo e acompanhando a nossa programação nessa terça-feira maravilhosa. Bora de moda, bora atender pedido musical aqui na programação mais gostosa do rádio Suma 360.

0: Cheia de renda, uma das campeãs aí dos Spotify, das plataformas digitais da música, né? Banda aí, Gustavo Lima. Banda que veio para arrebentar, fala a verdade, né? Já gravou aí com os maiores da música sertaneja, entre outros estilos, e tá arrebentando em todas as suas composições. E a calcinha de renda não é diferente. É sucesso absoluto até agora aí. Está entre as 5 mais tocadas nas rádios do Brasil e nas plataformas digitais pela internet afora. Que é isso, mineiros e mineiras, senhoras e senhores. Bora que bora! Quem que tá chegando aqui? Participação, é isso mesmo, produção? Quem tá falando com Wesley Paiva? Deixa eu ver essa participação aqui. Boa tarde.
1: Boa tarde, Paiva. Foi sorteada no Pix da programa da Cláudia. Posso mandar meu Pix?
0: Hã? Quê? Sei de nada, não. Você foi sorteado no programa da Flávia. Você tem que mandar lá no programa da Flavinha pra ela solicitar o seu Pix, tá bom? A gente não tem acesso aqui a colocar, a gente tem acesso só à programação nossa. Então, se você não conseguiu mandar sua chave Pix na hora da programação da Flávia, amanhã cedo você já manda a chave pra ela poder providenciar a sua transferência, beleza? Então tá bom. Eu daqui a pouquinho vou sortear um Pix. E aí eu já solicito que a pessoa já manda a chave pra gente providenciar o pagamento. E mais uma camiseta também. Deixa eu ver quem mais tá participando. Boa tarde, top demais a programação. Ariane Ramos, da Vila Almeida. Oi, Ariane Ramos. Obrigado pela sua audiência e pela companhia. O Samuel da Silva, do Aero Rancho. Fala, Samuca. Manda um áudio aqui pro Paivinha. O que ele tá falando?
2: Paiva, me coloca nesse sorteio aí. Fica
0: já
2: na top, esse Samuel.
0: Ei, Samuel, Samuca, curtindo a nossa programação lá no Aero Rancho, chegando junto no pé do ele. Samuel, você tem estilo, hein, cara? Grande abraço pra você. Quanta sequência de música tem essa programação? Que é isso? Meu Deus do céu. Manda um alô especial pra toda a galera que tá curtindo a programação aí. O Lucas tá acompanhando a nossa programação, tá bom? Bora que bora. Deixa eu ver quem mais aqui, senhoras e senhores. Tem participação. Ah, quem tá falando?
3: Boa tarde. Não consegui explicar mais ou menos, mas acho que você entende o que eu quero dizer.
0: Peraí, deixa eu pegar o primeiro áudio aqui pra me entender.
3: Eu simpatizo muito com a rádio, entendeu?
0: Entendi.
3: São assuntos interessantes. Tudo quando parece mudar o assunto, ele... O núcleo dele é, e o objetivo é explicar.
0: Ele deve estar falando aqui do programa do Robson, né? Que tem os temas aí, os assuntos, né? É isso mesmo? O Robson tem alguns assuntos polêmicos. Ontem mesmo ele trouxe aí, abordou dois assuntos polêmicos de tudo. E aí daqui a pouquinho o Balai vai estar por aqui fazendo esses temas aí. O Robson Ramos está arrebentando a boca do balão. Aí, Danilo, você manda aí o seu áudio pro Robson, que ele vai, com certeza você vai participar dentro da programação do Robson aí, dos temas que ele coloca à disposição dos nossos amigos ouvintes. Então, feliz na top, pai vindo. Rádio, aqui é o Lauro Augusto Polastrini. Ah, tá dizendo, o que ele falou aqui? O seu Opalão tá rodando ainda? Rapaz, você me respeita, rapaz. É mais fácil eu parar do que o Opala. Valeu, Lauro, tamo junto e misturado. Grande abraço pra você. Boa tarde, Paivinha. Edmilson Morel, do Jardim Monumento, acompanhando a programação. Tá pedindo a música Cor da Esperança, do Renan e Raí. Me coloca no sorteio, fazendo um favor. Tá falado, meu jovem, tamo junto e misturado. Edmilson Morel, do Jardim Monumento. Eita, caboclo. Acho que esse cara foi sorteado aí por esses dias, né? Na camiseta ou sei lá, alguma coisa aí. Ai, ai, ai. E a Jocilene já mandou uma dancinha aqui. Que é isso, Jocilene? Deixa eu ver quem mais tá participando com o Paivinha. Maria de Fátima Loureiro, agradecendo demais a audiência, a companhia. Tem muita gente participando com Wesley Paiva nessa tarde gostosa. Dercy do Nova Campo Grande, chegando junto no pé do Eito. Deixa eu ver quem mais, a Tereza dos Santos do Aero Rancho. Meu Deus do céu, tá chovendo aqui. Chovendo participação. Deixa eu ver quem mais. A Daniele Rodrigues. Oi, Daniele, tudo bem com você? Obrigado pela sua companhia, pela sua audiência e pela participação, tá bom? Eita, gente teimosa esse povo, esses ouvintes do palco da Top, né? Pensa no povo teimoso. Gente, não dá pra gente atender a ligação de vocês aqui, não. Uma para com isso, manda sua mensagem de texto, mensagem de áudio, que a gente vai ler aqui, vai colocar o seu áudio no ar. Ligação, infelizmente, a gente não consegue atender, tá bom? Nosso sistema é no computador. Para de teimar, caramba. Boa tarde, a Virna do Jardim Aeroporto, tá curtindo a nossa programação, tem mais participação de áudio, quem tá falando aqui com Wesley Paiva, opa.
4: Boa tarde, Paivinha, tudo
0: tarde.
4: Bem?
0: Tudo
4: eu
0: bem.
4: Eu gostaria de participar da sua promoção do Pix.
0: Pix.
4: E também quero ouvir uma música. Não sei se pode tocar agora, Délio e Delinha, Prazer de Fazendeiro,
0: oh.
4: Ao qual eu dedico a toda minha família.
0: Tá falado, obrigado pela participação, tá bom? Deixa eu ver quem mais. Tem participação aqui, quem tá falando? Opa, boa tarde.
5: Oiê, boa tarde, tudo bem? Meu nome é Juliana.
0: Juliana.
5: Gostaria de ganhar o Pix também, pode me colocar no sorteio.
0: Tá falado, Juliana. Continua, siga, siga, siga. E é o Will, não acredito, Will. Vai lá, siga, siga, siga.
5: E a moda dos meus amigos, Marlon e Vinícius, Moça do Laço Comprido. Beijo, beijo, ótima tarde pra vocês.
0: Valeu, menina. Obrigado pela participação e pela companhia. Ô, Will! Vou arrumar um telefone pra você ligar pro Paivinho aí, qualquer hora dessa. A Wanda Lima tá no Santa Mônica, tô feliz, tô na top, ela mandou áudio. Agora não dá pra, pra colocar áudio, que o Will faz de pirraça, ele tá ligando toda hora aqui agora. Ei, Will, vou falar o trem pra você, viu?
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0: Bora de moda aqui na programação. As melhores tocam aqui.

0: te encontrar, João Bosco e Vinícius. E aí, fechando mais uma sequência musical aqui no palco da Top. Alas, tem informações das ruas de Campo Grande, é isso mesmo? Informações das ruas, Johnny Love tá saindo lá da Cachoeira do Céuzinho, seguindo pra região do Mata do Jacinto e vai avisar que tem adesivagem, tem adesivos da Rádio Top FM pra você que encontrar esse, o careca mais charmoso de Campo Grande. Né, Johnny? Fala comigo.
1: Voltamos, Paiva, voltamos a falar ao vivo na Rádio Top. Paiva, aproveitando aqui o itinerário, eu estava lá na frente da entrada das Cachoeiras do Céuzinho, é um lugar que eu frequento ali há muito tempo, já fiz no até de ir à noite lá e ter umas construções abandonadas. Eu acho que tudo aquilo ali vai ser revitalizado. Era cheio de nóias ali, uma galera, sabe, cheirando profundamente, eu te digo, eu vi, eu presenciei, rapaz. Agora parece que vão dar vida pro lugar, né? E mesmo porque o Paiva falou, é um lugar lindo, maravilhoso, mas tava acontecendo coisas estranhas ali, gente, né? Um lugar, que um ponto turístico incrível. Bom, quero dizer o seguinte, saindo

aqui da frente do Céuzinho, das Cachoeiras do Céuzinho. Vou lá, aproveitando aqui o itinerário, é pra região da Mata do Jacinto, Novos Estados, tá? Aí eu vou fazer link já no horário do Balaio Total com o Robson e toda a equipe dele. Vamos liberar adesivos da Top, tá? Então, atenção, Mata do Jacinto, Novos Estados, esses bairros todos ao redor aí, tá ok? Obrigado pela sintonia desde já. E já já eu chego por aí com a nave mãe, unidade móvel da Top.

Obrigado, meu irmão. Volta lá no balaio com mais informações, né? Vai informar aí onde que ele vai estar fazendo a adesivagem, mas tá rumo à região da Mata do Jacinto. Grande Johnny Love, grande abraço pra você, tá bom? Meu carequinha lindo. Esse Johnny, grande abraço pra você, é um dos caras mais famosos das rádios aí, né? É o cara que faz um trabalho fantástico nas ruas, representando, e agora é um prazer trabalhar ao lado desse camarada. Grande Johnny Love, tamo junto, misturado. Depois você paga aquela gelada aí. Bora que bora, tá chegando aqui a nossa última parada obrigatória, nosso último break, e aí na sequência eu volto com mais música.

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1: 3:43.

0: Coloca aí no sorteio do Pix aí pra eu colocar aqui o crédito no celular pra parar de ficar ligando aí.
1: Mas é. Manda o Pix pra parar de ficar ligando a cobra. Você é cara de pau, né? Você falou, nem era você que tava ligando, seu cara de pau. Boa tarde, Pai Vinha. Manda esse Pix pra cá, o Carlos Alessandro do Jardim Mar. Valeu, meu jovem. Tá no sorteio, tá bom? Galera toda que tá participando, interagindo, mandando os recados, mandando ver, ligando também, né? Chegando junto do pé do E. Deixa eu ver, tem mais áudio aqui, ó. Quem fala?
2: Boa tarde, Pai Vinha. Boa tarde. Aqui tá falando é o Antônio.
1: Fala,
2: tá
1: Antônio.
2: Tô numa luta pra ganhar uma camiseta e faz hora. Pão no Pix aí. Quem sabe é dessa vez? Aqui é o pai do cantor Diego Simonetti.
1: Ah,
2: tá vendo
1: pai.
2: Você lá em Goiânia, viu? Manda um abraço ao pessoal lá. Estamos na correria aqui na nossa capital, Campo Grande, a cidade maravilhosa. Beijo.
1: Valeu, beijo. Outro pra você, né? Obrigado pela participação e pela companhia, Antônio Simonetti. Tava ouvindo lá em Goiânia, nossa programação. Vamos que vamos. Deixa eu ver quem mais aqui. Quem mais, senhoras e senhores. Tem um monte de participação ainda aqui pra gente colocar. Boa tarde.
3: Obrigado, Dona Top. Armando José de Oliveira, Júnior do Bairro Novo Paraná. Me coloca aí, me sorteio.
1: Tá falado, meu jovem. Armando, acompanhando a nossa programação. Deixa eu ver quem mais aqui. Faz um pix, Pai Vinha. Quem que ela mandou aqui? Deixa eu ver.
4: Boa tarde, Pai Vinha. Tudo bem? Mandou a luzinha pra nós, tá eu, minha mãe, minha irmã, ouvindo a Top desde cedo, tá? E a família tá preparando aqui um jantar, né? Porque nesse friozinho tem que preparar cedo, porque mais tarde começa a fazer frio, né? Manda a luz pra nós aqui, tá? Que
1: mando. É o próximo
4: sorteio do Pix, tá bom, Pai Vinha? Beijo, fico com Deus. Vai, Priscila Andréa de Aronham.
1: Eu mando um alô e você me manda a localização desse jantar aí, combinado?
5: Wesley Paiva, aqui é bruto mesmo. Mas,

0: de Alexandre.
1: Tá top.
0: Que é isso? Bora, deixa eu mandar os últimos alunos aqui antes do sorteio. Tem recado, né? Olha, quero agradecer demais a participação de toda essa galera que tira um tempo pra mandar a sua mensagem de texto, mensagem de áudio, participar aqui da nossa programação, fazendo, enriquecendo a nossa programação, pedindo a sua música e mandando o seu recado, tá bom, gente? Agradeço demais, a nossa audiência tem crescido a cada tarde que passa. Isso é muito satisfatório, muito gratificante pra nós que estamos aqui do outro lado do rádio. Então, muito obrigado pela participação de cada um de vocês. É por isso que a gente faz questão de mandar alô de todo mundo, colocar o áudio de todo mundo, né? Quem fala aí, ó, com o Pai Vinha.
2: Boa tarde, Pai Vinha, beleza? Almir aqui da Nova Capital.
0: Fala,
2: alô
0: Almir.
2: Pra nós aí, estamos aqui na correria, valeu?
0: Tá falando.
2: Manda um sorteio, valeu, um abraço, irmão.
0: Obrigado.
2: Almir da Nova Capital, um abraço, hein?
0: Valeu, Almir da Nova Capital, chegando junto no pé do... O Iu falou assim, olha, Paiva, desculpa, eu liguei sem querer, o telefone apertou aqui no bolso. Tá bom, tá falado, tá desculpado. Fala, Paiva, como tá o seu boiadeiro? Me coloca no sorteio. O Breno Ferreira, tô bom, boiadeiro, você, como é que você tá? Bom também. Deixa eu ver quem mais aqui, me coloca no sorteio, Nayara Pereira do Tijuca 2, valeu. Vai vir até amanhã, quem chegar primeiro, espera o outro. Quem foi que mandou aqui pra mim? Jocilene, valeu, quem chegar primeiro, espera o outro, combinado é esse. Deixa eu ver quem mais.
3: Boa tarde, Pai Vinha, aqui é a Luana do Jovem Clube, trabalhando, ralando, ligado em você. Faz esse pix pra mim aí, hein?
0: Eba.
3: Coloca no sorteio. Boa tarde.
0: Bora lá, então, fazer o seguinte, agora vem o sorteio do pix, senhoras e senhores. Atenção, meninos e meninas, senhoras e senhores, chegou a hora. Primeiro aqui a camiseta, oferecimento Balco da Top. Vou dar um alô especial aqui pra quem? Deixa eu ver, tô feliz, tô na Top. Motora da consórcio Crisman Martins, tá acompanhando a programação, tá valendo, tô enrolando aqui porque tá enroscado o negócio. Vamos lá, chegou a hora, faça figa, valendo a camiseta. Atenção, atenção, pode parar aí, produção, hora que quiser, hora que quiser. Opa, valeu, atenção, camiseta saindo aqui pra... Final do telefone 0221. 0221. Final do telefone 0221. Atenção, buscando aqui na nossa lista gigantesca de participações. 0221. Atenção, Dulce Aparecida. Faturou a camiseta. Tem 5 dias úteis a partir de amanhã para retirar aqui na rua São Martins, número 5, no Tiradentes. Bora, valeu, parabéns. Dulce. Dulce Aparecida, 0221. Final do telefone, faturou a camiseta. Bora, bora, bora.

Segura aí! Opa! Que lista gigantesca é essa, hein? Demorou tudo isso pra rolar a lista aqui duas vezes, ó. Bora! Senhoras e senhores, agora é hora de conhecer quem faturou o Pix de 100 pila, que vai chegar na sua conta hoje aqui. Já vou sair ali, já vi o chefe, já vou levar o seu nome agora, ele vai fazer, só que você tem que responder agora, tá bom? Deixar pra mais tarde, aí fica pra amanhã. Bora lá, atenção, final do telefone 8422. E aí, você tá ligado? 8422, atenção, Raquel Muniz, faturou o Pix de 100 pila. Ó, oh, tá escrevendo aqui, Raquel Muniz, deixa eu ver. Raquel Muniz acabou de mandar, Copa Vila 2 é o bairro dela. Parabéns, Raquel, obrigado aí pela sua audiência, pela sua companhia. Manda já a chave pra gente providenciar a transferência desse Pix pra você, tá bom, gente? Grande abraço pra todo mundo. Eu já não tenho tempo pra mais nada, a galera do Balai já tá entrando aqui no estúdio. Pera aí, Robson. Deixa eu sair. Ô, Marrom. Valeu, já tem a boa companhia da turma do Balaio. Balaio Total, levando aquela boa música, boa comunicação, assuntos interessantes pra você que acompanha a programação aí, entra a noite adentro. Logo na sequência tem o Claudio Bidu e o Clube do Bidu. Fiquem com Deus, tô indo nessa, vou deixar minha última de hoje. E a

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8: Ah, legal. Gostei.
9: Cheguei, Brasil.
8: Chegou em cima da hora, pontualmente 16 horas em Camapuã, Mato Grosso do Sul. Eu sou Gilmar de Oliveira. Olha, lhe falei companhia até as 19 de hoje, tá bom? Tem muito tempo para estarmos juntos e também quero a sua companhia colado por aqui na Top FM 90.9. Você que estava acompanhando a rede Top FM, Paivinha, é o Paivinha do rádio, estava mandando todas por lá e agora fica por conta aqui do Gilmar de Oliveira até as 19. Você, meu convidado, vem comigo aqui.
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8: Como sempre, a gente começa assim. Irmão Lázaro, hoje não vou deixar Jesus por nada. E você também não, né? Então vem comigo, vem ser feliz aqui. 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

0: fechando a primeira sequência pra você por aqui. Sim, na top. Muito que feliz por aqui. Terça-feira maravilhosa e abençoada. Top FM. Tô feliz, tô na top. Marília Mendonça com Maiara e Maraíza, Coração Bandido. Também Marcos e Belucci. Eles que vieram por aqui, fizeram acontecer na Espocana 46ª, hein? Cê tá doido, rapaz. Que showzaço. Os meninos entregaram aí. Qualidade. Olha, me surpreendeu mesmo. O ao vivo é diferenciado com os meninos, hein? Cê tá doido, rapaz. Também por aqui, Felipe e Rodrigo, que também fizeram um mega show por aqui. Olha a música. Ah, tá. Só não desanunciei a música, né? Com Marcos e Belucci, a música Sonho de Todo Casal. Musicona linda, eles cantaram por lá. Também a do Felipe Rodrigo, Gosta de Rua? Música de 2024, os meninos cantaram e encantaram com essa moda, hein? Léo Chaves com Henrique Juliano, Fotos, viu? Música de 2023. Jorge Matheus também passou por aqui, passaram com a música A Hora é Agora. Sucesso de 2013 dos meninos, hein? Conrado Alexandro, Efeito Borboleta. 2022. Irmão Lázaro, começamos assim. Não vou deixar Jesus por nada. Top demais da conta, hein? Aquela luta do especial pra você, antenado com a gente. Bom demais da conta. Seguinte, família. Seguinte. Olha só. Quem tá chegando por aqui é a Mari. Ô, Mari. É tu, menina? Fala comigo aí. Boa tarde pra você.
1: Boa tarde. Aqui é a Mari da Fazenda Cerece. Toca pra mim, Renan e Raí. Qualquer uma. Só pra curtir. Tem uma ótima tarde.
0: Joia, joia, joia. Quem tá de nível hoje é mãe de Fabi Ferreira. Bom demais da conta, hein? Mas o galera, você quer ouvir o grave dela? É, rapaz, ela é cheia dos graves aqui, viu? Ô, Hilda, tá de nível hoje? Tô meio chateado com você, viu, Hilda? Não me convidou pro seu aniversário hoje. Passei na frente, só vi a fumaça do churrasco. Olha, tava na hora do almoço. Que fome que eu fiquei. Mas tudo bem, Hilda. Vou mandar uma moda pra você. Deixa eu ver aqui. Ela mandou no meu WhatsApp aqui. Vou ter que jogar no da rádio pra me ouvir. Senão não vou conseguir ver o que ela pediu aqui, menina. Vamos ver. Cadê na nossa? Pronto. Agora ali eu consigo ouvir o que a Hilda tá mandando por aqui. Tem mais um que ela tá mandando. Vamos ouvir o que ela já mandou aqui, tá bom? Vamos lá. Fala comigo, Hilda.
2: Quero ouvir uma música bem linda hoje, hein, Gilmar? Sua programação. Hoje é meu aniversário, meu lindo.
0: Olha, tá vendo?
2: Olha, sendo sertanejo, qualquer um, meu amor, pode mandar.
0: Pronto.
2: Manda aí, eu vou deixar nas suas mãos que você é locutor.
0: Nossa, meu Deus do céu.
2: Belezeira da cidade, que, pela verdade, outro igual você não vai pintar nessa rádio.
0: Ô, Hilda, bondade sua, mas muito obrigado, tá?
2: Pode ser qualquer um que você mandar aí, tá? Belezeira, tá?
0: Tá joia, então,
2: é menino. É isso aí, Gilmar, tamo junto misturado.
0: Olha, a Hilda não sabe, mas eu gravei um áudio dela aqui. Esse daqui, ó, é ela, menino, quer ver, ó? Deixa eu ver se eu acho aqui. Cadê? Bom, deixa eu digitar aqui. Vamos ver se eu encontro aqui. Mas tá aqui pra cima, eu acho que é esse aqui. Vamos ver se é esse aqui.
2: Gilmar,
0: é esse aqui.
2: Você tá ruim pra mim assim, Gilmar. Misericórdia.
0: Legal, olha.
2: Ajuda eu, Gilmar.
0: Muita ideia. Aí, Hilda, se você ouviu? Ó, Hilda, é você novamente, ó.
2: Gilmar, como você tá ruim pra mim assim, Gilmar? Misericórdia. Ajuda eu, Gilmar.
0: Eu não sei o que foi essa conversa, né, Hilda? Eu acho que ela pediu uma música. Eu não sei, se eu não toquei alguma coisa assim do tipo, né? Top demais da conta. Ô, gente do céu. Bom demais da conta, viu? Deixa eu ver aqui. Deixa eu ver. Vou mandar outra aqui. Cadê? Cadê? Vamos ver. Cadê? Aqui. Vamos mandar mais um lá, vamos ver. Que acontece, menino? Poxa vida, hein? Olha só. Vamos ver. Ah, ela mandou aqui.
2: Oh, meu lindo, nem lembro qual é, porque eu te amo. Sabia?
0: Que obrigado.
2: Você é meu locutor preferido.
0: Ó, pra quem não sabe aí.
2: Sabe disso.
0: Pra quem não sabe, ela, vou te falar, ela é diferenciada, viu? Ela fez o Never e nem me convidou. Gente do céu, que absurdo. Mas tá bom, beijo no seu coração, lindeza. Top demais da conta. Pode pedir por aí, pode pedir uma moda aí em específico pra você. Fala, ó, que mano, eu quero essa hoje, eu quero essa hoje. Tá bom? Aí eu mando pra você, porque olha, seu nível, gente do céu, uma vez no ano, né? Ó, 16:25. Enquanto isso, a Ailda mandou mais um áudio aqui. Fala comigo, lindeza.
3: Ai, Jesus, que dó! Ó, você sabe que eu não preciso te convidar, né? Cê, na minha casa sempre é bem-vindo.
0: Joia, agradeço, muito obrigado. Olha, obrigado pela companhia de sempre aí, tá bom, Ailda? Beijo no seu coração, lindeza. Agora 16:25 por aqui. Quem é que chega? Maxwell. E aí, fala comigo.
4: Oi, Gilmar, beleza? Boa tarde,
0: bom, tudo certo? Demais da conta, ué?
4: Gilmar, toca pra nós, hein? Barquinho de ouro.
0: Barquinho de ouro.
4: Nós estamos aqui na... ouvindo o rádio aqui.
0: Tá na rodagem? Tá na rodagem, Maxwell? Rose, valeu, valeu, valeu. Deixa eu só ouvir o que a Mari pediu novamente, rapaz, que eu já esqueci.
1: Boa tarde, aqui é a Mari da Fazenda Cerece. Toca pra mim, Renan e Raí, toca uma só pra curtir, que eu gosto.
0: Valeu, Mari, tá bom, beleza, deixa comigo. Aqui vamos atender a Ailda, Maxwell e a Mari, já já, depois do intervalo.
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0: Matheus, João Carreiro tá dizendo, né? Bom demais, meu filho. Essa música aí foi lá pra Ilda, aniversariante de hoje, meu filho.
1: Exatamente.
0: Não se intromete, rapazinho. É bom demais o nome do sucesso com João Carreiro e Cabatais por aqui. Sim. Muito. Estou por aqui até as 19 horas de hoje. Você é meu convidado, a minha convidada, para estar juntinho, colado, sintonizado. Ah, com certeza aqui, ó. Na top 16:43 por aqui. João Carreiro, mas o Cabatais é bom demais. Essa foi para aniversário antes de hoje. Hilda, top, beijo no seu coração. Obrigado pela top companhia de sempre por aí. Obrigado pelas palavras e parabéns para você. Muitos e muitos anos de vida com muita saúde também, tá bom? Beijo no seu coração, menina. Guilherme Silva, barquinha de ouro. Essa foi pro Samuel. É isso mesmo? É o Samuel mesmo? Ah, não, Maxwell, foi o Maxwell. Você tá doido, Maxwell, e aí? Bom demais? Tá na rodagem, Maxwell? Abraço pra você, obrigado pela companhia também, viu? Renan, mais o Raí, esse cara sou eu. Mari, como é que tá? Pediu uma do Renan do Raí, mas ouviu, é assim que funciona por aqui, tá bom? Beijo no coração de vocês aí, obrigado pela top companhia e ó, dizer pra você que não participou ainda, tá liberado. Nós temos até às 19 horas de hoje pra estarmos juntos colado por aqui, tá bom?
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4: 4:48.
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fechando mais uma top sequência por aqui hoje, hein? Os Parada Duras. Eles com Adair Cardoso, hein? Coração Vagabundo é o nome do sucesso por aqui. Certo, a gente toca sempre por aqui, viu?

0: Exatamente.
1: Os paradadores por aqui com o Adair Cardoso, Coração Vagabundo, também Milionário José Rico, os Gargantas de Ouro do Brasil, Vontade Dividida, hein? Pedro Paulo e Paulo Vitor, Abre o Jogo, Coração, música de 2002, e Cara ou Coroa, pra voltar no tempo e matar a saudade por aqui, com Zezé de Camargo e Luciano. Eu não sei se é com do primeiro ou segundo CD dos meninos, viu? É época do CD, meu filho, cê tá doido, tem uns dias, hein? Cara ou Coroa, musicona, hein? 17:04 em Camapã, tem um intervalo, daqui a pouquinho tô de volta.
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5: 5 e 7.

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0: Vuco Vuco, esse é o nome do sucesso por aqui, na voz do grupo House e também do Eduardo Costa, hein? Top demais da conta. Senta com a minha mão, dona, só me quebra aquela hora, cê tá doida, hein?
1: Exatamente.
0: Eu disse, dona, sai pra lá, Zay. Bom demais da conta. Tô na top, tô mega feliz por aqui. Finalzinho de tarde, terça-feira, maravilhosa, abençoada. Comecinho de noite, já já, hein? Hoje vai escurecer mais cedo. Grupo Haas, fechamos assim com o Eduardo Costa, Vuco Vuco, hein? Grupo Irapuru, lembram? Nossa, tem uns dias, hein? Fruta Proibida. Também por aqui, Gregório, Grupo Fronteira. A música Fronteirinha, hein? Gaúcho da Fronteira também. Passou por aqui, Forró da Carolina. A Índio, a Mato Grosso. Sense, né? Com Dino Rocha, tá aí, ó, só as top rolando por aqui pra vocês. 17 horas e 23 minutos em Camapuã, Mato Grosso do Sul, Brasil. Quem chega por aqui é o menino Oscarzinho, esposa de Hilda, que hoje, né? Comemorando idade nova, tudo beleza, hein? Mãe de Fabi Ferreira, minha gerentona do pé quente por aqui, viu? Vamos, mãe, que o Oscarzinho quer ouvir hoje?
2: Boa tarde, Omar, tudo bem com Oscarzinho, você?
0: Beleza, graças a Deus.
2: Omar, vou te pedir uma música. Opa. Aqui pra você oferecer para o aniversário da Hilda.
0: Legal.
2: É Traça de Pranto com Jean e Giovanni.
0: Boa.
2: Parabenizando o aniversário dela, tá,
0: tá
2: bom?
0: Tá certo.
2: Pelo dia de hoje.
0: Tá bom.
2: E eu te agradeço de você me atender.
0: Opa.
2: E tenha uma boa tarde, fica com Deus.
0: Prazer é todo meu em atender você, menino Oscarzinho. Aí é diferenciado, são os pais aqui da Fabi Ferreira, né? O Oscarzinho, a Hilda, um beijo no coração de vocês aí, viu, família? Obrigado pela top companhia de sempre aí. Aí o falou, Gilmar, todo dia eu tô por aqui na escuta. Então, ela que é dona daquele áudio que eu mostrei pra vocês aí, vocês ouviram? Só mais um pouquinho, Hilda, anota aí, menina, sunta só você.
3: Gilmar, como que você tá ruim pra mim assim, Gilmar? Misericórdia.
0: Que legal.
3: Ajuda eu, Gilmar.
0: Ela me disse aqui que tava, dessa vez, estava morando na fazenda ainda. Top demais da conta, Hilda, beijo no seu coração, valeu, valeu. Ai, agora tem essa daqui. Ih, gente do céu, viu? Ouve aí.
4: Bom dia a todos. Alguém quer comprar maxixe?
0: Eu não quero. Tô afim, não.
4: Alguém quer comprar maxixe?
5: Que diabo essa mulher não vai vender um maxixe pro inferno? Diabo de maxixe, rapaz. Quem quer comprar perto de maxixe, rapaz?
0: Deus do céu.
5: Que maxixe pro inferno.
0: Aí veio o meu compadre primo Edinho. Ai, gente do céu, acho que não vai rolar por aqui. Mas, rapaz, aí ele vem, quer comprar quiabo? Olha, se eu conseguir resgatar aqui, eu vou mandar pra vocês, viu? Gente do céu, fácil não, hein? Deixa eu ver aqui. Enquanto isso, tem mais aqui, gente.
6: Tô achando você nervoso.
0: Como é que é, presidente?
6: Tô achando você nervoso, viu?
0: Eu tô achando o senhor bem descontrolado com o nosso país, viu, presidente? É,
7: rapaz, eu achei desgraça aqui, viu?
8: A notícia que corre aqui é que você é muito babão.
0: Ah, eu sou babão? Eu sou babão e você é bobão. Pronto. Fechou, meu filho. Não tô nem aí com você.
9: Ai! O quê? Não acredito.
0: Falo mesmo, dona.
10: Aqui, o sistema é bruto.
0: É rusco e sistemático. Ó, o negócio começar muito, né? Você já sabe o que que acontece.
9: Chama a polícia, chama a polícia.
0: Precisa chamar a polícia, não.
11: Não basta ser líder.
0: É, não basta ser líder, tem que ser top. Tá chegando por aqui, vamos lá pra Vila do Céu falar com ela. Menina Martina, fala comigo.
12: Boa noite, Martina de Oliveira.
0: Uou, menina.
12: Mandamos aí pra mim.
0: Qual que é a música? Se pedir.
12: Pode ser de... Deus cantor... Jogamos muito, Solevante Solenine,
0: Martina de Oliveira.
12: Boa noite. Eu vou lembrar o nome do cantor.
0: Não, tá bom, ué.
12: Ofereço para todos que estiveram ouvindo o programa, para sair da rede com ele. Pode ser qualquer um.
0: Tá bom.
12: Só levanta, só levanta.
0: Deixa pra mim, deixa tá pra mim, menina.
12: Com Deus.
0: Valeu.
12: Deus proteja até amanhã, se Deus quiser.
0: Até amanhã, menina Martina. Um beijo no seu coração também. Obrigado pela top companhia. O pessoal da Vila Industrial chegando firme no pé do eito, hein? 17h26. Vou dar uma faturadinha pro patrão, deixar o homem feliz, porque hoje ainda é terça-feira, né? Final de semana aí puxado, né, patrão? Aí tem que faturar agora. Já, já. Depois do intervalo, tô de volta.
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18: 5:29.
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0: problema, moço, pelo amor de Deus, moço, sai de problema, rapaz, a vida tua é caçando problema, meu irmão.
1: Ai, ai, ai. 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

0: aí dando aquela chacoalhada nesta terça-feira por aqui com a Alma Serrana. Tô de busão, meu filho.
1: Aô, potência.
0: Chegou hoje, mãe. Top demais, hein? Como é que tá por aí? Olha, por aqui fechando assim. Tô de busão.

0: Metropolitana Top, 17h43 por aqui. Olha, fechamos assim com uma serrana, tô de busão, mas também o Sol Levante, o Sol, ele passaram por aqui a música O Bodoque. Lembra dessa, Martina? Espero que tenha gostado, tá bom? Olha, por aqui também eles, o grupo Carandá, Lábios da Paixão. Gente, Giovanni, atendendo o pedido aí do menino Oscarzinho pra Hilda. Olha, aniversário da menina hoje. Parabéns pra você mais uma vez. Menino Oscarzinho pediu Taça de Pranto. Pediu, ouviu? Esse é o lema da programação. Aqui, é claro, na Top FM 90.9. Tô na top, tô feliz. Bom demais da conta, hein? 17h44, quem chega, menino Valdomiro. E aí, menino? Fale comigo, Valdomiro.
1: Uma boa noite, boa tarde, sei lá.
0: Como é que tá?
1: Boa noite, tá escuro,
0: ó. Isso. Correntão, boa tarde, hein? Boa noite.
1: Uma manda aí, ó. Berrante de Ouro, o Duque Dalvan.
0: Berrante de Ouro?
1: Fernando Maria Pires, Marciano e família.
0: Certo.
1: Sérgio.
0: Sérgio Berranteiro?
1: Deus, né, meu amigo? Valeu, tudo de bom.
0: Você também, meu companheiro. Mais uns 10, menino Valdomiro, o homem das panelas, viu? Se precisar dar um trato nas panelas, viu? Ah, minha panela tá assim, preciso colocar um cabo. Fale com o menino Valdomiro. Olha, mas onde que eu consigo? Ah, aí, rapaz, encontrar esse menino Valdomiro, o homem das panelas. Olha, você pode dar uma ligadinha pra ele, viu? No 679-9979-8777. Você anotou aí? 99979-8777. Vai falar com o menino Valdomiro. Aonde ele mora? Falo pra você. Agora, meu filho. Sabe o Lídia Pereira da Rocha? O famoso onde barra? É ali. Rua do Meio. Quando conseguir ali, ó, a primeira, onde é a associação, você vira pra direita e aí, meu filho, você pega ali pra esquerda de novo e aí você já vai ver ele escrito lá assim, ó, conserta-se panelas, viu? É o menino Valdomiro por lá, do lado direito, ok? Bom demais da conta, hein? Menina Martina, beleza, ela mandou um joia aqui, top demais. Joia, daqui a pouquinho, vamos pedir, vamos tocar a sua moda por aqui, viu, menino Valdomiro?
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18: 5:50.

Fechando mais uma top sequência por aqui, Henrique Eduardo, doutor e a empregada. Cê é top, com certeza a gente vai finalizando por aqui com ela. Cê tá doida, moda chique no último, só pra matar a saudade aqui.

0: de prazer.
1: Aí fechamos assim, Henrique, Eduardo, doutor e empregada, top demais, hein? Também por aqui ouvimos outros grandes sucessos, João Mineiro, ele mais o Marciano, adivinha, no mesmo lugar, boa demais da conta, só pra matar sua saudade, viu? Eita nós! Também por aqui ouvimos Dudu Caio da Van atendendo o pedido por aqui, viu? Essa música é chique no último, Berrante de Ouro, Menino Valdomiro. E aí, Menino Valdomiro? Boa demais da conta, hein? Pediu, ouviu. É assim que funciona. Top demais da conta, hein? Ai, só as boas, só as boas. 18h02 por aqui. Obrigado pela top companhia pra você do outro lado, antenado com a gente. Olha, 18h02, é hora de ir ali, né? Rapidinho, dá uma faturada pro patrão, deixar o homem feliz e já já de volta com muito e muito mais aqui pra você, tá bom? Vamos lá. Que, como é que é? Ah, é?
2: Bom dia.
1: Ave
2: a
1: Maria.
2: Todos. Alguém quer comprar aqui, Ambo?
1: Esse é meu primeirinho, viu? É, rapaz, tá doido do céu que esse menino. Ô, Márcio, e aí? Fala comigo.
3: Boa noite, meu amigo Gilmar. Roda
1: pra nós aí
3: com o Rio Negro e Solimões. Madrugada triste. É pra você, pro Naldo Moura, pra todo que estiver ouvindo aí, tá?
1: Tá bom.
3: Boa noite.
1: Valeu.
3: Chama a polícia.
1: Não, menino, larga a mão da polícia pra lá, rapaz.
2: Chama a polícia, chama a polícia.
1: Não, não, ele tava brincando, rapaz. Para. Joinha, 18h03, daqui a pouquinho tem muito e muito mais por aqui. Não sai da sintonia.
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0: Et tout ça, j'ai oui. Show demais da conta, Zonete e Frederico, um pupurri de canoeiros também preto, sadio aqui. Sim. Muito que feliz, comecinho de noite, 18h21 por aqui ainda, hein? Também por aqui, Daniel, com Pedro Bento da Estrada, Mago de Boiadeiro. A dona Sebastina mandou aqui, Gilmar, boa noite, obrigada por essa música, Pedro Bento da Estrada, Mago de Boiadeiro. Top demais da conta, né, dona Sebastiana? Valeu, valeu. Por aqui também, o Rio Negro Solimões, Madrugada Triste. Márcio, pediu, ouviu. Sabe quem tá voltando por aqui, Márcio? Menina Martina, fala comigo, Martina.
1: Tem muita coisa moedona pra mim. Linda mulher.
0: Linda mulher.
1: Mas esse
0: depende,
1: não dá, não tem
0: problema. Deixa pra mim, menina. Tá joia. Linda mulher, daqui a pouquinho atendendo a vida, menina Martina.
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10: 6:26. 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

0: aí, fechando por aqui mais uma top sequência. Luiz Guilherme, gestão da viola, cadeira vazia do mestre. Top, tô mega feliz por aqui, comecinho de noite, terça-feira, terção família, tá só começando a semana por aqui, hein? 18h42 por aqui, também o Tião Carreiro, mas o Pardinho, tudo serve, né? Até carro velho, viu? Serve pra atrapalhar os outros andar. Tião Carreiro e Zé Paulo, a porta do mundo, pagodão de cabra macho na voz de Ouro Preto e Boiadeiro, e Carlita Baduí, com Voninho, linda mulher, atendendo a menina Martina. 18h42, intervalo rapidinho, que a gente volta com a última sequência da programação de hoje. Sai daí não.
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4: 6h45.
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6: Muito que bem. 18h45. Para finalizar por aqui, tem que falar com esse meu companheiro. Fala comigo.
7: Gilmar, boa noite.
6: Tô na escuta. Que beleza. Que maravilha. Seu Célio Bercó. Célio, eu vou arranjar uma moda pra você, mas eu vou começar assim hoje. Essa sequência, Sérgio, Comersater, Comitiva Esperança. Aumenta aí.

0: fechando mais uma top sequência por aqui, garoto Eduardo Costa. Alô, Célio Berco. E aí? Tá bom, né, chique, né? Fechando assim mais uma top sequência por aqui nesta terça-feira maravilhosa. 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
0: 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Olha, 18:53, é hora de dizer que eu tô indo nessa! É, meu filho, chegou a hora, hein?
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0: 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Tô por aqui, gente, ó, é uma pequena pausa, viu? Daqui a pouquinho, amanhã, às 16. Esse cara gravou errado aqui, né? Às 15, não, às 16 horas, tá bom? De segunda a sexta, Gilmar de Oliveira por aqui com Top Sertanejo e sempre, sempre você é o meu convidado, a minha convidada. Fechando hoje a sequência, ó, meu filho, pode falar o que eu quiser, olha, quem quiser também falar, pode falar, mas,
3: Rapaz, e eu tô escutando isso da onde, hein, meu Deus?
0: Aqui mesmo, aqui mesmo.
3: Algum de vocês aí falou em cachaça?
0: Não, não falei ainda, mas vou deixar essa moda mais ou menos assim. Felipe Falcão, parar de beber pinga? Ha, nós não para, meu filho, cê tá doido.
3: Chama a polícia, chama a polícia.
0: Precisa não, boa noite, até amanhã. Boa noite.

0: treaba nunca mesmo.
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4: 7 e 2. 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

0: De verdade.
1: E aí, como é que tá? 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
2: 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Já tô cansado.
1: Eu também tô cansado.

Total, Edilene, Rocha, Robson Ramos, Marrom, Sofia. Boa noite, galera. Sofia fala assim, né? E aí, vai, gestão? Bora pra cima, vamos até as 9 com muita música, muita alegria. E claro, a sua participação é muito importante. Participa aí, quero falar com você. Tá frio aí na sua região? Quero mandar um alô pros nossos amigos, né, da nossa região toda aqui do da Top FM, Campo Grande, Camaquã, Caracol, Iriema, Glória Dourado. Pessoal ligado aí? E aí, como é que tá por aí? Tranquilo? Bora pra cima? Ânimo, felicidade, terça-feira linda. Aumente o volume aí, porque vamos todos brindar, porque a nossa festa só

aquele banhão, né? Hoje o assunto no balaio foi o tal do banho, né, gente? E aí, tomou banho, vai tomar? Como é que é? Vai vender, vai emprestar o banho de hoje? Tem que tomar banho, gurizada. Tem que tomar banho, gurizada. Aumente o volume aí. Pode subir, 1 do 12.

tranquilo. Olha, no sorteio hoje nós temos pra você uma pizza. É, hoje é uma pizza, tá, gente? 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Tá certo, gente? E você quer ganhar essa pizza, então manda mensagem pra mim, manda áudio. Quero falar com você, manda áudio pro Bidu, hã? Manda áudio aonde, Bidu? Aqui, ó, 67 992188550, é o nosso zap zap, tá, gente? Não pode ficar ligando aqui não, porque não tem como atender, tá? Manda áudio, manda texto, o que importa é você participar. Daqui pra frente tá todo mundo no sorteio, tá bom? Então vai mandando aí. Se você não participar, você não ganha. Então vai mandando aí, hã?

0: Você não é
1: tá
0: gente.
1: Fazendo serviço. Não, aqui, Bruno. Campo Grande é o palco do momento.
0: Isso.
1: Gordinho tá de férias, Bidu. Tá de férias. Tá de férias, mas os homens não querem soltar nós.
0: Não quer soltar não, Gordinho?
1: Tamo de férias, mas tamo trabalhando. É, mas tamo com palco. Tá Campo entendendo. Grande é o palco.
0: Tô entendendo. Tá de férias, tá trabalhando.
1: Aí, Bidu, pra contar esse frio aí. Beleza, meu amigo?
0: Beleza, Gordinho.
1: Aí, curtindo a top. Ouvindo os modão.
0: Bom demais, né?
1: Quem tá feliz tá na top.
0: Sempre.
1: Tchau, obrigado.
0: Rapaz, agora
1: eu fiquei... Vamos mandar um minuto pra espantar esse frio?
0: Eu fiquei confuso aqui agora, hein? Eu tô de férias, mas tô trabalhando. Gordinho, não dá pra entender isso aí. Tá de férias e tá trabalhando.

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0: 7:30, você viu esse Duarte popular tocando na Rede Top de rádio, aquele pagodinho gostoso que esquenta essa noite fria de terça-feira, né, gente? Olha o seguinte, manda sua mensagem aqui pro Bidu, manda sua mensagem aqui, quero falar com você que tá em casa descansando ou tá trabalhando também, fica à vontade, né? Manda o seu áudio aí, seu texto, 67992188550. É isso, seu Bidu! Manda um abraço aqui pra linha 108 lá do Los Angeles, pessoal ligado lá no busão, ligado à Top no 12, rapaz. Tô sabendo que o motor é lá, ele aumenta no 12 o somzão dele lá e fica lá curtindo o Bidu nas noites de segunda, sexta-feira. Olha quem tá comigo, quem tá aqui chegando agora, nosso amigo Marcão. Marcão, como é que tá, tranquilo? Tá trazendo informação do meio sertanejo, fofoca, notícias pra vocês. Marcão, e aí, como é que tá? Boa noite. Chega pra cá, Marcão. Fala comigo, vai.
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2: Linda terça-feira, Mundo C3 tá no ar para aqui nesse dia 12 de maio. Eu sou o Marcão, vou curtir que você vem comigo, hein? Hoje parece normal misturar sertanejo com tudo, mas teve gente que abriu essa porteira lá atrás, né? Tipo a dupla Edson e Hudson, né? Os Cadorini encarou um baita risco quando decidiu colocar a guitarra pesada no meio do modão. O Hudson contou essa história e disse que veio da própria formação dele, ouvindo bandas como Pink Floyd e Guns N' Roses. Enquanto muita gente dizia, ó, isso aí não vai dar certo não, eles resolveram criar o próprio som. O resultado foi que a dupla explodiu. Eles começaram lá nos anos 90, né, ali por volta de 96, né, estouraram com Te Quero Pra Mim, mas foi com Azul lá em 2002 e mudou tudo. O mais interessante é perceber que o sertanejo sempre foi mistura. Já teve influência latina, pop, rock e continua evoluindo até hoje. Talvez seja exatamente por isso que o gênero nunca saiu do topo. Ele muda, mas sem perder a alma, né? Tem pagonejo, funknejo, tudo nejo. E é por isso que o sertanejo é o ritmo mais ouvido por aqui há mais de 15 anos, meu querido. Daqui a pouco tem mais.
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0: Daqui a pouquinho o Marcão volta.
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0: Muito bem, vamos dar sequência com muita música linda.
3: Ô, sofrência!
0: É sofrência, Bidu!

0: Alexandre Bedô. Doces palavras, essa música é linda demais, né? Ah, é linda essa canção aí, gente. Pensa o quê? Pensa o quê?
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0: É mesmo?
1: Uma viagem internacional, uma viagem dentro do Brasil, em qualquer lugar.
0: É mesmo?
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0: descansar. Você quer descansar, você quer descansar.
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0: Rapaz, tem gente que pega férias aí, meu queridão, e tá trabalhando, tá que nem louco trabalhando aí, né, gordinho? Fala comigo, gordinho. Hã? Vem de descansar, tá trabalhando, tô entendendo que férias é louca essa, meu querido.
2: O Zon falou bem assim, Bidu, você tá de férias, um mês sem viajar,
0: mas
2: vai ter que trabalhar em Campo Grande, porque
0: mas então
2: não tá fácil a mão do abanão, não, meu amigo. Então, nós estamos de férias, mas estamos trabalhando.
0: Não, não tô entendendo.
2: Mas eu tô quase não vamos viajar. Acho que eu vou amanhã até meio dia só, eu vou descansar.
0: Eu também acho.
2: Esse restinho de semana.
0: É, gordinho.
2: E aí você me fala, Bidu, eu tô errado.
0: Você tá certo. Vou dar um conselho pra você. Vou dar um conselho pra você. Restinho não, né, gordinho? Hoje é terça-feira ainda, né? Restinho não. Te mandar embora não pode. Não pode. Porque você tá de férias. Então, bicho, emborca. Emborca, gordinho. Larga a mão de trabalhar, meu queridão. Como é que você tá? Fala comigo, boa noite.
3: Não era pra você não, Robson. Assim, eu tô ligado que você é o cara, o garanhão.
0: Isso aqui não é, não, isso aqui não é pra mim não, né? Essa aqui chegou aqui, mas não é pra mim não. É, deixa eu subir um pouquinho mais aqui. Não dá tempo mais, Bidu? Dá tempo ou não? Dá tempo ou não dá tempo?
4: E aí, Bidu? E aí? Biduzinho, meu amigo, boa noite.
0: Boa noite, boa noite.
4: Quem fala é o Paulo, vigilante noturno.
0: E aí, Paulão?
4: Um abraço aí a todos os vigilantes aí, meu amigo. Bota uma música aí pra mim aí,
0: que
4: ó.
0: Música,
4: o Eduardo Costa, pra qualquer uma.
0: Qualquer
4: pra
0: uma.
4: Aí, me ouvir aí.
0: Ah.
4: Valeu, meu amigo. Bota meu nome aí.
0: Obrigado.
4: No sorteio do Pix.
0: Na pizza, é
4: manda
0: pizza.
4: Manda um Pix pra eu aí.
0: Hoje é
4: rapaz,
0: pizza, jovem.
4: Não nada aí nessa rádio. Manda um Pix pra eu, ó. Aproveita que o frio tá, já foi embora, hein?
0: Sei lá.
4: Aproveita e manda um Pix pra eu que o frio foi embora. Vamos tomar cerveja.
0: Valeu, valeu, valeu. Eu já volto, Rede Top de Rádio.
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9: 7h44.
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0: hoje não, princesa.
1: Já pensou se a tua mulher descobrir que eu tô grávida de tu?
0: Já pensou, né? Nós dois estamos mortos, morena. mas porque é casado, quem não é, né? Tranquilo, pá, né? Mais uma pensãozinha. Aí fica difícil, aí fica difícil. Mais uma pensão no dia de hoje tá enrolado. E um fim também, que sai caro.

0: Boa noite. Boa noite.
1: Aqui é o Jair, o professor Jair, que me beija, mando Santa Amaro, Vila Veiga.
0: Tudo, querido.
1: Eu quero participar do Pix com 100 reais. Eu quero o Eco do Pantanal. Chama o campeão.
0: Eco do Pantanal.
1: Pra você.
0: Obrigado,
1: pra você,
0: obrigado, obrigado. José Jailton Limeira, ligado no Bidu. Obrigado pela audiência que mais está ouvindo a Rede Top de Rádio.
2: Boa noite, Bidu. Prazer estar ouvindo você aí, falando com você mais uma vez.
0: Ô, meu irmão, obrigado
2: então
0: você.
2: Então o cara resolve, né, Bidu? Férias ou trabalho,
0: pois
2: né?
0: Pois é, né? Não entendi nada.
2: Mas a situação do jeito que tá, Bidu.
0: É.
2: O pessoal vende 15 dias rapidão, não escolhe,
0: verdade,
2: não.
0: Verdade.
2: Mas é isso mesmo. Ô, Bidu, me coloca no sorteio aí dessa pizza.
0: Essa
2: aí,
0: pizza,
2: desse
0: pizza, isso,
2: me
0: pizza.
2: Coloca no sorteio.
0: Ah.
2: Você viu a ideia da pizza?
0: É.
2: Eu acho que foi boa, né?
0: Foi boa,
2: que
0: foi
2: que você
0: boa.
2: Achou?
0: Foi
2: boa. Bidu, é hora de estar só sobrindo o conjunto do seu lugar.
0: Obrigado aí pelo
2: com esse
0: carinho.
2: Frio, é. O X começa a doer. Só com uma adocionada aí pra nós, a Roberta Miranda.
0: Ai,
2: pra poder tirar a dor do X. Um abração pra você, meu irmão. Tô feliz, tô na top.
0: Falou, Guarê! O chifre dói!

0: coloca no sorteio do Pix, por favor, vou ganhar.
1: Ô, Sofia, eu acho que você tá ligando no programa errado, aliás, mandou mensagem no programa errado, Sofia. Agora é 7h53, menina. Vai lá, já foi. Só amanhã agora.

0: muita gente achando que tá.
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